0: mulheres vítimas de violência sexual, incluindo o atendimento psicológico. De referir que o causador desta violência, segundo as autoridades, encontra-se nesse exato momento detido.
1: Porta-voz do Hospital Central de Quilimane, na Zambésia, Aldo Culpa. 58 automobilistas foram detidos pela Polícia da República de Moçambique, em Gaza, nas últimas duas semanas, supostamente por condução ilegal e sob efeitos de álcool. A neutralização dos referidos automobilistas resulta de uma operação que está a ser realizada pela Polícia de Trânsito em Gaza, em colaboração com o Instituto Nacional de Transportes Terrestres, no âmbito de combate à sinistralidade rodoviária. O chefe das Relações Públicas no Comando Provincial da PRM em Gaza diz que todos os casos de condução ilegal e sob efeito do álcool foram encaminhados aos órgãos de administração de justiça para a responsabilização dos infratores. Carlos Macuaco alerta que a corporação continuará a combater comportamentos que põem em risco a segurança rodoviária na província de Gaza. O empreiteiro adjudicado às obras de reconstrução de três salas de aula e um gabinete destruídos pelas intempéries nas escolas secundárias de Mutomonho e Namitatari, em Mussoril, província de Nampula, está desaparecido há três meses. Segundo o diretor da escola secundária de Mutomonho, o empreiteiro limitou-se a colocar a rede de vedação. Segundo Constantino Barros, mais de 200 alunos continuam a estudar ao relento devido à falta das referidas salas de aula.
2: Havia delegado um fulano, dizia ser o responsável da obra. Esse delegado foi, o nome é Marabo. É do domínio do governo do distrito, já tem informação. E é tão preocupante, dado que nós somos uma escola. A escola é um processo de ensino-aprendizagem. Ao decorrer desse processo, numa primeira fase, nós fizemos nossas salas de construção precária, onde estamos a responder à situação que a conservação do material, assim como as aulas, o decurso também não tem sido eficaz. Quando cai chuva, nossas salas que temos ali como alternativas não são convenientes.
1: Diretor da escola secundária de Mutomonho, no distrito de Mussoril, Constantino Barros, e o abandono das obras de reconstrução de três salas de aula e um gabinete por um empreiteiro. Mais de 460 artes nocivas à pesca foram apreendidas e destruídas de janeiro até o momento na província de Tete. O número faz parte das 585 artes confiscadas durante as operações de fiscalização. O administrador marítimo de Tete, Augusto Luiz, disse que a quantidade de redes inapropriadas para as atividades pesqueiras destruídas neste ano supera as demolidas em igual período de 2025.
3: Nós tivemos uma presença em Zumbo, por isso que há muita diferença em termos de artes destruídas no ano anterior, que não passa de 200 artes, que agora destruímos 466 artes. Por quê? Nós não tínhamos presença em Zumbo. Agora contamos com uma delegação em Zumbo. Por que nós fomos para Zumbo? Porque era o distrito que nós tínhamos sempre informação do uso de artes nocivas e havia facilidade de comprar essas artes a partir dos nossos países vizinhos. Estamos a falar principalmente de Zâmbia, porque o Zumbo faz fronteira ligeiramente com Zâmbia.
1: Administrador Marítimo de Tete, Augusto Luiz. Na atualidade internacional, Médicos Sem Fronteiras alertam que as comunidades não estão a receber apoio adequado para conter a doença do ébola na República Democrática do Congo. Num comunicado, a organização diz que a epidemia continua a propagar-se nas comunidades que já enfrentam conflitos, violência, deslocações, fome, entre outras emergências de saúde. A Médicos Sem Fronteiras defende, por isso, que é urgente reforçar nas comunidades a formação de profissionais de saúde e líderes comunitários sobre as medidas de prevenção e controlo para conter a doença. Segundo as autoridades congolesas, a epidemia já causou mais de 2.600 mortes e há 5.514 casos confirmados. Fechamos com o tempo. A cidade de Tete poderá registrar esta terça-feira 32 graus centígrados de temperatura máxima, seguida por Beira, Nampula, Maputo e Xai-Xai com 29 graus. Pemba e Quilimane, 28, Vilanculo, 27, Chimoio e Inhambane, 26, por último, Lixinga, 25 graus centígrados de temperatura máxima. Apresentamos as notícias a esta hora, as próximas às 3 horas.

0: tendo em conta que estivemos aqui em Simão e camaradas para renovarmos o nosso pacto com o povo, queremos apelar a todo o povo moçambicano para denunciar todo tipo de comportamento criminal e qualquer pessoa, incluindo membro da Frelimo, cometer as autoridades competentes para responsabilização individual. Sobre este aspecto, gostaríamos também de apelar a todos para não embarcar em falsas acusações ou denúncias só para denigrir o bom nome de cidadãos honestos e trabalhadores.
1: Presidente da República, Daniel Chapo. 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
2: 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Obrigada pela preferência. A seguir vamos abordar conteúdos de âmbito social. Continuamos a contar consigo.
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2: Olá, é para nós um privilégio estar na sua companhia. A nossa responsabilidade social continua a traduzir-se no compromisso de informarmos com ética, promovermos a cidadania e darmos voz às comunidades rurais. É no âmbito da responsabilidade social da Rádio Moçambique que existimos para contribuirmos para o desenvolvimento, educação e integração social das comunidades.
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2: Hoje vamos divulgar informações sobre o HIV com vista a alcançarmos comunidades locais e tentarmos eliminar barreiras de leitura com vista a transmitirmos orientações de saúde de forma direta e humanizada. Para o efeito, vamos contar com o apoio de mulheres ativistas da Associação Kutandiza Azinge, da província de Tete.
4: Sebastiana,
2: muito obrigada por estar conosco em linha a partir daí de Angônia. Portanto, trabalha na Associação Kutandiza Azinge. O que é que faz exatamente?
4: Eu sou ativista no Centro de Programas. Nós trabalhamos mesmo diretamente com centros de saúde e com comunidade. E fazemos trabalhos diretos com os comitês de saúde, onde fazemos a recolha de algumas informações sobre algumas mulheres que abandonam o tratamento, fazemos seguimento dessas mulheres e sensibilizamos no sentido de elas voltarem ao tratamento e também trabalhamos a fazer sensibilização de seres discordantes. O que, é que são seres discordantes? São, por exemplo, casais onde o homem ou a mulher é seropositiva, mas o homem ele é seronegativo. Então, fazemos essas sensibilizações porque há casos onde há algumas separações e divórcios, por vezes até violência contra a mulher, porque ela testou positivo e o homem não quer aceitar aquela realidade. Então, nós entramos nestas famílias, conversamos com o casal, procuramos fazer entender ao casal que não é o fim, e que devem se apoiar e que a vida ainda vai continuar na normalidade desde o momento que sigam com as recomendações médicas que vão receber no centro de saúde. E também fazemos sessões educativas, que é disponibilizar algumas informações importantes que têm a ver com HIV na comunidade. E essas informações nós damos também aos pais ou cuidadores de crianças vivendo com HIV-Sida.
2: Muito bem. E o que é que lhe motiva a trabalhar na associação? Por que é que está a fazer esse trabalho?
4: Uau! Primeiro porque gosto de ajudar mesmo. E é gratificante ver alguém não tem uma certa informação e você pode partilhar.
2: Uhum.
4: É gratificante você ver que há uma mudança de vida graças a alguma coisa que influenciou de uma ou de outra forma na vida de algumas pessoas. E isso é muito gratificante, isso não tem preço nenhum. Por isso que não trocaria isso por nada. Eu digo que estou no lugar certo. Eu faço porque amo mesmo esse trabalho.
2: Exato. E gostaria que partilhasse um conselho para as mulheres vivendo com HIV-Sida sobre o que devem fazer para viverem de forma positiva.
4: Eu diria aqui, se calhar, muita coisa, mas de uma forma resumida, eu digo primeiro, sejam sempre mulheres batalhadoras, nunca baixem a cabeça porque testaram positivo. Não é o fim quando você testa positivo. Pode continuar a levar a sua vida de forma totalmente normal, desde o momento que tome a medicação de forma correta e na hora certa, todos os dias. Se sempre que quiserem algum apoio, nós estamos sempre abertos para apoiar, e desde a informação e o que formos capazes de apoiarmos.
2: Uhum. Muito obrigada por ter partilhado conosco o conhecimento que tem do trabalho que faz para apoiar, portanto, mulheres vivendo com HIV-Sida. Muito obrigada.
4: Obrigada, eu que agradeço. Lei da Sardinha.
2: Lei da Sardinha é mais uma interlocutora que, portanto, é colaboradora da Associação Kutandiza Azinge, da cidade de Tete, província de Tete, vai conversar conosco e vai também relatar-nos o que é que faz nesta associação.
5: Eu, na associação, sou ativista e financeira.
2: Muito bem. E então, fale-nos um pouco do que desenvolve sendo ativista e financeira ao mesmo tempo.
5: Nós, como ativistas, sensibilizamos aquela pessoa vivendo com HIV, dando-lhe força que não é o fim, mas é o início de uma nova vida, que é uma vida normal. Basta darmos o seguimento da medicação, mesmo com as dificuldades que a gente entende, que a medicação cria fome, e as pessoas, e a maioria das mulheres são de nível baixo, as suas condições de vida, a partir do momento que ela já é detetada de ser uma mulher seropositiva, o marido abandona e ela fica com as crianças. Apesar de tudo isso, nós sempre tentamos dar o autoestima e levantar aquela austral da mulher, mostrando que se ela estiver firme, tendo o apoio, continuando com a medicação, mesmo sabendo da dificuldade, sempre tentando nos apoiar de mulher para mulher.
2: Exato, e é de mulher para mulher que estamos aqui a conversar no programa. Exatamente. Solidariedade Moçambique, Juntos pela Responsabilidade Social. E então, o que é que lhe motiva a trabalhar nesta associação?
5: É gostar de conversar de mulher para mulher. Este é o primeiro pouco. E falar do HIV é uma coisa que a gente fui ouvindo, fui gostando de trabalhar e ouvir aquela sensibilidade daquela mulher, que ela não tem onde se esconder, mas quando ela está com uma mulher igual, ela consegue se abrir, consegue ser ela própria dentro dela, mesmo ela sabendo do sofrimento dele. Isto me motiva muito. Então, falando da área que é mais minha, que é a área financeira, é por mesmo faltando este apoio financeiro que a gente não tenha para poder apoiar aquela mulher, mas só por tu conseguires ver aquele sorriso, mesmo no fundo, aquele sorriso de uma mulher faz com que o dia seja mais alegre, que a gente consegue fazer isso.
2: Uhum. E já agora, qual é o conselho que gostaria de dar às mulheres vivendo com HIV-Sida sobre o que devem fazer para viver de forma positiva?
5: Continuar a dar o seguimento da medicação. A partir do momento que recebe esta notícia, não se abale, porque nós hoje, pelo menos, já temos a medicação. Basta cumprir com aquelas recomendações médicas, que o médico, o enfermeiro, que não desistam em nenhum momento. Mesmo na dificuldade, que tenham força, que tudo vai dar certo.
2: Muito obrigada. Mulheres moçambicanas que apoiam outras mulheres com necessidades, neste caso, que padecem de HIV-Sida. E a força que também dão a esta mesma mulher para acreditar que é, na verdade, o começo de mais uma nova fase da vida, citando as vossas palavras. Muito obrigada.
5: Obrigada, obrigada.
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2: Este programa surge da responsabilidade social da Rádio Moçambique. A seguir, vamos destacar matéria que vai contribuir para compreendermos questões relevantes em torno do impacto do género. O género molda profundamente a sociedade, influenciando a economia, a política, o mercado de trabalho e as relações familiares. Importa salientar que é vital que abordemos esta matéria, pois também somos pela educação, capacitação e enquadramento da mulher, tida como a impulsionadora do bem-estar de sua família e da sociedade no geral, com vista a prevenirmos a desintegração social. Ora bem, chegou o momento do diálogo com Tassiana Tomé, especialista de género e desenvolvimento social. É também cofundadora da Mukazi, colaboratório feminista. Por sua vez, é especialista de desenvolvimento de capacidades do programa Aliadas. Muito obrigada por estar aqui conosco nos estúdios da nossa Rádio Moçambique, Antena Nacional, no programa de responsabilidade social da Rádio Moçambique. Eu gostaria que nos falasse deste projeto. Qual é a visão e os objetivos da Mukazi, de acordo com o público-alvo a quem serve? Portanto, nós aqui mencionamos três projetos, mas vamos começar pelo projeto da Mukazi.
7: Antes de mais, muito obrigada pelo convite. É uma enorme alegria e prazer estar aqui com a Albertina e poder participar deste programa. A Mukazi Colaboratório Feminista surgiu de uma necessidade, que era a necessidade de criar e gerar conhecimento sobre questões de género e trazer este conhecimento para que fosse de utilidade para ações de advocacia, para ações de capacitação, quer de organizações, mas também de empresas e até de instituições públicas. Nós percebemos que havia um grande déficit de pesquisas, de estudos que fossem centrados nas questões das mulheres nos diferentes setores, e queríamos poder trazer ou fazer esta interseção entre conhecimento, a produção de estudos e pesquisa, e advocacia e comunicação. Também trazer este conhecimento de uma forma mais, digamos, digerível e acessível para o público mais amplo e alargado. Uhum. E nós chamamos de colaboratório feminista porque, no fundo, é um espaço que é pautado pela ideia de colaboração entre mulheres. E nós somos um grupo de mulheres pesquisadoras, cientistas sociais, moçambicanas, e trazemos sempre esta perspectiva feminista, que no fundo é uma perspectiva que busca questionar as relações de poder, uhum, desiguais, uhum, e tentar construir uma sociedade moçambicana que seja mais justa, mais igualitária em todos os níveis.
2: Exato. E quando é que a Mukazi foi fundada e de que forma atuou na sociedade?
7: Nós surgimos mais oficialmente em 2022. Nós temos diferentes áreas de intervenção. Como eu dizia, uma das principais áreas é a produção de estudos e pesquisa. Um dos nossos primeiros estudos foi sobre o impacto do conflito e da insurgência em Cabo Delgado, este impacto especificamente nas mulheres e nas raparigas, e produzimos um estudo extensivo que olhava para desde como é que estavam a ser implementados programas humanitários de reconciliação e paz, como é que isso estava a afetar as mulheres também, em que medida elas participavam desses programas, mas também como é que o conflito tinha transformado a vida destas mulheres e as perspectivas que elas tinham de futuro. Então, esta é uma das áreas de atuação. A outra área é de desenvolvimento de capacidades. E aqui, portanto, trazer capacidades, sobretudo ligadas à participação e inclusão de mulheres, mas não só, porque nós também falamos de inclusão social num sentido mais amplo. E aqui são capacitações que são voltadas tanto para organizações da sociedade civil, como também, por exemplo, para empresas que querem ter políticas de recursos humanos que sejam mais igualitárias, que consigam promover, por exemplo, a progressão de carreira das mulheres dentro das suas empresas, ou que queiram atingir um público feminino. temos também outros projetos que são mais voltados para a comunicação.
8: Uhum.
7: Então, por exemplo, temos um podcast que se chama Mulher Revolução, uhum. que é um podcast que está disponível no Spotify e no YouTube, que as pessoas podem aceder facilmente, onde nós documentamos as grandes e as pequenas revoluções das mulheres, mas no fundo é também um espaço onde, de forma mais pedagógica, tentamos trazer o conhecimento e esses estudos que vamos realizando em diferentes áreas.
8: Uhum. A amiga ouvinte está na

0: trabalho com as mulheres e também tentamos trazer esta informação para que ela seja acessível às mulheres e tentamos, deste modo, criar espaços de reflexão, de diálogo. Por exemplo, através do podcast Mulher Revolução, uma das coisas que nós procuramos fazer é criar um diálogo intergeracional, uhum. Entre mulheres de diferentes gerações, mulheres atuantes de diferentes setores, desde mulheres que estão na arte e na cultura até mulheres que estão na política ou no ativismo. E a partir desse espaço e dessa possibilidade de troca entre estas mulheres, permitir que esta informação e esta reflexão chegue a outras mulheres e que elas possam se tornar mais conscientes, uhum. Dos seus direitos e também conhecer histórias de superação. Então, é uma atuação que eu diria mais indireta, mas que nós sentimos que é fundamental. E depois, estes estudos também têm uma importância muito grande do ponto de vista do que nós chamamos de advocacia, porque a nossa ideia é que este conhecimento sirva para mudar políticas públicas, para mudar também políticas institucionais. Então, por exemplo, uma das coisas que nós fazemos, só a título de exemplo, é também um trabalho de trazer estas abordagens de género para empresas e setores onde as mulheres ainda estão mais marginalizadas. Então, por exemplo, trabalhamos com o setor de energia ou com o setor de transporte e logística, para pensar em estratégias de como é que nós podemos elevar as mulheres e atrair mais mulheres para estas áreas e para oportunidades profissionais nestes setores que tendem a ser mais masculinizados. Então, um dos benefícios ou impacto indireto é também poder criar maiores oportunidades para as mulheres, oportunidades profissionais em setores laborais que normalmente tendem a ser mais dominados por homens.
1: Bem, sabemos igualmente que é especialista de género, como já vínhamos aqui anunciando, e desenvolvimento de capacidades no programa Aliadas. O que significa para si, Tassiana Tomé, esta especialização como mulher?
0: Eu acho que, falando um pouco da minha trajetória pessoal, é a realização de um sonho, porque enquanto fui crescendo, fui percebendo diversas desigualdades no nosso país. O nosso país enfrenta elevados níveis de pobreza, mas também fui percebendo que isso afetava de forma diferente as mulheres. Fui percebendo que existiam normas culturais, sociais, e que eram dos impostos certos lugares e certas limitantes e condicionantes. E eu sentia, tanto a nível pessoal como naquilo que também é o meu propósito coletivo, sentia que queria poder contribuir para que isso fosse transformado, para que a gente pudesse ter um Moçambique mais igualitário. Então esta possibilidade, que foi acontecendo de forma muito natural ao longo do meu trabalho profissional, permitiu-me essa realização também como mulher, de sentir que estou a construir com outras mulheres, a aprender com outras mulheres. E obviamente, e acho que isto é importante dizer, as questões de género e ser especialista de género não significa apenas trabalhar com a mulher, é trabalhar também com homens, porque é transformar normas sociais, normas culturais e relações de poder que dizem respeito tanto a homens como mulheres na sociedade. Então também é importante dizer que não é só falar de mulheres, mas é também perceber como é que os homens podem construir e contribuir para uma justeza maior e um maior equilíbrio de género no nosso país.
1: Por exemplo, de acordo com a realidade moçambicana na questão de género, quais são as vantagens que uma especialização desta natureza pode trazer para o país? Pode citá-las referindo-se à sua experiência profissional no terreno?
0: Primeiro, quer dizer, não é possível falar de desenvolvimento sustentável se metade da população do país enfrenta desafios muito profundos. Eu estou a falar aqui, e sabemos todos, que os níveis de violência afetam desproporcionalmente as mulheres. Cada vez mais vemos inúmeros casos de feminicídio, de violência sexual contra as mulheres. Por outro lado, também ainda temos muitas limitações naquilo que diz respeito ao acesso à educação por parte das mulheres. É verdade que houve uma grande transformação, mas quando olhamos para os números, sobretudo depois do ensino primário, ensino secundário, ensino universitário, vemos que há uma percentagem ainda reduzida das mulheres naquilo que diz respeito ao acesso ao ensino, que depois se traduz também no acesso ao mercado laboral e no acesso a oportunidades profissionais, a oportunidades

0: de geração de rendimento. Então, todas essas, todos esses fatores que, de alguma forma, fazem com que a mulher fique numa situação de desvantagem, fazem com que o país fique numa situação de desvantagem, porque uhum. somos metade da população. Então, considerar a importância de promover a mulher e também de valorizar aquilo que já foi e que tem sido o contributo da mulher em diferentes esferas é fundamental para que o nosso país possa se desenvolver verdadeiramente.
1: Exato. E tem sido fácil realizar capacitações para homens e mulheres, olhando, por exemplo, para questões culturais?
0: Não é fácil na medida em quando falamos de normas culturais, normas sociais, isso toca em muitos aspectos que às vezes são desconfortáveis para as pessoas, porque mexe com muitas crenças, com muitos valores, com muitos comportamentos que estão enraizados quase que há séculos, né? Então é difícil, há um grau de resistência. Por outro lado, existe uma tendência, por exemplo, de se usar a cultura como uma justificação para as questões de desigualdade de género. E a cultura não pode ser essa justificação, né? Nós temos que olhar para os aspectos positivos das nossas tradições culturais, mas também perceber o que é que pode ser transformado para que nós possamos viver de forma mais saudável, né? Então, nem sempre é fácil, mas é um exercício necessário. E talvez só partilhar aqui que as capacitações, algumas podem ser voltadas para as comunidades, mas outras podem ser voltadas para as próprias instituições e organizações. E o que, o que nós percebemos é que muitas vezes até instituições públicas que têm internamente as suas políticas de género, etc., têm depois, a nível da sua cultura laboral, muitos desafios e muita resistência para, de facto, aplicar essas políticas de género. Porque eu acho que já começou a entrar no discurso das pessoas esta questão da igualdade de género, mas no discurso, não na prática. Então, isto também é um dos desafios, né? E claro, é preciso que essas capacitações tenham, se a liderança, seja das instituições, seja da comunidade, não assume isto como algo profundamente importante, fica no vazio.
1: Um dia desses vamos procurar saber sobre a pesquisa que fizeram em relação a Cabo Delgado, porque deve ser interessante sabermos o que é que descobriram e que Sim. deve ser colmatado, não é
0: Sim.
1: verdade?
0: Sim, olha, só sobre isso dizer que a pesquisa está disponível digitalmente. Foi criado um site que se chama www.mutiana.com. Mutiana, M-U-T-H-I-A-N-A.com. E é um site que traz as histórias de vidas de mulheres deslocadas, traz toda a informação da pesquisa, mas de uma forma mais acessível. Então convido a todos os ouvintes a poderem aceder ao site www.mutiana.com.
1: Exato. Bem, estamos a caminhar para o término desta nossa conversa, onde a Tassiana Tomé vai desenvolvendo até as perguntas que eu queria fazer. Um apelo para a sociedade moçambicana, para garantirmos mais homens e mulheres cientes de que só é possível construirmos um futuro promissor desenvolvendo capacidades, tal como fazem, por exemplo, durante o vosso trabalho.
0: Ah, o apelo à sociedade moçambicana. Eu acho que nós enfrentamos um momento muito crítico, de muitas transformações. A título de exemplo, recentemente, num dos programas onde participo, que é o programa Aliadas, nós estivemos envolvidas numa iniciativa que se chama As Vozes das Mulheres Contam, para garantir que efetivamente tivéssemos a participação das mulheres nas reformas políticas que estão a acontecer. Há uma série de reformas estruturais no setor eleitoral, no setor de recursos naturais, temos novas leis a serem passadas, no setor de justiça. E o que nós fizemos foi reunir cerca de 1000 mulheres ao longo de todo o país, em todo o território nacional, com a intenção de co-construir propostas muito específicas sobre quais eram as mudanças que nós queríamos ver na legislação moçambicana, nas políticas públicas, para beneficiar as mulheres. Então, um primeiro apelo é que as nossas lideranças políticas levem a sério as vozes das mulheres. não basta participarmos ou estarmos nos espaços, temos que de facto ser ouvidas e as nossas vozes têm que se transformar em políticas públicas claras que possam empoderar tanto as mulheres como promover também uma relação sã entre homens e mulheres no que diz respeito ao acesso a oportunidades e direitos. E eu acho que outro apelo fundamental que queria deixar é sobre a violência. Acho que estamos num momento também a nível global, não é só em Moçambique, em que a violência tem sido muito forte. Temos um aumento de guerras, de conflitos, mas também temos as guerras e conflitos dentro das casas.
1: Uhum.
0: Temos muita violência doméstica contra mulheres, contra crianças. E o meu apelo é que se queremos transformar a nossa sociedade para que ela realmente possa ser uma sociedade mais sã, nós temos que transformar uma cultura violenta. Temos que transformar essa cultura violenta, essa cultura que nega a vida, para uma cultura de facto de paz, para uma cultura que afirma a vida, tanto das mulheres como dos homens, como das crianças. E acho que isso passa necessariamente pela questão da igualdade de género. Então o meu apelo é que possamos de facto construir esta cultura de paz no país.
1: Uhum. Muito obrigada, Tassiana Tomé, especialista de género e desenvolvimento social, cofundadora da Mukadzi, que quer dizer mulher, não é?
0: Mulher em Xona.
1: Exatamente. Colaboratório feminista e também especialista de desenvolvimento de capacidades do programa Aliadas. Mas, assim, brevemente, quando fala de capacidades, do que é que se refere exatamente?
0: Neste contexto muito específico do programa Aliadas, o programa Aliadas é um programa que tem financiamento do Canadá e que é implementado pelo SESC, que é o Centro de Aprendizagem e Capacitação da Sociedade Civil. E quando falamos de capacidades aqui, estamos a falar de capacidades voltadas para organizações de mulheres.
1: Ótimo.
0: Então, o que o Aliadas faz é apoiar diferentes organizações e coletivos de mulheres em todo o país, para que elas possam se robustecer, tornarem-se mais fortes, terem mais impacto nas suas ações, melhorarem aquilo que são as suas estratégias de advocacia, de atuação, quer a nível comunitário, quer num nível mais amplo, nacional. Então, o que nós fazemos é desenvolver um pacote de apoio para estas organizações com base naquilo que são as necessidades que estas organizações podem ter, desde coisas muito simples como melhorar políticas de recursos humanos até outras coisas como pensar como é que os projetos podem ter maior impacto nas mulheres, até desenvolver, por exemplo, capacidades de comunicação destas organizações, como é que estas organizações conseguem comunicar e divulgar o seu trabalho, até aspectos de como é que as organizações podem melhorar a sua capacidade de mobilizar recursos, buscar financiamentos, escrever propostas. Então, é de facto um programa que é voltado para fortalecer organizações e associações de mulheres.
1: E como chegar até vós? São agora mulheres certamente a nos ouvirem.
0: Sim. Uhum. O programa Aliadas em particular, ele abre chamadas. Portanto, tem uma chamada plurianual em que as organizações podem se candidatar. Sugiro também ir ao site www.sescmoz.org ou ao site www.aliadasemmovimento.org. Mas também há uma forma de aceder a pequenos fundos, que chamamos fundos rápidos, e podem entrar em contacto por e-mail, através do website do SESC, que tem lá toda a informação dos contactos.
1: Muito obrigada. Gostaria só de frisar que o Programa de Responsabilidade Social da Rádio Moçambique não só educa, mas também informa, como fizemos hoje com a nossa convidada Tassiana Tomé. Muito obrigada pela oportunidade que nos deu.
0: Obrigada, eu. Foi um prazer.
1: Muito obrigada.
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1: Chegou ao fim o Programa de Responsabilidade Social da Rádio Moçambique. Despedem-se Albertina Pascoal, que esteve na produção e apresentação, e Sidónio Pires na sonorização e montagem. Os nossos cumprimentos.
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Ora bem, vamos ouvir música e temos uma seleção preparada para esta hora. Porém, recordámo-lo de que teremos, depois do noticiário, o programa Sem Barreiras. E para darmos início ao momento musical, temos como propostas música de Gabar Mabote e Emílio Santiago, respectivamente.

Estamos em tempo de música e de priorizarmos o seu repouso. A propósito disso, sabia que é durante o sono que o organismo exerce as principais funções restauradoras do corpo, como, por exemplo, a fortificação dos tecidos que compõem o organismo, o tecido muscular e a síntese de proteínas? É verdade. Durante este momento de repouso, também é possível repor energias e regular o metabolismo, fatores essenciais para manter o corpo e a mente saudáveis. Então, bom repouso ao som da música que lhe estamos a apresentar.

0: continuação de um bom repouso na nossa companhia. Hoje, certamente, foi à cama cedo, não é verdade? Fez muito bem. E deve ser um hábito a ter em conta, porque dormir cedo, quer dizer, não muito tarde, reduz o stress e a inflamação no corpo. Aumenta a concentração e a produtividade, pois os benefícios do repouso se traduzem no fortalecimento do sistema imunológico, uma vez que o corpo aproveita o tempo em que o indivíduo está a dormir para fortalecer suas defesas. E não só, como também contribui para garantir um peso saudável, pois regula os hormônios que controlam o apetite. Então tome nota.
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0: Bem, esperamos que tenha gostado da nossa compilação musical. Agora é tempo da atualidade na Rádio Moçambique, Antena Nacional.
1: Boa noite, estimado ouvinte, e bem-vindo às notícias apresentadas por Vítor Rufino. Um jovem de 23 anos de idade suicidou-se no fim de semana em Lixinga, província de Niassa, após perder 90 mil meticais nos jogos de azar. A vítima teria sido entregue o valor monetário por um familiar para efetuar um depósito num agente de carteira móvel, tendo perdido tudo após aplicá-lo no jogo. A informação foi partilhada pelo porta-voz do Comando Provincial da PRM no Niassa, Nelson de Souza.
2: Das informações colhidas no local, apontam que o mesmo teria sido entregue um valor monetário de 90 mil meticais para fazer um depósito no Emola, tendo perdido todo o valor e optando em suicidar-se como forma de livrar-se daquele assunto que ele teria protagonizado.
1: Jovem de 23 anos de idade tira a própria vida após perder 90 mil meticais nos jogos de azar. A Polícia da República de Moçambique deteve no fim de semana um homem indiciado de violação sexual de uma menor de 7 anos de idade na cidade de Quelimane, na Zambésia. A menor foi encaminhada ao Hospital Central de Quelimane para assistência médica, incluindo psicológica. A informação foi avançada pelo porta-voz do Hospital Central de Quelimane, na Zambésia, Aldo Culpa.
3: Feitos os exames na medicina legal, foi confirmada esta violação. O hospital atendeu esta criança, deu seguimento e seguiu todo o protocolo para as crianças ou mulheres vítimas de violência sexual, incluindo o atendimento psicológico. De referir que o causador desta violência, segundo as autoridades, encontra-se nesse exato momento detido.
1: Porta-voz do Hospital Central de Quelimane, na Zambésia, Aldo Culpa. 58 automobilistas foram detidos pela Polícia da República de Moçambique em Gaza nas últimas duas semanas, supostamente por condução ilegal e sob efeito de álcool. A neutralização dos referidos automobilistas resulta de uma operação que está a ser realizada pela Polícia de Trânsito em Gaza, em colaboração com o Instituto Nacional de Transportes Terrestres, no âmbito de combate à sinistralidade rodoviária. O chefe das Relações Públicas no Comando Provincial da PRM em Gaza diz que todos os casos de condução ilegal e sob efeito do álcool foram encaminhados aos órgãos de administração de justiça para a responsabilização dos infratores. Carlos Macuaco alerta que a corporação continuará a combater comportamentos que põem em risco a segurança rodoviária na província de Gaza. O empreiteiro adjudicado às obras de reconstrução de três salas de aula e um gabinete destruídos pelas intempéries nas escolas secundárias de Mutomonho e Namitatari, em Mussoril, província de Nampula, está desaparecido há três meses. Segundo o diretor da escola secundária de Mutomonho, o empreiteiro limitou-se a colocar a rede de vedação. Segundo Constantino Barros, mais de 200 alunos continuam a estudar ao relento devido à falta das referidas salas de aula.
4: Havia o delegado um fulano, dizia ser o responsável da obra. Esse delegado foi, o nome é Marabo. É do domínio do governo do distrito, já tem informação. E é tão preocupante, dado que nós somos uma escola. A escola é um processo de ensino-aprendizagem. Ao decorrer desse processo, numa primeira fase, nós fizemos nossas salas de construção precária, onde estamos a responder à situação que a conservação do material, assim como as aulas, o decurso também não tem sido eficaz. Quando cai chuva, nossas salas que temos ali como alternativas não são convenientes.
1: Diretor da Escola Secundária de Mutomonho, no distrito de Mussoril, Constantino Barros, e o abandono das obras de reconstrução de três salas de aula e um gabinete por um empreiteiro. Mais de 460 artes nocivas à pesca foram apreendidas e destruídas de janeiro até o momento na província de Tete. O número faz parte das 585 artes confiscadas durante as operações de fiscalização. O administrador marítimo de Tete, Augusto Luiz, disse que a quantidade de redes inapropriadas para as atividades pesqueiras destruídas neste ano supera as demolidas em igual período de 2025.
5: Nós tivemos uma presença em Zumbo, por isso que há muita diferença em termos de artes destruídas no ano anterior, que não passa de 200 artes, que agora destruímos 466 artes. Por quê? Nós não tínhamos presença em Zumbo. Agora contamos com uma delegação em Zumbo. Por que nós fomos para Zumbo? Porque era o distrito que nós tínhamos sempre informação do uso de artes nocivas e havia facilidade de comprar essas artes a partir dos nossos países vizinhos. Estamos a falar principalmente de Zâmbia, porque o Zoom faz fronteira ligeiramente com Zâmbia.
1: Administrador Marítimo de Tete, Augusto Luiz. Na atualidade internacional, Médicos Sem Fronteiras alertam que as comunidades não estão a receber apoio adequado para conter a doença do Ébola na República Democrática do Congo. Num comunicado, a organização diz que a epidemia continua a propagar-se nas comunidades que já enfrentam conflitos, violência, deslocações, fome, entre outras emergências de saúde. A Médicos Sem Fronteiras defende, por isso, que é urgente reforçar nas comunidades a formação de profissionais de saúde e líderes comunitários sobre as medidas de prevenção e controlo para conter a doença. Segundo as autoridades congolesas, a epidemia já causou mais de 2.600 mortes e há 5.514 casos confirmados. Fechamos com o tempo. A cidade de Tete poderá registrar esta terça-feira 32 graus centígrados de temperatura máxima, seguida por Beira, Nampula, Maputo e Xai-Xai com 29 graus. Pemba e Quilimane, 28, Vilanculo, 27, Chimoio e Inhambane, 26, por último, Lixinga, 25 graus centígrados de temperatura máxima. Apresentamos as notícias a esta hora, as próximas às 4 horas.

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Valdelinha Lumbo e o tema Kutsaka. 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
1: O talk show que promove novos talentos mostra que a inclusão faz parte da nossa essência. Aqui, todo o género musical é elegível. O condimento essencial é mesmo a vontade. Depois podemos elencar outros vários, como a qualidade e a mensagem. Afinal, nós incentivamos músicas que tenham conteúdo e que não sejam pejorativas. Mas também não descartamos aquelas de puro entretenimento. Desde que, claro, a qualidade esteja presente.

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1: Pois bem, meu caro ouvinte, estamos aqui nesta rubrica do teu programa Sem Barreiras. Esta rubrica que é para, essencialmente, trazer aqui a promoção de novos talentos na arena musical. Hoje convidamos e está presente o JZ, um jovem que canta marrabenta, é marrabenta, não é? Um ritmo bem agitado aqui que ele traz-nos nesta noite, no Sem Barreiras. Boa noite, JZ, como estás?
2: Estou bem, graças a Deus.
1: Como é que foi o teu dia?
2: Foi bem, foi bem.
1: E então?
2: Na mesma graça.
1: Na mesma graça. JZ sente que está preparado com estas músicas que trouxe hoje para que as pessoas gostem e possam pedir mais?
2: Sim, estou preparado.
1: O que é que lhe faz pensar que está preparado?
2: O problema é que são músicas boas que trazem boa mensagem para todo mundo.
1: A mensagem é boa.
2: São coisas que às vezes acontecem com qualquer pessoa que está nas mensagens das músicas, sim.
1: Ok, e quem escreve as músicas?
2: Sou eu, pessoalmente.
1: Muito bem, sembarreiras@rm.co.mz. Sem Barreiras vai pro ar todos os sábados na Cidade FM às 21h e todas as madrugadas de terça-feira na Antena Nacional. Estamos também na web através do www.rm.co.mz. Então, tu estás aí nas províncias, não importa, podes participar do nosso programa, basta

0: Por 17 é mais triste, então vamos fazer uma escala crescente. Crescente é sair da tristeza para as coisas boas. Então, número 17 tem o título
1: Titsomba.
0: Voltamos já no Sem Barreiras.

Aqui está a primeira música sugerida pelo nosso convidado para a edição de hoje do Sem Barreiras. O nosso convidado chama-se JZ e a música que escutamos é Titsomba. Ele disse que esta música é a música mais triste deste repertório apresentado para hoje. O que é que trazes nesta música? Eu infelizmente não compreendo o Xangana,

0: Acredito que muitos também que possam estar a escutar não compreendem. O que é que traz nesta música?
1: Essa música só traz a mensagem. A mensagem é de tipo, aqueles que estão vivos não podem vender a herança dos filhos. Por exemplo, eu estou a morrer agora. Onde eu moro, não pode os mais velhos vender o quê? Aquilo tudo que eu fiz para os meus filhos, antes dos meus filhos crescer. Aquilo ali só fiz para meus filhos. Não fizeste para eles. Já, por isso não podem lutar sobre a casa da minha herança.
0: Tá bem. Esta mensagem tem alguma ligação contigo ou escreveu só por escrever?
1: Essa aqui não. Só escrever, porque são coisas que acontecem em todo o mundo.
0: E quando é que JZ começou, ou quando é que descobriu que poderia fazer música, ou quando é que surge a tua paixão pela música?
1: Eu descobri no 2010, passou minha mãe. Depois começou a cantar em 2013.
0: Ok.
1: 2010 até 2013, na verdade, estava escrever, só às vezes praticar, uma coisa assim. Começar a entrar no estúdio foi 2013.
0: 2013 até hoje. Só agora decidiu começar a postar a entrevista?
1: Não, foi na televisão.
0: Já esteve lá?
1: Já, sim, mas só que o problema não tem patrocinador, o problema está aí. Já tem 25 músicas que nem vídeo não tem.
0: 25 músicas?
1: 25, sim.
0: E como é que não consegue ter vídeo? Porque é assim, para gravar também precisa de um investimento. Tem 25 músicas, quer dizer, em 25 não podia ter focado no vídeo?
1: Bem, problema, o meu produtor era meu amigo. Como era meu amigo, qualquer hora ele aceitava para fazer o quê? A gravar.
0: Ok.
1: Tem dinheiro, não tem dinheiro, aceitava. Mas agora, já que saiu de Nhambane, estou aqui em Maputo, estou aqui há 3 anos. Ainda não fizeste nenhuma música.
0: Ok. É natural de Nhambane, veio para Maputo?
1: Não, só vivia.
0: Vivia lá. É natural de onde?
1: Daqui de Maputo.
0: Ok.
1: Minha mãe, ela que estava... É natural de Nhambane, a minha mãe. Já logo que faleceu, me levaram com os irmãos dele e ficaram lá com ele.
0: Então viu que o melhor era estar cá.
1: Yeah.
0: Ok, e lá em Nhambane não conseguia sobressair na música?
1: Nada, não conseguia.
0: Tudo bem. Vamos escutar mais uma música para termos a certeza se ouvimos bem. A música Titomba. Ficou o Vá Padrinho, um gafa. Já percebi, um gafa é uma das tristes, né?
1: Sim.
0: Vamos escutar um gafa e voltamos já. Sem barreiras, @rm.co.mz. Convidado de hoje é JZ.
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0: Estamos no ar sem barreiras. Sabes, meu amigo, que todos os sábados entramos pela Rádio Cidade na tua casa através de 97.9, 21 horas. E todas as madrugadas de terça-feira também visitamos-te pela Antena Nacional em 92.3 e pela web www.rm.co.mz. Um gafa, esta é uma mensagem, é um aviso, é um alerta que traz o nosso convidado de hoje, que é JZ. JZ, um gafa aí, Macamundo. Epa, acertei, falei Xangana, né? É mesmo que dizer morrer porquê, né?
1: Sim, sim. Qualquer pessoa que está a viver neste mundo,
0: uhum,
1: não está a ficar feliz de tudo que você está a fazer para a tua vida. Sim. Já aquilo ali pode fazer você morrer. Qualquer coisa uma pessoa pode fazer para ti.
0: Ah, então está a falar da inveja que as pessoas sentem. Sim. Só pelo facto de existir a quem não gosta por aí.
1: Sim, sim, sim.
0: Mas conta-me lá, onde é que vais buscar esta inspiração para escrever as letras? Aquela que passou, que era a Titsomba, disse que de certo modo é aquilo que a sociedade vive, mas também pode ter vivido algo similar, porque contou-me aqui assim, né? Mas então as outras letras tuas também são assim tristes?
1: Horas não. Edu, isso aí eu estou a fazer em fase. Posso fazer música. E pode fazer. Pode uma pessoa se sentir triste mesmo. E da segunda vez, não é aquilo. Estou a fazer outra música de outra maneira também.
0: Mas onde é que aprendeu a cantar? Porque, ok. Há umas pessoas que têm talento nato, outras vão imitando aqueles que são os seus ídolos, aqueles que eles gostam. Outros também que já passaram por aqui dizem que aprenderam na igreja. E qual é a tua história? Onde é que aprendeu? 2010 até 13, falando que foi onde descobriu. Mas chegou a aprender em algum sítio?
1: Não, eu só estava a imitar a minha mãe, porque minha mãe era maestra.
0: Ok.
1: E qualquer lugar, na igreja, casamento, já. É ali mesmo que eu também se encaixou.
0: Chegou de cantar na igreja?
1: Mesmo agora eu canto na igreja, sim.
0: E o que é que faz para melhorar a sua apresentação, a forma como canta? O que é que faz para melhorar a cada dia que passa?
1: Ei, terça e sexta-feira nós temos uma ensaio. A cada vez mais que estou a ensaiar, estou a melhorar.
0: Uhum.
1: E qualquer pessoa que lança uma nova música, sentir que essa música é boa, é ali mesmo que cada vez mais estou a aprender.
0: Tudo bem. E já agora, qual é o teu maior sonho na música? Começou em 2003 a gravar, agora estamos em 26. Onde é que queres chegar?
1: A verdade, eu gostaria de chegar muito longe. Lançar para todo mundo minha voz.
0: Yeah.
1: Ter um patrocinador que me ajuda para qualquer coisa de música.
0: Já tem 25 músicas prontas.
1: Sim.
0: E qual é o retorno que tem? As pessoas têm gostado das tuas músicas? Procuram por ti? O que é que dá força para continuar?
1: Bem, no momento ninguém me ligar, me chamar num espetáculo, uma coisa assim, isso aí não ainda. Por isso que estou a fazer de tudo para entrar qualquer site e pode me lançar. E nunca fui chamado, nunca. Mas a pessoa que está a escutar, que está comigo, uma pessoa que me conhece há muito tempo, está a dizer que as músicas são boas.
0: Uhum. E quem é que lhe dá força? Com quem mora? Sei que já os seus pais já não são vivos. Os seus irmãos?
1: Estão vivos, sim, mas já não vivo comigo.
0: Vive com a sua mulher?
1: Sim.
0: Então, tem filhos?
1: Só temos uma filha.
0: Uma filha. Ok. Como é que é? A tua mulher te apoia? A tua filha? A família em si apoia esta carreira?
1: Minha esposa sim me apoia, mas a família... Não vou mentir. Mas estão a me apoiar.
0: E no bairro? Qual é o bairro?
1: É o Leno.
0: O Leno que é? O Leno onde? O Leno de onde que é?
1: É aqui perto do Expresso.
0: Perto do Expresso. No bairro conhecem, sabem que tem um cantor aqui na zona?
1: Tem outras pessoas que já me conhecem, tem outras pessoas que não me conhecem. Porque, na verdade, eu estou ali desde 2023.
0: Mas então, qual é a maior dificuldade para ti quando se trata de música?
1: Ou capacidade de captar, porque aqui o estúdio está caro. O estúdio está caro, mesmo o vídeo, preciso de fazer vídeo, mas não tenho capacidade, não tenho apoio, não tenho nada para fazer vídeo.
0: Ok. Então, se tivesse que pedir apoio a alguém, o que é que diria neste momento?
1: Se aparecer uma pessoa que pode me apoiar, uma coisa mais importante que o meu sonho que tenho que fazer é comprar material de estúdio, deixar em casa.
0: Ah, quer abrir o próprio estúdio?
1: Sim.
0: Ok.
1: Depois, aí já qualquer letra que posso fazer, eu vou fazer. Já tenho como fazer o quê? Captar logo na hora.
0: Ok.
1: Às vezes eu escrevo a letra com boa melodia, mas acabo de esquecer a melodia porque não tenho estúdio. Se tivesse estúdio, ia gravar ali, não perder mais.
0: Ok, ok. E o que é que faz para além da música? Tem um trabalho formal? O que é que lhe sustenta?
1: Agora estou a reparar o telefone aqui no ponto final.
0: E é desse trabalho que tira o dinheiro para o estúdio.
1: É ali mesmo, comida, renda, é ali mesmo. Já por isso que já não estou a aguentar já.
0: E a senhora lá em casa não discute quando vê tirar o dinheiro para...
1: Não, ela também já sabe. Já sabe que aquilo ali é meu sonho. Às vezes ela também me ajuda.
0: Ok,
1: me ajuda.
0: Tudo bem, é assim mesmo. O amor é isto, apoiar-se um ao outro, faz parte, constrói e fortalece. Mais uma música, aquelas que eram mais tristes já passaram. Ficaram duas, Vá Padrinho e Njombo Yalirandu. Qual é que vamos escutar?
1: Njombo.
0: Njombo Yalirandu é dedicado à tua mulher, não? É dedicado à tua mulher?
1: Não, essa aí também escrevi só... Isso é uma coisa que aconteceu com outro vizinho, uma coisa assim já. Eu pensei já de escrever essa letra aí. O próprio vizinho gostou da música. E a esposa também já gostou da música, gosta da música também já. É uma coisa que entre mulher e homem pode gostar da música, porque vai para todos os lados.
0: Muito bem, Sem Barreiras está no ar, na rubrica de talentos. Vamos escutar a música sugerida por JZ, nosso convidado, Njombo Yalirandu.
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0: Já quase no fim desta conversa, escutamos algumas músicas do JZ, nosso convidado, ele que tem uma alcunha, Mfana Wamaman. Isto porque, se eu estou a chegar a falhar, vai-me dizer, ele diz que este nome é porque cresceu sem ter este cuidado do pai, porque foi embora muito cedo, então cresceu aos cuidados da sua mãe. Por isso diz que é JZ, é Mfana Wamaman. JZ, quais são os planos daqui para frente?
1: Meus planos, na verdade, é de ter patrocinador que me ajuda, que me apoia. Yeah. 24 sobre 24, qualquer trabalho que eu preciso de fazer, me ajudar sobre música. E ser chamado em qualquer lugar. Ir fazer show em qualquer lugar. É meu sonho isso aí.
0: Mas então tem 25 músicas, este ano ainda vai gravar ou nem por isso?
1: Este ano gostaria de gravar vídeo, na verdade.
0: Gravar vídeo?
1: Yeah.
0: Já começou a fazer poupança? Ou conta mesmo com patrocínio?
1: Só contar nos patrocinadores, na verdade, porque não tenho nada.
0: Ok, quanto é que é mais ou menos um vídeo?
1: Epá, tem um tio que falou com ele ali, disse que o vídeo tá, quero 35 mil.
0: 35 mil. Então o JZ quer este apoio para gravar o vídeo. Quem estiver a escutar o programa e achar que, ou sentir que tem condições, aqui está o jovem. É fruto do nosso país, é fruto da nossa terra. Então ajudar o próximo também nos faz ter mais moçambicanos. JZ, como é que as pessoas podem te encontrar? Como é que podem ter as tuas músicas?
1: Tem no YouTube, o nome é JZ Mfana Wamaman. Tem todas as músicas lá. O Facebook, JZ Mfana Wamaman. TikTok, JZ Mfana Wamaman. Instagram, JZ Mfana Wamaman. E meu número também do WhatsApp. Qualquer apoio é 84-37-16-310. 84-37-16-310. WhatsApp, chamada, é esse número.
0: Ok. Eu percebi que a maior parte das músicas são assim, no estilo marrabenta. Não pensem em fazer outro ritmo.
1: Já tem uma piano e um kizomba também.
0: Gostou de fazer outro ritmo ou vai ficar na marrabenta?
1: Yeah, na verdade vou ficar na marrabenta.
0: Ok.
1: Marrabenta para mim é uma coisa que me agrada.
0: Uhum. E é inspirado, quem são os artistas que gosta de ouvir moçambicano?
1: Moçambicano é Mr. Esqueto e Mr. Tonito. É um artista também chamado Sachito. Yeah, ele também é um bom cantor que mesmo se precisar fazer, quase preciso de fazer música com ele, mas não tenho capacidade.
0: Uhum.
1: Yeah.
0: Tudo bem, tudo bem. Estivemos aqui a conversar com JZ, este jovem que tem o grande sonho de sobressair na música, mas por causa das dificuldades, em dado momento sente-se distante deste sonho, mas com a ajuda de quem estiver aí à escuta, poderá alcançar. O Sem Barreiras fez a sua parte, mas também saiba que tu que estás aí em casa podes estar aqui. Sem Barreiras, @rm.co.mz. Uma mensagem final?
1: Agradeço a todos que estão a nos escutar neste momento. E agradecer a minha esposa também, que me preparou até na minha saída de casa, até eu chegar aqui. Agradeço a ela.
0: Pois bem, fechamos mesmo com Vá Padrinho. Disse aqui que é música para evento.
1: Para evento, né? Sim.
0: Ok.
1: Eu aceito qualquer evento. Uhum. Que uma pessoa pode querer me chamar, estou disponível.
0: Perfeito.
1: Estou disponível.
0: Fechamos mesmo com Vá Padrinho e para a semana queremos ter-te aqui também a mostrar o que vales na música. JZ canta Vá Padrinho.
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1: 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Bom dia. Está a trabalhar ou acaba de terminar alguma atividade? Pois sabemos que disso depende o fuso horário do local onde está a escutar-nos. Então acompanhe mais um serviço de notícias.
2: Bom dia, estimado ouvinte. Bem-vindo às notícias apresentadas por Vítor Rufino. Um jovem de 23 anos de idade suicidou-se no fim de semana em Lixinga, província de Niassa, após perder 90 mil meticais nos jogos de azar. A vítima teria sido entregue o valor monetário por um familiar para efetuar um depósito num agente de carteira móvel, tendo perdido tudo após aplicá-lo no jogo. A informação foi partilhada pelo porta-voz do Comando Provincial da PRM no Niassa, Nelson de Souza.
3: Das informações colhidas no local, apontam que o mesmo teria sido entregue um valor monetário de 90 mil meticais para fazer um depósito no Emola, tendo perdido todo o valor e optando em suicidar-se como forma de livrar-se daquele assunto que ele teria protagonizado.
2: Jovem de 23 anos de idade tira a própria vida após perder 90 mil meticais nos jogos de azar. A Polícia da República de Moçambique deteve no fim de semana um homem indiciado de violação sexual de uma menor de 7 anos de idade na cidade de Quelimane, na Zambésia. A menor foi encaminhada ao Hospital Central de Quelimane para assistência médica, incluindo psicológica. A informação foi avançada pelo porta-voz do Hospital Central de Quelimane, na Zambésia, Aldo Culpa.
4: Feitos exames na medicina legal, foi confirmada esta violação. O hospital atendeu esta criança, deu seguimento e seguiu todo o protocolo para as crianças ou mulheres vítimas de violência sexual, incluindo o atendimento psicológico. De referir que o causador desta violência, segundo as autoridades, encontra-se nesse exato momento detido.
2: Porta-voz do Hospital Central de Quelimane, na Zambésia, Aldo Culpa. 58 automobilistas foram detidos pela Polícia da República de Moçambique em Gaza nas últimas duas semanas, supostamente por condução ilegal e sob efeitos de álcool. A neutralização dos referidos automobilistas resulta de uma operação que está a ser realizada pela Polícia de Trânsito em Gaza, em colaboração com o Instituto Nacional de Transportes Terrestres, no âmbito de combate à sinistralidade rodoviária. O chefe das Relações Públicas no Comando Provincial da PRM em Gaza diz que todos os casos de condução ilegal e sob efeito do álcool foram encaminhados aos órgãos de administração de justiça para a responsabilização dos infratores. Carlos Macuaco alerta que a corporação continuará a combater comportamentos que põem em risco a segurança rodoviária na província de Gaza. O empreiteiro adjudicado às obras de reconstrução de três salas de aula e um gabinete destruídos pelas intempéries nas escolas secundárias de Mutomonho e Namitatari, em Mussoril, província de Nampula, está desaparecido há três meses. Segundo o diretor da escola secundária de Mutomonho, o empreiteiro limitou-se a colocar a rede de vedação. Segundo Constantino Barros, mais de 200 alunos continuam a estudar ao relento devido à falta das referidas salas de aula.
5: Havia o delegado um fulano, dizia ser o responsável da obra. Esse delegado foi, o nome é Marabo. É do domínio do governo do distrito, já tem informação. E é tão preocupante, dado que nós somos uma escola. A escola é um processo de ensino-aprendizagem. Ao decorrer desse processo, na primeira fase, nós fizemos nossas salas de construção precária, onde estamos a responder à situação que a conservação do material, assim como as aulas, o decurso também não tem sido eficaz. Quando cai chuva, nossas salas que temos ali como alternativas não são convenientes.
2: Diretor da Escola Secundária de Mutomonho, no distrito de Mussoril, Constantino Barros, e o abandono das obras de reconstrução de três salas de aula e um gabinete por um empreiteiro. Mais de 460 artes nocivas à pesca foram apreendidas e destruídas de janeiro até o momento na província de Tete. O número faz parte das 585 artes confiscadas durante as operações de fiscalização. O administrador marítimo de Tete, Augusto Luiz, disse que a quantidade de redes inapropriadas para as atividades pesqueiras destruídas neste ano supera as demolidas em igual período de 2025.
6: Nós tivemos uma presença em Zumbo, por isso que há muita diferença em termos de artes destruídas no ano anterior, que não passa de 200 artes, que agora destruímos 466 artes. Por quê? Nós não tínhamos presença em Zumbo. Agora contamos com uma delegação em Zumbo. Por que nós fomos para Zumbo? Porque era o distrito que nós tínhamos sempre informação do uso de artes nocivas e havia facilidade de comprar essas artes a partir dos nossos países vizinhos. Estamos a falar principalmente de Zâmbia, porque o Zumbo faz fronteira ligeiramente com Zâmbia.
2: Administrador Marítimo de Tete, Augusto Luiz. Na atualidade internacional, Médicos Sem Fronteiras alertam que as comunidades não estão a receber apoio adequado para conter a doença do ébola na República Democrática do Congo. Num comunicado, a organização diz que a epidemia continua a propagar-se nas comunidades que já enfrentam conflitos, violência, deslocações, fome, entre outras emergências de saúde. A Médicos Sem Fronteiras defende, por isso, que é urgente reforçar nas comunidades a formação de profissionais de saúde e líderes comunitários sobre as medidas de prevenção e controlo para conter a doença. Segundo as autoridades congolesas, a epidemia já causou mais de 2.600 mortes e há 5.514 casos confirmados. Fechamos com o tempo. A cidade de Tete poderá registrar esta terça-feira 32 graus centígrados de temperatura máxima, seguida por Beira, Nampula, Maputo e Xai-Xai com 29 graus. Pemba e Quilimane, 28, Vilanculo, 27, Chimoio e Inhambane, 26, por último, Lixinga, 25 graus centígrados de temperatura máxima. Apresentamos as notícias a esta hora, as próximas às 5 horas.

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2: Bom dia e continuação de um bom despertar ou de bons preparativos para cumprir alguma agenda do dia de hoje.

mantenha-se em nossa sintonia. Durante a nossa emissão, partilhamos algumas curiosidades sobre os benefícios do repouso e de dormir cedo, quer dizer, não muito tarde. Agora, para resumir,

Tem sido nosso lema informar-lhe, entreter-lhe e educar a sociedade no geral. A educação é essencial para a formação do cidadão e para a transformação da sociedade. A educação é responsável pela multiplicação do conhecimento e pelo desenvolvimento de habilidades úteis para a atuação do indivíduo em qualquer lugar onde estiver inserido. Então, continue conosco.

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5 horas, 18 minutos. 18 minutos, não choca assim bem 5 horas. E logo estava aí, acho que vai jungular. E tem que estar com vai loçana. Cacique é só jeito, também lá xing xantijo. Quatro às 6 horas, camalô e estava o jornal da manhã. Na ele cacique, o berê, o nene, o taca, a gente lê só com o fuxa, com o pouco, como lá, este milímetro.

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1: E 6 horas escutando em Camaguaco vai com o Jornal da Manhã.
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Muito bom dia Moçambique, bom dia caro ouvinte, bem-vindo ao Jornal da Manhã da Rádio Moçambique, que agora se inicia. Em destaque nesta manhã de terça-feira, garimpeiros invadem a área do Serviço Cívico de Moçambique no distrito de Zumbo, em Tete. Conselho Municipal da cidade de Inhambane ameaça retirar de forma compulsiva os vendedores que abandonaram as bancas no interior do Mercado Central para exercerem suas atividades fora deste estabelecimento comercial. No distrito de Moecate, em Nampula, mais de 8 mil raparigas estão a ser assistidas pelo programa Eu Sou Capaz. O objetivo é o empoderamento e retenção da rapariga na escola. No estrangeiro, cerca de 600 pessoas foram sequestradas durante um ataque ocorrido numa mesquita no estado de Níger, no centro da Nigéria. Estimado ouvinte, pelo país e região austral de África, está posicionada uma vasta equipa de profissionais para lhe trazer um pulsar do país e do mundo em informação. Em nome destes profissionais, aceita as nossas melhores saudações num dia em que Sidónio Pires está na sonorização, Gerson Jamisse nas notícias, eu sou Adérito Lipang na edição e apresentação. Votos de ótima escuta. Música.

0: Habitualmente, o jornal começa com a atualização da informação e notícias do país e do mundo. As notícias são as apresentadas pelo jornalista Gerson James. Gerson, bom dia.
1: Adere do Libang e ouvinte, muito bom dia. Uma equipa do Ministério da Saúde, liderada pelo ministro do Pelouro, o CNIS, realizou ontem 5 cirurgias de casos complexos no Hospital Provincial de Chimoio. Dos casos atendidos, destaca-se a cirurgia de uma mulher de 56 anos que vivia com um tumor de grandes dimensões no pescoço desde o ano de 2007. O ministro da Saúde disse no fim da cirurgia que a massa com cerca de 1 kg foi removida com sucesso numa intervenção que durou aproximadamente 3 horas.
2: Paramos 4 doentes, 3 com tumor no pescoço, incluindo esta. Fizemos com um tumor gigante, cerca de 1 kg no pescoço, que nós retiramos com sucesso. Graças a Deus, tudo correu bem, o doente está bem.
1: Segundo o governante, 3 dos pacientes operados apresentavam tumores no pescoço. Em Gaza, mais de 1 milhão e 500 mil pessoas vão beneficiar de redes mosquiteiras numa campanha que vai decorrer na segunda quinzena de setembro próximo. A campanha está inserida no Programa Nacional de Prevenção e Combate à Malária. A diretora provincial de saúde em Gaza, Mulasu Asimango, disse que a distribuição das redes mosquiteiras vai decorrer em paralelo com a campanha de desparasitação de crianças.
3: Uma particularidade desta campanha é a integração da mesma com a distribuição massiva de medicamentos. Falamos da desparasitação às nossas crianças, administrando albendazol a todas as crianças de 5 ou 14 anos a que iremos encontrar nas nossas comunidades e escolas.
1: A diretora provincial de saúde, Mulasu Asimango, falava ontem no município da Praia do Bilene na formação de técnicos de saúde que vão coordenar o processo de distribuição das redes mosquiteiras ao nível dos distritos de Gaza. O presidente da República diz que a obra literária intitulada Do Cativeiro à Presidência da República visa inspirar os moçambicanos a persistirem nos seus sonhos independentemente das dificuldades do dia a dia. Daniel Chap fez o pronunciamento ontem em Chimoio, província de Manica, no encontro que manteve com leitores, com quem compartilhou a sua história de vida e superação. O estadista explicou que o cativeiro citado no livro foi um momento de dificuldades quando a sua família foi raptada no período da Guerra Civil.
4: Eu já vivi a fome, sei o que é ficar 2, 3 dias sem comer. O cativeiro não é um local para crianças. Aliás, nem devia existir o cativeiro em nenhuma parte do mundo e em nenhuma parte da história de qualquer pessoa, porque o homem é para viver livre.
1: No encontro, o presidente da República respondeu a questões colocadas pela plateia sobre o conteúdo do livro Do Cativeiro à Presidência da República. A Comissão Política da Frelimo endossou integralmente as contribuições da 11ª Conferência Nacional de Quadros, que serão submetidas à apreciação da 4ª Sessão Extraordinária do Comitê Central. Segundo o porta-voz do partido, dentre as matérias a serem apreciadas pelo Comitê Central, estão as propostas para a elaboração das teses para o 13º Congresso da Frelimo, previsto para 2027. Pedro Guiliche disse que a Comissão Política considera que os discursos proferidos pelo presidente do partido, Daniel Chapo, na Conferência Nacional de Quadros, sinalizam a necessidade de uma nova página na história do partido e da sua gestão política e governativa.
5: Esta Comissão Política saudou de forma bastante efusiva e entusiástica a profundidade com que o camarada presidente Daniel Francisco Chap procedeu tanto no discurso de abertura, assim como no encerramento.
1: O Comitê Central da Frelimo reúne-se amanhã na 4ª Sessão Extraordinária a ter lugar na cidade de Chimoio, em Manica. A presidente da Organização da Mulher Moçambicana insta as mulheres congregadas em associações ou a título individual a apostarem em projetos de geração de renda como forma de garantir a sustentabilidade e a sua autonomia financeira. O apelo foi feito ontem durante a visita de trabalho às obras de construção do complexo da OMM, localizado na cidade de Chimoio. Na ocasião, Geta Chapo explicou que o complexo foi projetado para ser autossustentável, devendo funcionar como uma fonte de receita para cobrir algumas despesas operacionais da agremiação.
6: temos que trabalhar, temos que produzir. Então, aqui nós queremos que surja um hotel grande da OMM. Queremos também ter um internato para poder abrigar as nossas crianças que vêm de longe. Também queremos ter salões de festa. Quem quiser organizar um casamento, um aniversário, há de vir alugar aqui no espaço da OMM.
1: As obras de construção do complexo da OMM da cidade de Chimoio terão a duração de 3 anos e estão orçadas em pouco mais de 88 milhões de meticais. Na atualidade internacional, cerca de 600 pessoas foram sequestradas durante um ataque ocorrido numa mesquita no estado de Níger, no centro-norte da Nigéria. O ato foi publicado num vídeo que circula nas redes sociais, que mostra grandes grupos constituídos maioritariamente por mulheres, crianças e idosos em uma área florestal cercada por homens armados. Sequestros em massa para resgate tornaram-se comuns na Nigéria, onde gangues fortemente armadas invadem em vilarejos, escolas e rodovias, mantendo as pessoas reféns até o pagamento de grandes somas de dinheiro. Ouvinte, apresentamos as notícias das 6, as próximas às 7 horas.

0: São 6:09. Vamos conhecer a previsão do tempo para esta terça-feira no país. Aurélio Domingos é o meteorologista hoje em serviço. Aurélio, bom dia.
1: Bom dia. Para as províncias de Niassa, Cabo Delgado de Nampula, prevê-se céu pouco nublado, localmente muito nublado. Ocorrência de neblinas ou nuvens locais. Vento sueste nordeste fraco ou moderado. Para as províncias de Tete, Zambésia, Manica e Sofala, prevê-se céu pouco nublado, ocorrência de neblinas ou nuvens locais. Vento sueste fraco, soprando por vezes corajada na faixa costeira. Para as províncias de Iambane, Gaza e Maputo, prevê-se céu pouco nublado ou limpo, possibilidade de ocorrência de neblinas ou nuvens locais. Vento sueste nordeste fraco moderado, soprando por vezes corajadas na faixa costeira. Temperatura máxima prevista em graus Celsius. 7, 32, Beira, Nampula, Maputo e Seixal, 29, Pemba e Quelimane, 28, Vilanculo, 27, Chimoio e Nhambane, 26, por fim a cidade de Xinga com 25 graus Celsius. É tudo, muito bom dia.

0: Seguimos pelo país para fazermos o retrato das comunidades em informação, sendo que começamos na cidade de Chimoio, onde o presidente da República, Daniel Chapo, partilhou esta segunda-feira a essência da sua obra literária, intitulada Do Cativeiro à Presidência da República. Vamos compreender, portanto, o sentido desta obra por intermédio do jornalista Cláudio Duarte.
1: Presidente da República diz que a obra intitulada Do Cativeiro à Presidência da República ensina que na vida nada depende de nós e que o futuro de cada um é definido por Deus. A Daniel Chapo sublinha que a obra, que é da sua autoria, mostra que o futuro não depende do lugar onde a pessoa nasceu, muito menos das circunstâncias. O presidente da República, que se encontra na cidade de Chimoio, em Manica, reservou uma parte da tarde desta segunda-feira para conversar com leitores e falar da sua obra intitulada Do Cativeiro à Presidência da República. Um dos capítulos da obra aborda o terror que a sua família passou durante a guerra dos 16 anos, quando foram raptados e viveram 4 anos num cativeiro.
2: Nós fomos raptados em Aminga durante a guerra, em 83, e só fugimos para Dondo em 87. Portanto, foram 4 anos no cativeiro. A vida, a escuridão, a saudade de ser uma criança livre, pois durante esses 4 anos não me lembro mais nada senão sofrimento.
1: Sofrimento de viver ao relento, a dormir debaixo da chuva, a ficar dias sem comer e ver a mãe a perder forças por causa da fome.
2: O livro descreve episódios tristes, como o facto de uma vez ter assistido a minha mãe quase a morrer, e só agora que eu me lembrei que ela estava quase a morrer por causa da fome. Há sensivelmente 4 ou 5 dias que estávamos a andar de um lado para o outro, não estávamos a comer, e o pouco que tinha ela preferia dar aos filhos e ficava sem comer.
1: Do Cativeiro à Presidência da República retrata momentos marcantes da vida do Presidente da República e os desafios que contribuíram para a formação da sua personalidade.
2: No livro falo de um episódio que eu me recordo, de que já não tínhamos roupa, porque não existia, nem tinha sonho de comprar a roupa. E lembro-me do meu pai ter cortado a sua calça para poder fazer calções para mim. Por isso, viver em cabanas e todas as outras privações típicas do cativeiro é uma coisa que não devia nunca se repetir neste nosso Moçambique.
1: No encontro literário que teve lugar no centro da cidade de Chimoio, estiveram presentes académicos, artistas, membros do governo, entre outros. A ocasião serviu para partilhar a resiliência, a superação e os valores que podem inspirar as gerações. A obra intitulada Do Cativeiro à Presidência da República foi lançada em Maputo em janeiro deste ano. Da cidade de Chimoio, para a Rádio Moçambique, Cláudio Douani.
0: A Chimoio, voltaremos com outras notas da atualidade. Agora seguimos para o distrito de Zumbo, na província de Tete, onde garimpeiros invadem área convencionada ao Serviço Cívico de Moçambique. O detalhe por Orlando Cananecas. Bom dia.
3: Bom dia. Além da ocupação ilegal dos 16 mil hectares, os garimpeiros são acusados de uso de cianeto, um produto químico altamente tóxico. A situação coloca em risco a vida humana e a biodiversidade das comunidades locais e de outras regiões da província de Tete. O fato ocorre em minas de extração de ouro, localizadas em 2 povoados do posto administrativo de Muse, naquele distrito, onde também os garimpeiros recorrem a explosivos na atividade. O comandante do Serviço Cívico de Moçambique em Tete, Bento de Aguiar, receia que o produto químico possa contaminar diversos cursos de água da região e atingir o rio Zambeze, sobretudo durante a época chuvosa que se aproxima.
4: Nós estamos a trabalhar junto com a Polícia da República, Proteção do Meio Ambiente. Estão lá, são especialistas nessa área. Estamos a falar dos explosivos, foram identificados. Estamos a falar do cianeto, foram identificados. Tantos tanques já abertos, já estão lá, muitos tanques. E alguns, enquanto ainda estamos a disseminar esta informação, a inibirmos para que eles não continuem a usar esses meios, Alguns, por causa da teimosia, ainda continuam a abrir novos tanques, desafiando totalmente as autoridades policiais que têm por essa competência.
3: Alerta do comandante do Serviço Cívico de Moçambique, Entete Bento de Aguiar, sobre o perigo iminente decorrente de uso de produtos químicos e explosivos na atividade de garimpo nas minas de extração de ouro no distrito de Zumbu. Onvera, Tissamale Madza Kumakuti, Tipewe Matenda, da cidade de Tete, Orlando Cananecas.
0: A província do Niassa vai dispor a partir de outubro próximo de um banco de dados sobre o quadro de desenvolvimento territorial e ambiente, tal como refere Pinto Catawa.
5: Para a concretização da ideia está na fase final um estudo com vista à elaboração deste instrumento orientador, um processo que abrange todos os distritos e municípios da província. O resultado do estudo foi apresentado esta segunda-feira pelo gestor do Nexus Niassa no ONU Habitat, Marcos Nunes, que afirmou tratar-se uma iniciativa para dotar o governo de capacidades para a tomada de decisões seguras em caso de aprovação de projetos de investimento para o desenvolvimento.
6: Mas, para além disso, a criação de um quadro de implementação onde a gente consiga ter uma visão de 50 anos adiante, né? Não algo imediatista, né? Que vai precisamos fazer os 10 primeiros projetos agora. Não, a gente tem um quadro onde a gente lista todas as prioridades para podermos implementar daqui a 50 anos. Então, é um estudo muito, muito completo. Não foi feito unicamente com os técnicos provinciais e distritais. Também tivemos consultores externos, consultores internacionais ao nível da ONU Habitat para elaboração desse.
5: Gestor do Nexus Niassa na ONU Habitat, Marcos Nunes, e a criação de banco de dados sobre o quadro de desenvolvimento territorial e ambiente na província. Onfela, Samalani, Malanguizo, Yazumoya, Opatitezo, Chamatenda e Oceana. Pinto Catawa, a partir de Lixinga. Até breve, na janela do repórter Volante.
0: Até já. Pinto Catawa, iniciam em setembro próximo as obras de reabilitação da estrada que liga os distritos de Maringo e Xemba em Sofala. São no total 120 quilômetros a serem intervencionados, Leiton Sifa.
7: Os trabalhos com a duração de 3 meses irão consistir na resselagem, elevação da cota da estrada em algumas secções e construção de aquedutos destruídos pela chuva. A diretora do Serviço Distrital de Planeamento e Infraestruturas de Maringo, Ana Paula Afonso, explica que a rodovia se encontra muito degradada e sempre que chove fica condicionada. A reabilitação da estrada, segundo a responsável, além de facilitar a circulação de pessoas e bens, também irá dinamizar as trocas comerciais entre os dois distritos da zona norte da província.
8: Temos dificuldades na via de acesso, mas tem alguns trabalhos de melhoramento localizado que estão a acontecer. Está em curso ainda, em processo de estudo do impacto ambiental, a estrada que liga ao distrito de Maringo também. Mas prevemos que dentro, em breve, já foi lançada a primeira pedra. Estamos agora a aguardar esses processos de estudo de impacto ambiental e da montagem do estaleiro, do empreiteiro, já está concluído. Como impacto, teremos melhor circulação, melhor escoamento de pessoas e bens. E acreditamos nós que vai fluir o comércio. O distrito de Maringo tem grandes potencialidades e com a estrada a funcionar em pleno, acreditamos nós que será fácil escoarmos os nossos produtos. O comércio, no sentido vice-versa, né? Estará a fluir no distrito.
7: Diretora do Serviço Distrital de Planeamento e Infraestruturas de Maringo, Ana Paula Afonso, e a reabilitação da estrada regional 565, que liga os distritos de Maringo e Xemba. Sambani manja na Sabau, peno na dota, tuera de Chaliru Tendawa, Nhoca Sakwenda. Laiton Sifa, na Beira.
0: E o Conselho Municipal da cidade de Inhambane ameaça retirar de forma compulsiva os vendedores que abandonaram as bancas no interior do mercado central para exercerem as suas atividades fora deste estabelecimento comercial. Horácio Romão, bom dia.
9: Bom dia, Lipang. Uma saudação extensiva ao estimado ouvinte. São muitos vendedores com espaços dentro do mercado que preferiram sair e arrumar a sua mercadoria ao relento na área adjacente ao terminal dos transportadores semicoletivos. Este comportamento, além de violar a postura municipal, lesa os que exercem um negócio dentro do mercado central da cidade de Inhambane. O presidente do Conselho Municipal da cidade de Inhambane, Benedito Guimino, disse que é chegado o momento de se pôr fim a a esta desordem dos vendedores ambulantes. Guimino acrescentou que os que foram atribuídos bancas no interior do mercado central serão mesmo devolvidos compulsivamente.
10: Vamos fazer um esforço nesse sentido, de colocar lá pessoas para vigiar e para permitir que, de facto, as pessoas todas possam vender dentro do mercado. Em algum momento também acompanhamos que um e outro vendedor tem a tendência de montar uma outra banca fora, lá no parque de estacionamento. E quando isto acontece, os outros vendedores que estão lá dentro, a sua tendência também é de sair. Este é o motivo principal. Mas nós estamos a trabalhar nesse sentido e pensamos que vamos encontrar uma solução definitiva para preservar aquilo que foi um dos grandes ganhos que executamos.
9: Presidente do Conselho Municipal da cidade de Inhambane, Benedito Guimino, e a operação de retirada de vendedores que exercem as suas atividades fora do mercado central. Muxavisi, Enguisa, Ashlayeru, Ramfumo Adrop, Guiana Bazarino, Xavisa, Kunanindau, Yainene Yakuyatsama, Uxavisa Kona. Horácio Roma, Inhambane.
0: No distrito da Moamba, província de Maputo, 8 novas fábricas estão em construção no âmbito da implementação da Zona Económica Especial deste distrito, tal como refere a jornalista Verónica Sidum.
11: As unidades fabris fazem parte de 4 parques industriais a serem implementados na região, devendo ocupar uma área total de cerca de 64 mil hectares. O administrador do distrito da Moamba, que deu a informação, explicou que as novas fábricas deverão juntar-se a uma outra já em funcionamento, como é o caso da unidade de produção industrial de tijoleiras.
12: Temos uma fábrica de alumínio, que também permite fazer portas, janelas e outro tipo de material. Temos a construção de uma fábrica de tintas, uma construção de uma fábrica de cerâmica em termos de loiça. Temos a construção de uma fábrica de cabos para a construção civil, não há cabos elétricos. Temos também a construção de tubos PVC. Ou seja, temos um conjunto de infraestruturas que já dá um corpo àquilo que nós estamos a ter.
11: Carlos Mussanhani disse ainda que o projeto da Zona Econômica Especial da Moamba já foi submetido ao Conselho de Ministros, aguardando a deliberação deste órgão.
12: Este é o processo que neste momento nós estamos a seguir. Significa que começou no distrito, foi para a província, da província já está no Ministério da Economia e vai depois seguir para o Conselho de Ministros, órgão com competência bastante para poder decidir sobre a criação da Zona Económica Especial de Moamba.
11: Com o projeto da Zona Económica Especial, o administrador distrital perspectiva uma avalanche de investimentos nacionais e estrangeiros, o que vai dinamizar a economia e criar postos de trabalho.
12: É muito dinheiro, que só vai fazer sentido efetivo se nós conseguirmos fazer a combinação do dinheiro que também fica a nível do distrito para poder gerar renda para os nossos jovens e para todo aquilo que é abordagem de desenvolvimento que nós podemos ter a nível do distrito. Todos os dias, várias empresas de prestação de serviços e combinação de fatores estarão a produzir.
11: Administrador do distrito da Moamba, Carlos Mussanhani, e o impacto imediato da implementação da Zona Econômica Especial naquela região fronteiriça. Moingisete, Tuanano Niliranzo, Sinilicima. Tamatola, Verónica Sidumo.
0: Autoridades da Indústria e Comércio em Gaza apelam às empresas da província que vão expor na edição deste ano da Feira Internacional de Maputo, a FACIM 2026, a inovar por forma a aproveitarem o máximo as oportunidades de que dispõem para buscar parcerias de negócios. O detalhe

0: potencial da província de Gaza.
1: A província de Gaza tem muita produção, contudo, a cadeia de valor não está completa, sobretudo nos cereais e hortícolas. Queremos que seja uma oportunidade para o setor da agricultura apresentar esse potencial e também a pecuária. A província de Gaza é a maior produtora de carnes. Precisamos melhorar geneticamente a qualidade dos animais, mas é uma oportunidade enorme para fechar a cadeia, produzir curtumes, entre outros derivados dos animais. Temos previsão de que vamos realizar um seminário para apresentar estudo potencial e estamos a preparar comida propícia de Gaza, bem como um momento cultural propício da província de Gaza. Então, estamos a nos preparar para mostrar o que existe de bom de Gaza num todo.
0: Fulgêncio Novella, da Direção Provincial da Indústria e Comércio de Gaza, e o apelo às empresas inscritas para a Feira Internacional de Maputo Facim a ter lugar na próxima semana em Ricata, para aproveitarem o máximo que puderem para buscar parcerias de negócios. Muito bom dia.

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São 6 horas e 31 minutos. Vamos recordar as notas em destaque nesta manhã de terça-feira. Dissemos que garimpeiros invadem a área de serviço cívico de Moçambique, no distrito de Zumbo, em Tete. O Conselho Municipal da cidade de Inhambane ameaça retirar de forma compulsiva os vendedores que abandonaram as bancas no interior do Mercado Central para exercer as suas atividades fora deste estabelecimento comercial. No distrito de Moekate, em Nampula, mais de 8 mil raparigas estão a ser assistidas pelo programa Eu Sou Capaz. O objetivo do programa é o empoderamento e retenção da rapariga na escola. No estrangeiro, cerca de 600 pessoas foram sequestradas num ataque ocorrido numa mesquita no estado de Níger, no centro da Nigéria.

0: Fazemos agora um novo contacto com o Instituto Nacional de Meteorologia para o meteorologista Aurélio Domingos recapitular a previsão do tempo para hoje. Uma vez mais, bom dia, Aurélio.
1: Bom dia. Para as províncias de Niassa, Cabo Delgado de Nampula, prevê-se céu pouco nublado, localmente muito nublado. Ocorrem-se neblinas ou nuvens locais. Vento sueste e nordeste fraco a moderado. Para as províncias de Tete, Zambésia, Manica e Sofala, prevê-se céu pouco nublado. Ocorrem-se neblinas ou nuvens locais. Vento sueste fraco, soprando por vezes corajada na faixa costeira. Para as províncias de Iambane, Gaza e Maputo, prevê-se céu pouco nublado, limpo. Possibilidade de ocorrência de neblinas ou nuvens locais. Vento sueste e nordeste, fraco a moderado. Soprando por vezes corajadas na faixa costeira. Temperatura máxima prevista em graus Celsius. 7, 32, Beira, Nampula, Maputo e Seixal, 29. Pemba e Quelimane, 28. Vilanculo, 27. Chimoio e Nhambane, 26. Por fim, a cidade de Xinga, com 25 graus Celsius.
0: No café da manhã, ou seja, quando forem 7 horas e 30 minutos, vamos hoje refletir em torno das ações em prol da paz e harmonia no país. São ações levadas a cabo pelo Movimento Moçambique Primeiro. O nosso convidado hoje é o coordenador nacional do Movimento Moçambique Primeiro, o Bispo Rodrigues Dambo. O ouvinte, como sempre, está também convidado a participar através de mensagens que podem ser partilhadas nas páginas do Facebook, Jornal da Manhã, RM e Rádio Moçambique.

0: São 6:34. Reatamos a nossa ronda pelo país em informação com o regresso a Chimoio, de onde nos chega a indicação de que a primeira-dama da República, Getachap, exorta as mulheres a aderirem massivamente ao Fundo Pro-Mulher, um mecanismo de financiamento destinado ao apoio às iniciativas económicas destinadas a esta camada social. Jornalista Vitor Ambirai. Vitor, bom dia.
1: Bom dia. Falando a membros de organizações femininas esta segunda-feira em Chimoio, Getachap explicou que o acesso ao fundo exige organização e definição de um projeto sustentável. A primeira-dama detalhou que as interessadas devem estruturar-se em pequenos grupos e desenhar projetos de geração de rendimento capazes de garantir a sustentabilidade e autonomia financeira das suas famílias. Como exemplo prático de negócios, Getachap incentivou as mulheres a investirem em áreas tradicionais e criativas, como a produção de enxovais de crochê, promovendo a reativação desta atividade econômica local.
2: Há pessoas que querem abrir mais machambas, há pessoas que querem fazer negócio, há mamães que vendem marreu, mas querem aumentar, há mamães também que vendem banana, há outras mães que vendem capulanas, há outras mães que fazem outras grandes coisas. Mas podemos nos organizar, 10 mulheres ou 20 mulheres, desenharmos algum projeto e pedir o financiamento. O dinheiro é para as mulheres, mas se não estivermos organizadas, o que vai acontecer? Vai receber quem estiver organizada. Então, devemos nos organizar. E aqui em Chimoio, há muito tempo, faziam muito enxoval de crochê. Deixamos de fazer por quê, mamães? Nós, mulheres, paramos de nascer. Há muitos bebês a nascer, então vamos produzir o enxoval de crochê. Há muito tempo tínhamos mantinha, botinha, chapéus, até tínhamos aquela toalhinha também de crochê para nenegar bebê.
1: Primeira-dama da República de Moçambique, Getachap, exortando as mulheres de Chimoio a se organizarem em pequenos grupos de modo a beneficiarem do Fundo Pro-Mulher lançado pelo Presidente da República, Daniel Chapo. 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Dishmoyu, Vitor Ambirai.
0: No distrito de Muecata, em Nampula, mais de 8.400 raparigas estão desde este ano a serem assistidas pelo programa Eu Sou Capaz. O objetivo do programa Albano Xavier é o empoderamento e a retenção da rapariga na escola. Albano, bom dia.
3: Bom dia, Vera Tulipang. O programa da iniciativa da esposa do Presidente da República, Getachap, visa capacitar raparigas que se encontram fora do circuito escolar com habilidades para a vida. O diretor do Serviço Distrital de Educação, Juventude e Tecnologia de Muecate, António Ágida, disse que o programa Eu Sou Capaz está em marcha em 95 escolas das 99 existentes ao nível da região, abrangendo as raparigas da 5ª a 9ª classes. António Ágida refere que, para além da atribuição de material didático, uniformes e bicicletas para facilitar na sua locomoção, as raparigas são capacitadas em matérias de saúde sexual e reprodutiva, violência baseada no género e retorno à educação.
4: Com a implementação deste programa, nós acreditamos que há impactos positivos, tanto nas nossas escolas. Primeiro, tomamos conhecimento que raparigas poderão beneficiar a questão do material escolar, sobretudo uniforme. Então, com esse incentivo, acreditamos nós que muitas raparigas tanto poderão prosseguir com seus estudos até ao final do ano, porque o material é este que em algum momento os pais encarregados de educação com pouca capacidade de conseguir aquilo que são recursos financeiros para a aquisição desse material para seus filhos e tal. E isso vai nos ajudar muito nas nossas escolas.
3: Diretor do Serviço Distrital de Educação, Juventude e Tecnologia de Muecate, António Ágida, e o impacto da implementação do programa Eu Sou Capaz naquela região. O programa Eu Sou Capaz é implementado pelo Ministério da Juventude e Desportos, através do Instituto Nacional da Juventude, com apoio técnico e financeiro do Banco Mundial. Amosi, Remorere e Moçambique, Ekalé, Elapo e Amoretalé. Albano Xavier, Nampula.
0: Em Cabo Delgado, mais de 30 mulheres serão submetidas a cirurgias de fístulas obstétricas numa campanha gratuita em curso desde esta segunda-feira no Hospital Provincial de Pemba. O detalhe por Sumali Gilberto.
5: A campanha é promovida pelo Serviço Provincial de Saúde, em parceria com as associações Mama Salama e Ava Saúde, e visa devolver a dignidade e a qualidade de vida às mulheres já afetadas por esta patologia. A médica-chefe provincial, Eugênia Assus, disse que na primeira fase realizada em março deste ano no distrito de Montepuez, foram operadas 31 mulheres com fístulas obstétricas e outras lesões de parto, contribuindo para a sua recuperação e autoestima.
6: Estas complicações são pós-parto e acontecem na maior das partes em mulheres com casamentos prematuros, gravidezes precoces, com mulheres na qual tiveram parto fora da maternidade. De referir que esta é a segunda fase da campanha, a primeira tivemos no Hospital Rural de Montepuez, no mês de março, na qual 31 mulheres foram beneficiadas.
5: Por sua vez, Armando Jorge, médico ginecobstetra e coordenador nacional do Programa de Fístulas Obstétricas no Ministério da Saúde, manifestou expectativas positivas quanto aos resultados desta fase, considerando o elevado número de beneficiárias previstas.
7: Esperamos operar um número elevado de mulheres e que elas todas fiquem operadas, que fiquem tratadas, curadas e que sirvam de embaixadoras, que sejam de mulheres que vão passar a informação às outras que estão na comunidade para que elas também possam ver para poderem ser tratadas. Próximo ano continuaremos sempre a fazer, mas isso não implica que as mulheres que tenham doença não venham ao hospital. Tem que vir ao hospital, nós temos técnicos que possam examinar e decidir se a um nível local pode ser operada ou então terá que esperar.
5: Armando Jorge, coordenador nacional do Programa de Fístulas Obstétricas no Ministério da Saúde, falando a propósito da segunda fase da campanha de cirurgias gratuitas em curso desde esta segunda-feira no Hospital Provincial de Pemba, em Cabo Delgado, Mbode, Navangamedi, Nashabuni, Auliu, Tuliposhe, Namaluele. É tudo por ora. Sumariz Gilberto em Pemba. Bom dia.
0: Muito bom dia. No fecho da nossa ronda, o vigário da Diocese de Quelimane lamenta a morte do bispo emérito de Pemba, tal como refere Alex Felipe. Alex, bom dia.
8: Bom dia. Rui Mulieca destaca a dimensão humana e espiritual do prelado, descrevendo como um verdadeiro servo de Deus, dedicado à igreja e à prática do bem. Para Rui Mulieca, a morte de Dom Januário Machazi Nyangumbi, ocorrida no último domingo, representa uma perda para a igreja católica e deixa um vazio entre os fiéis, sobretudo para aqueles que acompanharam de perto o seu percurso pastoral.
9: Deixa um legado muito importante para a vida da igreja, porque foi um homem que se empenhou e se dedicou plenamente ao serviço de Deus e do Evangelho. Foi um homem que, com a sua dedicação, continuou a ser este servo de Deus. Para nós é um legado de uma dimensão mais espiritual, aquele que nos ajuda a dizer que é possível sermos, de fato, fiéis àquilo para o qual nós professamos.
8: O vigário judicial da Diocese de Quelimane convida os cristãos a transformar a dor da perda em oração e ação de graças pela vida, missão e legado deixados pelo bispo emérito de Pemba.
9: Todos os cristãos são convidados a, primeiro, a ação de graças por Deus ter nos dado este homem que plantou semente de bem na terra e também para a alma do nosso bispo, o bispo Dom Januário Machado Nyangumbe, que para que possa repousar eternamente na glória de Deus Pai.
8: Rui Mulieca, vigário judicial da Diocese de Quelimane, na Zambésia. Albuniwa, Uiwanana, Oziva. De Quelimane, Alex Felipe.

café da manhã, vamos hoje refletir em torno das ações em prol da paz e harmonia no país, levadas a cabo pelo Movimento Moçambique Primeiro. O nosso convidado hoje é o coordenador nacional do Movimento Moçambique Primeiro, o Bispo Rodrigues D'Ambro. Como sempre, o ouvinte é também convidado a participar através de mensagens que podem ser partilhadas nas páginas do Facebook, Jornal da Manhã, RM e Rádio Moçambique.

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0: As prateleiras das livrarias ganham uma nova obra bibliográfica. É o livro com o título Daniel Chapo, As Vantagens e Desafios de um Presidente Jovem, da autoria do acadêmico e secretário de Estado da província de Manica, Lourenço Lindonde, que está neste momento em linha, em direto aqui no Jornal da Manhã, para percebermos o que motivou especificamente a escrever este livro e como é que este título, Daniel Chapo, As Vantagens e Desafios de um Presidente Jovem, portanto, reflete a essência do que o leitor vai encontrar ao folhear as páginas, portanto, sobre deste livro. Pergunto-lhe, Dr. Lourenço Lindon, muito bom dia. Qual é, portanto, o ponto de partida que motivou para escrever este livro?
1: Muito bom dia. E eu começo por agradecer, portanto, a iniciativa da Rádio Moçambique ligar para mim para saber algum pormenor acerca do livro que vai a lançar, portanto, mais logo às 16 horas aqui na cidade de Chimoio. Na verdade, o livro Daniel Francisco Chapo, A Vantagem e Desafios de um Presidente Jovem, da minha autoria, da autoria de Lourenço Mateus Lindon. Portanto, o que motivou a produção deste livro tem a ver, sobretudo, com o perfil de Chapo, comparativamente com os seus anteriores antecessores, né? Nós tivemos aqui os primeiros, ou seja, os presidentes que antecederam a Chapo, tiveram uma passagem pela luta pela nossa independência nacional, né? Luta armada. E não só. Daniel Francisco Chapo nasce no período pós-independência, portanto, não tem um passado com a dominação colonial portuguesa, né? Não só isto, Daniel Francisco Chapo nunca chegou a ter a sua indicação para concorrer ao cargo de Presidente da República, nunca chegou a desempenhar um cargo de dimensão nacional, né? Portanto, comparativamente com os outros, né? Terminou ao nível de uma província, nesse caso, o governador da província de Inhambane. Portanto, a priori, na altura de candidaturas, ele parecia ser o candidato menos conhecido, tanto pelos militantes quanto pela população. Daí que, quando, surpreendentemente, tanto ele venceu, os seus militantes, os seus camaradas optaram por elegê-lo, portanto, a candidato do seu partido, portanto, às eleições de 2024. Este foi, digamos, o mote, né, principal, aquilo que terá, enfim, desencadeado em mim esse sentimento de promoção, portanto, da escrita, né, em sua, procurando não só descrevê-lo, como também tentando encontrar aquilo que seriam os desafios que ele teria na sua governação. Portanto, eu com base nesses factos que eu tentei descrever, eu considerei Chapo como um presidente jovem, para começar, né? E depois é um jovem, mas com muitos desafios pela frente. O país, ele encontra o país num certo estado, né? É verdade que quando se fala em desafios, não, ele não é o primeiro que teve que enfrentar alguns desafios. Historicamente, nós já vimos isso. O Samora Machel teve desafios, né? Quando Mondlane morre, né? Ele teve a Frelimo em si, passou por momentos de crise, mas ele conseguiu levar o movimento até a independência. Chissano também, com a morte de Samora, também teve um grande desafio, né? Mas pronto, superou e conseguiu levar o país portanto, a alcançar a paz depois de uma guerra de 16 anos. Portanto, Guebuza também teve o seu desafio, porque o país estava, portanto, todo ele com problemas muito sérios, econômicos, né? Era preciso desenvolver o conceito de economia de mercado, né? E tudo isto. Portanto, Chapo Nhunsi também é aquele que efetivamente terá concretizado em definitivo a questão da paz em Moçambique, sobretudo ao ir para Gorongosa e tivesse com o Jacama, o que criou confiança entre os moçambicanos. E pronto, daí surgiram momentos muito mais felizes para todos nós. Agora, Chiapo tem também desafios, um dos quais é acabar com o terrorismo em Cabo Delgado. Né? É um grande desafio que ele tem que enfrentar, mas eu penso que ele está preparado para isso. Agora, a vantagem é que Chiapo é jovem, para começar. De novo, volto àquela questão de que ele é jovem, comparando com os seus anteriores, é jovem. O jovem não tem medo de pensar. É assim, é essa minha percepção é essa. O jovem pensa alto, o jovem pensa grande, né? O jovem vai um pouco mais longe. Então, os mais velhos aqui podem, pronto, regular um pouco o seu pensamento, indicando, digamos, os recursos disponíveis, quais são as fronteiras que podem dificultar um pouco, né? Não sei se entra só em linha.
0: Sim, conseguimos ouvir-lhe, doutor Lourenço Lindo, onde deputado ficou essencial desta obra, que será lançada hoje, logo à tarde, aí na cidade de Chimoí. Muito obrigado por esta disponibilidade. Está já aberta a página das notícias sobre o desporto aqui no Jornal da Manhã. Em destaque, Machaquene Ferroviário de Maputo capitaliza as atenções do prosseguimento hoje da 17ª jornada do Moçambola 2026. O desportivo é trazido por Castro Jorge. Castro, bom dia.
2: Muito bom dia. O jogo está marcado para as 14h45 no campo do Costa do Sol e é mais um clássico do nosso futebol. Ainda hoje, para a mesma jornada, a Ação Esportiva de Pemba recebe o Ferro Verde na Pula, numa ronda que termina amanhã com mais dois embates, a saber, Bahia de Pemba, Ferro Verde na Cala e Costa do Sol, Associação Black Bulls. O campeonato prossegue em meio a queixas de interferências externas ao desempenho dos jogadores a cada jornada, com acusações de atuações tendenciosas das equipas de arbitragem.
3: O presidente da Comissão Nacional de Árbitros de Futebol, CNAF, admite que nem tudo corre bem à classe e sublinha, no entanto, que as críticas devem ser construtivas. Francisco Machel desafia os homens do apito a responderem às críticas com atitudes rigorosas no cumprimento das leis do jogo. Machel esclarece que a CNAF não tenciona tomar nenhum posicionamento em face das críticas.
4: Nós não estamos a dizer que vamos nos posicionar. Nós somos juízes. A nossa tarefa não é estarmos nos comunicados, estarmos a falar. Nós estamos nas ações. Nós vamos fazer o nosso trabalho. Todos atacam aqui, atacam ali, mas a nossa questão é trabalhar, falar pouco e trabalhar muito.
3: Francisco Machel falava nesta segunda-feira, dia em que se iniciou um curso de formação que tem por objetivo reforçar as competências dos árbitros moçambicanos. Arsênio Maringuli é um dos participantes.
5: A expectativa é maior, tirar o máximo proveito possível. É uma oportunidade ímpar para nós, como árbitros, em termos uma ocasião que nem esta, podermos atuar de forma uniforme, né, em que o mundo já está adiantado. Né?
3: Arsênio Maringuli, um dos árbitros participantes no curso que decorre até sexta-feira que vem aqui na capital do país. Paulo Marques é um instrutor FIFA.
6: Vamos aprender as alterações das leis de jogo, de 26 e 27. Temos treino, temos a analisar vídeos na classe. Depois vamos trabalhar no campo.
3: Instrutor FIFA de árbitros Paulo Marques e o curso que decorre de hoje até sexta-feira próxima aqui na capital do país.
2: Ainda no Rei Futebol, a Seleção Nacional de Futebol Sub-20 regressa hoje ao trabalho para cumprir o segundo dia de preparação rumo ao torneio regional da COSAFA, qualificativo para a Taça de África de Nações da categoria. A sessão de ontem teve a participação de 24 atletas pré-selecionados que lutam por um lugar na delegação final às Ilhas Maurícias. O selecionador nacional, Luís Guerreiro, diz que o ritmo dos treinos vai se intensificar nos próximos dias com o aproximar da data do embarque.
7: Sábado vamos defrontar o sub-20 da Eswatini e o sub-23 da Eswatini, portanto, no país da Eswatini. Portanto, será uma semana em que iremos preparar bem fisicamente a equipa e tecnicamente com dois jogos, que realmente ficamos satisfeitos de fazer pelo menos três jogos já esta semana, preparando também já a nossa ida para estágio para as Ilhas Maurícias.
2: Selecionador Nacional de Futebol Sub-20 de Moçambique, Luís Guerreiro, e os trabalhos dos Mambinhas tendo em vista a sua participação no torneio regional COSAFA nas Ilhas Maurícias. Em nome dos jogadores, o defesa Felipe disse que o grupo está animado e motivado para escrever uma nova página do futebol moçambicano no contexto regional.
8: O grupo está motivado e estamos a fazer um bom trabalho aqui, estamos a ser bem preparados e vamos nos esforçar para qualificar para o CAN. Ter em mente que todos os jogos são importantes e todos os jogos são uma final. Temos que ganhar todos os jogos e não ir a desprezar o adversário. Todo adversário é forte e temos que manter muita concentração. Dizer que esperem muito de nós, que iremos dar tudo de nós, porque estamos aqui para isso, para representar da melhor forma o nosso país.
2: Jogador da Seleção Nacional de Futebol de Sub-20 de Moçambique, Filipe, e o ambiente nas hostes moçambicanas que preparam a participação no torneio regional CUSAFA, qualificativo para CAN da categoria, e que deverá marcar a estreia de Kensani Machel, jogador de Sub-17 e que se vai juntar ao grupo nas Ilhas Maurícias, jogador de ascendência moçambicana que foi descoberto no Brasil. E no próximo sábado arranca a 16ª edição do Festival Nacional Desportivo de Jogos Escolares na província de Inhambane. As delegações provinciais fazem os aprontos finais e algumas delas começam hoje a palmilhar o país em direção ao palco do evento, sendo uma delas a de Cabo Delgado, Cadribana.
9: A informação foi avançada esta segunda-feira na cidade de Pemba pelo diretor provincial de educação em Cabo Delgado após o encontro de concertação com treinadores, juízes, dirigentes, entre outros membros da delegação rumo à maior cimeira do desporto escolar do nosso país. Ivaldo Kinkardat, que falava em entrevista à Rádio Moçambique, disse que tudo já está cautelado para que a delegação inicie a sua viagem em Inhambane sem constrangimentos.
10: Está tudo a posto para que a nossa delegação, que será constituída por 163 elementos, dentre os quais 130 atletas e 33 treinadores, dirigentes, árbitros, juízes e cronometristas, vamos ter uma pernoita em Mucuba, para dia seguinte partirmos às 5 horas com as outras delegações de Niassa e Nampula. Depois vamos encontrar a delegação da Zambésia no cruzamento de Nicuadala para as 4 províncias mais distantes do sul, okay? Possamos seguir em direção a Sofala, onde depois vamos ter a segunda pernoita em Muxungwe, para no dia seguinte às 5 horas rumarmos e, se tudo correr bem, entrarmos na província de Inhambane, na cidade de Maxixe, e assim como na cidade de Inhambane.
9: Quanto à saúde dos atletas, o diretor provincial de educação garante que até aqui não há situações a lamentar.
2: Começam então as delegações provinciais a rumar a Inhambane para, a partir do próximo sábado, participar na 16ª edição do Festival Desportivo dos Jogos Escolares Cabo Delgado. Niassa e Nampula têm então partida marcada para hoje, rumo a Inhambane, num dia em que o Machakene e o Ferro de Maputo fazem então o clássico da 16ª jornada, numa ronda que ainda tem outro embate interessante na cidade de Porto, na cidade de Pemba, onde a Ação Esportiva Local recebe o Ferro Verde e Nampula num duelo da zona norte do país. Bom dia.
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0: São 7 horas em toda a República de Moçambique. Momento para atualizarmos as notícias do país e do mundo, por intermédio do jornalista Gerson Genis.
13: O presidente da República diz que a obra literária intitulada Do Cativeiro à Presidência da República constitui um incentivo à juventude para não desistir dos seus objetivos. Daniel Chap fez estes pronunciamentos ontem na cidade de Chimoio, em Manica, durante a conversa com leitores da sua obra literária. Um dos capítulos da obra aborda o terror que a sua família passou durante a Guerra dos 16 Anos, quando foi raptada e viveu 4 anos num cativeiro.
14: Nós fomos raptados em Aminga durante a guerra em 83 e só fugimos para Dondo em 87. Portanto, foram 4 anos no cativeiro. A vida, a escuridão, a saudade, ser uma criança livre, pois durante esses 4 anos não me lembro mais nada senão sofrimento. O livro descreve episódios tristes, como o facto de uma vez ter assistido a minha mãe quase a morrer, e só agora é que eu me lembrei que ela estava quase a morrer por causa da fome. sensivelmente 4, 5 dias que estávamos a andar de um lado para o outro, não estávamos a comer. E o pouco que tinha, ela preferia dar aos filhos e ficava sem comer.
13: A ocasião serviu para o chefe de Estado partilhar a resiliência, a superação e os valores que podem inspirar gerações. E hoje o presidente da República, Daniel Chapo, participa na cidade de Chimoio no lançamento do livro intitulado Daniel Francisco Chapo, A Vantagem e os Desafios de um Presidente Jovem. A obra literária é da autoria de Lourenço Lindonde, secretário de Estado na província de Manica. O livro aborda a trajetória e os desafios associados à liderança de Daniel Chapo num contexto marcado pela participação de uma nova geração nos processos de governação, na construção do futuro de Moçambique. O lançamento do livro reunirá diversas individualidades, membros do governo, representantes de instituições públicas e privadas, académicos, escritores, estudantes e outros convidados. A Comissão Política da Frelimo endossou integralmente as contribuições da 11ª Conferência Nacional de Quadros, que serão submetidas à apreciação da 4ª Sessão Extraordinária do Comitê Central. Segundo o porta-voz do partido, dentre as matérias a serem apreciadas pelo Comitê Central, estão as propostas para a elaboração das teses para o 13º Congresso da Frelimo, previsto para 2027. Pedro Guiliche diz que a Comissão Política considera que os discursos proferidos pelo presidente do partido, Daniel Chapo, na Conferência Nacional de Quadros, sinalizam a necessidade de uma nova página na história do partido e da sua gestão política e governativa.
12: Esta comissão política adotou na íntegra todas as contribuições que foram endossadas pela Conferência Nacional de Quadros e saudou de forma bastante efusiva e entusiástica a profundidade com que o camarada presidente Daniel Francisco Chapo procedeu tanto no discurso de abertura, assim como no encerramento.
13: O Comitê Central da Frelimo reúne-se amanhã na 4ª Sessão Extraordinária, a ter lugar na cidade de Chimoio, em Manica. Garimpeiros invadem área convencionada ao Serviço Cívico de Moçambique no distrito de Zumbo, na província de Tete. Esta é uma notícia que nós vamos desenvolver nos nossos próximos blocos noticiosos. Para já, o Conselho Municipal da cidade de Inhambane ameaça retirar de forma compulsiva os vendedores que abandonam as bancas no interior do mercado central para exercer as suas atividades fora deste estabelecimento comercial, Horácio Romão.
15: O presidente do Conselho Municipal da cidade de Inhambane, Benedito Guimino, disse que é chegado o momento de se pôr fim a esta desordem dos vendedores ambulantes. Guimino acrescentou que os que foram atribuídos bancas no interior do mercado central serão mesmo devolvidos compulsivamente.
16: Vamos fazer um esforço nesse sentido, de colocar lá pessoas para vigiar e para permitir que, de facto, as pessoas todas possam vender dentro do mercado.
15: Presidente do Conselho Municipal da cidade de Inhambane, Benedito Guimino, e a operação de retirada de vendedores que exercem suas atividades fora do mercado central. Horácio Romão, Inhambane.
13: 8 novas fábricas estão em construção no distrito da Moamba, no âmbito da implementação da Zona Económica Especial daquele distrito da província de Maputo. As unidades fabris fazem parte de 4 parques industriais a serem implantados na região, devendo ocupar uma área total de cerca de 64 mil hectares. Verónica Sidum.
17: O administrador do distrito da Moamba, que deu a informação, explicou que as novas fábricas deverão juntar-se a uma outra já em funcionamento, como é o caso da unidade de produção industrial de tijoleiras.
18: Temos uma fábrica de alumínio, temos a construção de uma fábrica de tintas, uma construção de uma fábrica de cerâmica, temos a construção de uma fábrica de cabos para a construção civil, temos também a construção de tubos PVC.
17: Carlos Mussanhani disse ainda que o projeto da Zona Econômica Especial da Moamba já foi submetido ao Conselho de Ministros, aguardando a deliberação deste órgão. Tamatola, Verónica Sidumo.
13: No estrangeiro, mais de 600 pessoas foram sequestradas durante um ataque ocorrido numa mesquita no estado de Níger, no centro-norte da Nigéria. O ato foi publicado num vídeo que circula nas redes sociais, que mostra grandes grupos constituídos maioritariamente por mulheres, crianças e idosos em uma área florestal cercada por homens armados. Sequestros em massa para resgate tornaram-se comuns na Nigéria, onde gangues fortemente armadas invadem vilarejos, escolas e rodovias, mantendo as pessoas reféns até o pagamento de grandes somas em dinheiro. 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
0: 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São 7 horas e 7 minutos. Fazemos mais uma ligação com o Instituto Nacional de Meteorologia para o meteorologista Aurélio Domingos recapitular a previsão do tempo para hoje. Uma vez mais, bom dia.
19: Bom dia. Para as províncias de Niassa, Cabo Delgado e Nampula, prevê-se céu pouco nublado, localmente muito nublado. Ocorrência de neblinas ou nuvens locais. Vento sueste nordeste fraco ou moderado. Para as províncias de Tete, Zambésia, Manica e Sofala, prevê-se céu pouco nublado, ocorrência de neblinas ou nuvens locais. Vento sueste fraco, soprando por vezes corajada na faixa costeira. Para as províncias de Iambane, Gaza e Maputo, prevê-se céu pouco nublado ou limpo, possibilidade de ocorrência de neblinas ou nuvens locais. Vento do sueste a nordeste, fraco moderado, soprando por vezes corajadas na faixa costeira. Temperatura máxima prevista em graus Celsius. 7, 32, Beira, Nampula, Maputo e Seixai, 29. Pemba e Quilibane, 28. Vilanculo, 27. Simão e Nhambane, 26. Por fim, a cidade de Xinga, com 25 graus Celsius.

No Café da Manhã, vamos hoje refletir em torno das ações em prol da paz e harmonia no país, levadas a cabo pelo Movimento Moçambique Primeiro. O nosso convidado é o coordenador nacional do Movimento Moçambique Primeiro, o Bispo Rodrigues Dambo. Como sempre, o ouvinte é convidado a participar através de mensagens. Podem ser partilhadas nas páginas do Facebook, Jornal da Manhã, RM e Rádio Moçambique.

0: Seguimos agora à cidade de Lixinga, a partir de onde se abre hoje a nossa janela do repórter. A capital provincial do Niassa tem conhecido baixas temperaturas, um fenômeno que tem impactado na saúde das pessoas. O desafio é o reforço das medidas de prevenção de doenças respiratórias face, portanto, ao período prolongado de baixas temperaturas que investigam a província do Niassa e a capital Lixinga, onde está posicionado o nosso colega Pinto Catawa. Pinto, bom dia.
1: Bom dia, Adérito Lipang. Bom dia, ouvinte. Certamente estamos aqui na cidade de Lixinga, mas concretamente na enfermaria de pediatria do Hospital Provincial de Lixinga, onde queremos trazer aqui uma pequena fotografia sobre aquilo que tem sido as entradas nesta unidade sanitária de pacientes com complicações que inspiram cuidados, sobretudo nesta época fria. Mas, entretanto, primeiro começar a dizer que a cidade de Lixinga amanheceu com o céu totalmente limpo e o sol já está a brilhar nestas primeiras horas do dia, mas apesar de o céu estar limpo e o sol a brilhar, acontece que, como estamos a dizer, nestes dias, diferentemente dos anos passados, o mês de agosto, que sempre apresenta como período de início da época do verão, para este ano as coisas estão a ser um pouco diferentes. Encontramos-nos neste momento com frio ainda intenso, coisas que geralmente não têm acontecido desde os anos passados. Nestes últimos dias, ou seja, este mês de agosto, as temperaturas ao nível da cidade de Lixinga, a máxima a rondar numa média de 22 graus. E para percebermos um pouco daquilo que tem sido o impacto desta situação na saúde pública, aqui na pediatria temos a oportunidade de conversar com um dos pais, que é acompanhante de uma bebê, de uma neném, neste caso internada aqui com situações de complicação, sobretudo a questão de doença respiratória. Primeiro vamos ouvir o nome e diga-nos primeiro nome.
2: Muito bom dia. Meu nome é Lima Gaia.
1: Sim. Está aqui desde quando?
2: Estou cá desde dia 11 do mês em curso e cheguei cá com a criança com problemas mesmo de respiração. Sim, então estou cá desde dia 11 do mês em curso. Até hoje estou aqui ainda usando o oxigênio para poder garantir uma boa respiração na criança. Sim.
1: Sabe que cuidados deve ter, tendo em conta que estamos numa época fria aqui na cidade de Lixinga?
2: Sim, segundo os médicos, tivemos uma pequena palestra, uma informação que eles nos deram, e com base às temperaturas que nós temos cá em Lixinga, em Lixinga faz muito frio, e eles orientaram-nos que devemos ainda melhor proteger-nos das nossas crianças, até nós mesmos próprios, lá em casa, com o uso de cobertores, mantas, e assim como camisolas, para poder proteger a questão da respiração. E ainda por cima, os médicos cá disseram que não podemos usar o carvão dentro da casa para poder esquentar, e porque isto provoca o próprio carvão solta o monóxido de carbono, que é um monóxido de carbono que provoca uma má respiração. Não se sente um cheiro, mas sim quebra a respiração, corta uma boa respiração. E neste momento eles diziam que nós não podemos usar o carvão para esquentar o quarto, para esquentar a casa. Então, o melhor método de proteger a respiração é simplesmente abrir as janelas. Se por acaso temos um fogão lá dentro, abrimos as janelas e deixa passar um ar lá. Mas, além de usar o fogão para esquentar, eles e falaram-nos melhor é usar os cobertores, camisolas e, diferentemente, é muito importante mais que o fogo dentro da casa.
1: Muito obrigado. Essas são as indicações deste acompanhante de uma menor que está internada nesta unidade sanitária desde o dia 11 do mês em curso, como acabou de explicar. E ainda temos aqui uma acompanhante, uma mãe, que está aqui com uma menor internada. Bom dia, seu nome?
3: Bom dia, chamo-me Laurinha.
1: Está aqui desde quando?
3: Desde no dia 20.
1: E qual é o problema da criança?
3: A criança tem um problema de respirar, mas não.
1: E sabe que cuidados deve ter com a criança, tendo em conta que estamos a passar uma época de frio?
3: Tenho, sim.
1: Que cuidados?
3: Só basta lhe colocar camisola, cobertor, estar sempre incubada.
1: E como é que começou esse problema lá em casa para chegar até a internar?
3: Começou a vomitar, passar mal, já não respirava direito e acabamos chegando aqui.
1: E desde que chegou aqui no hospital, como é que está a se apresentar a criança?
3: Bem.
1: Está melhorando?
3: Está melhorando.
1: Muito obrigado. Aqui tivemos a ocasião de conversar com uma das mães que está aqui internada com uma criança. Ainda para termos o cenário geral daquilo que está a ser, a questão de entrada de pacientes que inspiram cuidados face à época fria prolongada que vivemos ao nível da província de Niassa, em particular na cidade de capital, Lixinga. Estamos aqui com o diretor clínico do Hospital Provincial de Lixinga, Sr. Fernando Pedro, que vai nos explicar um pouco do histórico de entrada de pacientes que inspiram cuidado nesta época. Doutor, bom dia. Estamos em direito. Qual é o cenário desta unidade sanitária na questão de doentes com problema respiratório?
4: Bom dia, muito obrigado. De facto, o problema de baixas temperaturas na cidade de Lixinga preocupa o hospital. Ora, veja que as doenças respiratórias são a segunda causa de procura dos nossos serviços e também do internamento. Neste prolongamento da onda de frio, mais de 500 pacientes fizeram-se à nossa unidade sanitária com um cenário de certa complicação por causa mesmo das infecções respiratórias. E queríamos mesmo enfatizar a situação da pediatria, onde só no serviço de urgência perdemos cerca de 7 crianças pelo fato de chegar com certas complicações, portanto, de infecções respiratórias.
1: E que cuidados especificamente os pais e as mães devem ter lá nas comunidades para proteger as crianças deste risco?
4: De facto, a primeira medida que nós aconselhamos aos pais é de manter as crianças aquecidas, com roupa apropriada, portanto, da época, principalmente as que se fazem às escolas muito cedo. Como pode saber, a nossa cidade recorre muito às motorizadas. As crianças são levadas nas motorizadas e com a intensidade da velocidade, e isto prejudica cada vez mais o sistema respiratório, portanto, da criança. A segunda medida é dirigirem-se imediatamente à unidade sanitária, porque quanto mais tarde levam à unidade sanitária, complicações estão instaladas e há riscos de perda de vida.
1: E quando falamos de situações, problemas respiratórios, quais são os principais sinais?
4: Os principais sinais é a febre, que primeiramente se instala, depois vem a tosse, a fraqueza na criança e, por vezes, escorrimento nasal. Tudo isto indica que a criança está mesmo com uma infecção respiratória. É melhor que logo que aparecer a febre e dirigir-se à unidade sanitária. Ou mesmo uma febre baixa e escorrimento nasal são sinais apropriados de dirigir-se à unidade sanitária para um controle atempado.
1: Ainda falando dessa questão de problemas respiratórios face ao prolongamento do frio, doutor, aqui no Hospital Provincial de Lixinga, o ponto de situação em termos de capacidade de resposta a estes casos que dão entrada?
4: Na verdade, nós estamos preparados. A cidade de Lixinga sempre registra temperaturas baixas e nós criamos um gabinete específico para atendimento e priorização desses pacientes. Nós chamamos a consulta da tosse, tem lá o pessoal técnico já preparado para priorizar esses pacientes. A comunidade recebe palestras todas as manhãs para tanto divulgar as medidas de prevenção e como devem se dirigir, portanto, ao nosso hospital.
0: É a janela do repórter a partir de Lixinga, a capital provincial do Niassa, que tem conhecido baixas temperaturas, um fenómeno que tem impactado na saúde das pessoas. Atualidade regional, o ANC nega que o adiamento do anúncio dos candidatos às eleições autárquicas de novembro esteja relacionado com uma alegada crise interna. O detalhe com o correspondente Eduardo Figurão.
5: No último fim de semana, estava prevista a apresentação dos candidatos a presidente e a vereador. No entanto, o Congresso Nacional Africano anunciou que os nomes só serão conhecidos em setembro, a menos de 2 meses da ida às urnas. Este atraso tem alimentado especulações sobre possíveis divergências internas na escolha dos candidatos, num processo que, pela primeira vez, foi aberto a cidadãos independentes fora da estrutura partidária. Nzandir Massina, membro do Comitê Executivo do ANC, rejeita categoricamente as suspeitas de divisões internas. Na forma como fazemos campanha, o ANC assume-se como um partido unido. Não somos um partido de individualidades, pelo que não há qualquer crise nesse sentido. O presidente continua a ser o líder da nossa campanha. Quanto aos candidatos à presidência dos municípios, podemos garantir que não há divisões e que o ANC vai escolher as pessoas certas. O mais importante é o que fizemos, lançar o manifesto eleitoral e deixar claro que pretendemos para melhorar o poder local. É por isso que a questão da prestação de serviços básicos, como o acesso à água, à eletricidade e à recolha de lixo de forma acessível, foi detalhada pelo presidente. A criação de postos de trabalho, a atração de investimento e a capacitação dos municípios também foram pontos centrais, sublinhando a necessidade de garantirmos uma liderança política e administrativa com as qualificações certas. O partido compromete-se ainda a assegurar finanças sólidas, uma gestão honesta e municípios que ouçam e prestam contas aos residentes. Rádio Moçambique, Eduardo Figurão, Joanesburgo.
0: Inicia amanhã a operação de repatriamento de 679 tanzanianos que vivem na África do Sul e que manifestaram vontade junto do governo de regressarem à terra natal. O detalhe com o correspondente Monteiro Bonifácio.
6: A operação acontece após a presidente Samia Suluhu ter convidado os tanzanianos na terra do Rand a retornarem à pátria após longos anos fora das famílias. Um comunicado do governo da Tanzânia indica que a operação será executada por meio da Companhia Aérea Nacional em 3 fases, numa cooperação entre o Alto Comissariado da Tanzânia na África do Sul e as autoridades governamentais locais. A primeira fase estará concentrada no repatriamento de 242 tanzanianos residentes em Durban, na província de KwaZulu-Natal, a partir do aeroporto King Shaka. O governo informou no comunicado que os mesmos passarão esta terça-feira por um processo de triagem, observando que a operação abrangerá indivíduos sem passaportes, aqueles cujos passaportes expiraram ou foram extraviados e crianças nascidas na África do Sul, filhos de pais tanzanianos. Para o efeito, serão emitidos documentos de viagem de emergência para aqueles que concluíram o processo sem passaporte. A segunda fase do programa vai abranger cerca de 300 tanzanianos residentes na cidade de Cabo, cujo retorno está previsto para a primeira semana de setembro, a partir de Joanesburgo, em Gauteng. De acordo com a nota, o governo organizou toda a logística de transporte para tornar o regresso dos tanzanianos à terra natal o mais tranquilo possível. Para terminar, a presidente da Tanzânia, Samia Suluhu, participa hoje nas cerimônias centrais do Mauridi Day, uma celebração do nascimento do profeta Muhammad, no Centro de Conferências Mwalimu Julius Nyerere, na cidade de Dar es Salaam, da qual Tanzânia observa um feriado nacional. De Dar es Salaam, Monteiro Bonifácio.
0: São 7h23. Vamos às notas sobre economia e negócios no Noticiário Económico, hoje trazido pelo jornalista Sumali Gilberto.

A multinacional ExxonMobil e os seus parceiros da Área 4 da Bacia de Rovuma anunciaram a adjudicação de 1 mil milhões e 100 milhões de dólares em contratos de pré-investimento para a primeira fase do projeto de gás natural em Cabo Delgado. Em comunicado, a petrolífera destaca que este montante assegura equipamentos cruciais de longo prazo para o megaprojeto Rovuma LNG, cuja decisão final de investimento é aguardada ainda este ano. O projeto da Área 4 da Bacia de Rovuma, em Cabo Delgado, prevê a exploração do gás no mar e a instalação de uma fábrica em terra, com capacidade para produzir anualmente 18,6 milhões de toneladas de gás natural liquefeito. O Nedbank Moçambique reafirma o seu compromisso de continuar a financiar o tecido empresarial e as famílias moçambicanas, posicionando-se como um parceiro ativo no processo de desenvolvimento socioeconómico do país. A garantia surge por ocasião dos 15 anos de presença da instituição bancária no mercado nacional. Para sustentar essa missão, o banco defende que a rápida transformação do setor financeiro exige um investimento contínuo no

a 73 meticais e 87 centavos para a compra e 75 meticais e 35 centavos para a venda. O dólar americano está fixado em 63 meticais e 27 centavos para a compra e 64 meticais e 54 centavos para a venda. Por último, o rand está a 3 meticais e 95 centavos para a compra e 4 meticais e 3 centavos para a venda. É tudo por hoje. Bom dia.

0: Na atualidade sobre as artes e cultura, hoje em destaque, o jornalista Pedrito Conselho lança a sua primeira obra literária em setembro próximo. O Cultural hoje é trazido por Sérgio Guissamulo. Bom dia.
1: Bom dia, Dério de Lepang. A obra intitulada Raízes da Esperança entre a Tradição, Identidade e a Transformação Social será apresentada nas províncias de Tete e Nampula. Lei de Nascimento.
2: Através dos versos poéticos, o autor pretende transmitir a importância das tradições e os desafios de vivências de um povo, sobretudo na componente de preservação e transmissão de valores morais às novas gerações. Pedrito Conselho conta que a inspiração para a produção dessas pesquisas surge na sequência de deslocações feitas aos distritos de Angónia, de Sangano, Macanga, entre outros pontos da zona norte da província de Tete, onde aquela população vive da mesma cultura.
3: A ideia de que a esperança não nasce de nada, ela tem raízes na nossa história, e eu vi que é um povo que fala a mesma língua, tem mesmas culturas e tem mesma identidade. Daí que fiz uma pesquisa para ver como é que em três distritos falam a mesma língua e qual é a vivência. A minha escrita procura valorizar essa experiência e transformar aquilo que vemos em sentimentos e palavras.
2: Pedrito Conselho, o convite para a leitura da sua primeira obra, editada pela Vértice Literário de Tete, Lloyd Nascimento.
1: O grupo teatral Nguenha prepara uma digressão por quatro províncias moçambicanas para exibir a peça teatral intitulada Duas Vidas Presas na Mesma Cela. Gildo Máquina.
4: A digressão para a materialização desta iniciativa está a ser preparado em detalhes pelo grupo teatral Nguenha, que refere estar a decorrer num bom ritmo.
5: Desenhamos um mapa onde criamos essa turnê. Vamos iniciar com o primeiro passo, vamos exibir a mesma peça na ilha de Moçambique. E depois da ilha de Moçambique, vamos a Cabo Delgado, concretamente na cidade de Pemba, a vizinha província de Niassa e em Lixinga. E depois vamos ultimar a nossa turnê na Zambézia, em Quilimane. Estamos tudo acautelado e vamos levar essa peça para o público dessas três províncias e a cidade da ilha de Moçambique.
4: Era o encenador e cofundador do grupo teatral Nguenha, em Nampula, António Álvaro. Essencialmente, a peça retrata as vantagens da gestão consciente de problemas passionais e a importância de valorizar o amor no relacionamento e na sociedade. De Nampula, Gildo Máquina.
1: A segunda edição do Maputo em Cena, festival de teatro que ao longo de 10 dias prestou homenagem à memória e ao legado do dramaturgo e encenador Evaristo Abreu, encerrou as suas portas com um balanço amplamente positivo por parte da organização. Promovido pela Olanca, o certame destacou-se pela diversidade de espetáculos, mesas redondas e oficinas formativas.
6: Passa quase um ano que ele se foi e achamos por bem homenagear esta grande figura do teatro moçambicano. E o balanço que eu faço é positivo, é de louvar, é sinal de que o festival está a ser bem aceito, as pessoas estão a voltar ao teatro, mas também sinto que para nós fazedores de teatro é mais uma plataforma que nós temos de mostrar aquilo que nós muito bem sabemos fazer, que é o teatro.
1: Isabel Jorge, diretora do Festival Maputo em Cena, com foco na preparação da terceira edição em 2027. Este foi o Cultural no Jornal da Manhã. Bom dia.
0: São 7 horas e 30 minutos. Daqui a pouco teremos o nosso espaço de entrevista, o Café da Manhã, mas antes vamos recordar as notas em destaque nesta manhã de terça-feira. Garimpeiros invadem a área do Serviço Cívico de Moçambique, no distrito de Zumbo, em Tete. O Conselho Municipal da cidade de Inhambane ameaça retirar de forma compulsiva os vendedores que abandonaram as bancas no interior do Mercado Central para exercer as suas atividades fora deste estabelecimento comercial. No distrito de Munhecate, em Nampula, mais de 8 mil raparigas estão a ser assistidas pelo programa Eu Sou Capaz. O objetivo é o empoderamento e a

0: da rapariga na escola. No estrangeiro, cerca de 600 pessoas foram sequestradas num ataque ocorrido a uma mesquita no estado de Níger, no centro da Nigéria.
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0: Estamos já no espaço de entrevista e, conforme dissemos, vamos hoje refletir em torno das ações em prol da paz e harmonia no país levadas a cabo pelo Movimento Moçambique Primeiro. E o nosso convidado hoje é o coordenador nacional deste movimento, que é o Movimento Moçambique Primeiro, o Bispo Rodrigues Damba, a quem agradeço pela sua presença aqui nos nossos estúdios. Muito bom dia. Qual é o significado, portanto, primeiro, para começar, deste título ou deste nome, Moçambique Primeiro?
1: Muito obrigado. Bom dia a si e a toda a equipa, e um dia abençoado a todos que nos acompanham. Desejamos um dia de muita graça e de muita paz. Muito obrigado. Realmente, o movimento Moçambique Primeiro, este nome surge como um consenso dos líderes religiosos, olhando para aquilo que está a acontecer no país, na sociedade, nas famílias, em que nos esquecemos do nosso país e cada um olha para si, não é? Olha para os seus interesses e não olhamos para os interesses comuns. Então, o Moçambique Primeiro é mesmo para chamarmos a atenção que nós estamos para servir. Onde estivermos e naquilo que estivermos a fazer, estamos para servir, devemos colocar Moçambique em primeiro lugar. E esta mensagem não é dedicada a um certo grupo, mas é para todos os moçambicanos, que nós estamos para servir. Seja lá o que estivermos a fazer, temos que pensar que estamos para servir. Daí que o nosso lema é: cada moçambicano mensageiro de transformação, reconciliação e paz. Porque acreditamos que é possível nós transformarmos o atual cenário de ódio, não é? De egoísmo, para um cenário de amor a nós mesmos, amor ao próximo e amor à nossa pátria.
0: Este movimento foi lançado em março, certo?
1: Do ano passado, sim.
0: Do ano passado. O que é que está a motivar neste momento também o lançamento, portanto, das orações que têm curso? Sei que ontem até estiveram reunidos, juntando várias congregações religiosas.
1: O movimento Moçambique Primeiro, no ano passado, como disse que foi lançado no ano passado, decidiu que devia encontrar dias em que, de forma unânime, todas as religiões estivessem a orar juntos. Então, iniciamos no ano passado, no dia 28 de agosto, em que em todo o país, cada um na sua igreja, na sua mesquita, no seu templo, fez oração a favor do país. Então, e este ano tivemos em maio e agora teremos também no dia 26. O que fizemos ontem foi o lançamento, em que diferentes religiões juntaram-se no mesmo local, no auditório do Ministério da Justiça, que desde já os nossos agradecimentos, e oraram juntos, para mostrar, em primeiro lugar, esta nossa união como religiosos. Mas amanhã, em diferentes pontos do nosso país, haverão orações em que, em alguns lugares, as confissões religiosas de diferentes religiões vão se juntar, em outras, cada um no seu local vai orar. O motivo que nos leva à oração, primeiro, porque somos religiosos. O religioso, uma das suas tarefas, uma das suas manifestações de fé é a oração, que é o reconhecimento ao divino. A outra questão que nos leva à oração é reconhecermos que há coisas que nós, como humanos, podemos achar impossível, podemos pensar que não vamos conseguir. Então temos um ser divino, um ser altíssimo, e chegamos ao consenso, todos nós, que é possível ele resolver. A outra questão também, esta oração, no debate que nós tivemos, percebemos que quando uma nação se afasta, não é, de Deus, quando uma nação se afasta do amor, o que advém sobre esta nação são os males. E nós podemos ver isso no nosso país. Afastamos-nos completamente do amor, não é? E quando nos afastamos do amor de Deus, nos afastamos do amor ao próximo. Não nos amamos. Então, a oração vem para dizer que, olha, voltemos ao nosso Criador, voltemos ao Divino e, principalmente, voltemos ao amor. Então, e a outra questão é que esta oração significa, porque muitos acham que, bom, oramos, já terminou. Não, este é um compromisso que se assume como religiosos, é um compromisso que se assume como moçambicanos, de dizer que, olha, caminhamos diante de si, mas a nossa vontade, a nossa fé é voltarmos para Deus. Assim como, por exemplo, as Escrituras, o Alcorão e outros livros religiosos nos chamam a atenção. Então, esta oração é um marco para dizer que, olha, estamos arrependidos, queremos voltar para Deus.
0: Bispo, que diferença faz uma oração feita em particular, ou seja, de uma organização religiosa em particular, e esta iniciativa de juntar várias congregações, tal como aconteceu ontem, e qual é o impacto disso?
1: A vantagem, a diferença é que nós podemos, como cristãos, outros como islâmicos, ou Bahá'í, Rastafari, fazer oração. Mas quando nós nos juntamos, mostramos que neste momento, apesar das nossas diferenças, apesar dos programas que cada um tem, apesar da doutrina de cada um, há um propósito que nos une, que é Moçambique. Há um propósito que nos une, que é a paz. E nós reconhecemos-nos que, apesar dessas diferenças doutrinárias, reconhecemos-nos como criaturas do mesmo Criador. Então, esta tem uma grande diferença. Tem uma grande diferença porque leva também a esta imagem de que as diferenças não significam inimizade. Então, quando nós nos juntamos juntos, por exemplo, ontem estivemos no auditório, foi maravilhoso, vemos cristãos, islâmicos, Bahá'í, hindus, rastafares, enfim, todas as religiões juntas. Então, aí temos uma grande mensagem que nós queremos trazer. Dizer que somos diferentes e é bom que sejamos diferentes, porque esta é a vontade de Deus. Mas, mesmo assim, nós somos unidos. Para além disso, é uma mensagem que levamos não só para Moçambique, mas também para o mundo. Mostrar que os moçambicanos, apesar dos vários problemas que eles têm, não têm problema de relacionamento religioso. E nós assistimos isso em outros países, em que as pessoas entram em querelas, em conflitos, por razões religiosas. Então, nós estamos a trazer esta mensagem de dizer que nós, em Moçambique, podemos ter outras diferenças que nos levam ao conflito, mas a questão religiosa, para nós, não é uma questão conflituosa. Então, é muito importante. Dois, também estamos a dar exemplo a outros setores da sociedade. Por exemplo, há diferenças ideológicas, não é? Há diferenças profissionais. Então, é preciso mostrar que essas diferenças são necessárias, mas não nos criam amizade. É preciso dialogarmos. Então, este exemplo é muito importante e deve continuar.
0: E de que forma, portanto, a oração ecuménica pode ou estar a contribuir para a manutenção da paz e reconciliação entre os moçambicanos?
1: Nós ontem fazíamos uma pergunta, mesmo na preparação, a dizer que será que é possível nós trazermos a reconciliação? E a nossa resposta como religiosos, primeiro é, não cabe a nós, esta não deve ser um orgulho pessoal de cada um de nós, onde estiver, dizer que eu fiz isto, mas é preciso reconhecer que aqui está a vontade de Deus. A outra questão também muito importante que é preciso reconhecer é porque, se nós estamos a caminhar para a reconciliação, devemos aceitar que Deus já iniciou este processo de reconciliação. Quando nós deixamos as nossas diferenças e aceitamos sentar na mesma sala e, por vezes, passarmos refeição e respeitarmos-nos. Dentro das religiões temos questões alimentares, temos questões de alimentação, mas conseguimos aceitar um ao outro e perceber que para esta alimentária é esta, para esta. Então, isto é um grande exemplo. E nós acreditamos que sim, esta oração, esta união, já iniciou o processo de reconciliação, o processo de aproximação como irmãos, o processo de dialogarmos entre nós como irmãos. E Deus, sentimos que Deus está agindo para o bem do nosso país.
0: Que mensagens de esperança que estão a ser, portanto, transmitidas nestas orações pela paz e também a harmonia para os moçambicanos?
1: Nós temos neste momento um grande lema, que é desarmar a mente, desarmar o coração desarmar a boca, para alguns dizem desarmar o discurso ou desarmar a palavra. Quando nós falamos de desarmar a mente, é que é na mente onde nós, os pensamentos começam, não é? Onde nós começamos a criar divisões, começamos a nos atribuir nomes e achamos que não podemos conviver. Então é preciso uma mente desarmada. Uma mente desarmada vai aceitar a diferença, vai aceitar que é possível conviver com os outros. A segunda é preciso desarmar o nosso coração. No lugar de, no coração, nós deixarmos espaço para o ódio e odiarmos-nos de forma muito profunda, deixemos que o amor viva no coração de cada um. E, por último, o desarmar a palavra ou a boca ou o discurso. É o que é que eu falo do outro, o que é que eu falo do meu país, porque esse é um outro problema. O que é que eu falo do meu país? Ah, quando olhamos para o país, é como quem olha para a sua família. Ninguém sai na rua consciente e começar a falar mal dos filhos, da esposa ou do marido, dos pais. Então, o que é que eu falo do meu país? Então, a mensagem de esperança é que nós devemos desarmar. E se nós desarmarmos, é possível, apesar das diferenças que nós temos, procurar aprender com o outro, procurar saber do outro o que é que eu posso acolher, mas também o que é que eu posso dar. Muitas das vezes a nossa mensagem de esperança é dizer que não é acordar e dizer que estou à espera daquilo que o país vai fazer por mim, mas é aquilo que eu vou fazer pelo meu país. O que é que eu vou fazer pelo meu país? O que é que eu vou fazer pela minha sociedade? Isso é muito importante. Então, e nós temos esperança que, se nós tivermos esse sentimento, mesmo com essas dificuldades todas, podemos caminhar. E o mais importante é que unamos-nos. Vamos desarmar a nossa mente, vamos desarmar o nosso coração, vamos desarmar a nossa boca, o nosso vocabulário. Aqueles discursos de ódio, não é? Que incendiam, que dividem, não é? Que mostram mais o lado negativo de outras pessoas ou do país. Mas procurarmos aquilo que nos une e aquilo que nos faz fazer bem.
0: Isso agora, em termos de resultados, o que é que se pode, o que é que se espera alcançar, portanto, com esta iniciativa ecuménica no país?
1: Primeiro é que, com esta iniciativa, queremos que, em primeiro lugar, nossa sociedade reconheça que temos um Deus que nos ama, um Deus criador, e que tudo que nós temos, toda a nossa riqueza, é uma bênção de Deus. Esta é a primeira. A segunda é que nós queremos olhar para Moçambique sem um discurso de ódio, não é? Com os moçambicanos mais unidos, que acreditam em si mesmo, não é? E cada um, onde estiver, faça de tudo para servir. Em que o mal não seja tão grande em relação ao bem. E que nos orgulhemos. Por exemplo, se falarmos de comunicação social, nos orgulhamos de divulgar mais o bem do que divulgar o mal. Então, e haver esperança de que as coisas estão difíceis, mas podemos juntos alcançar o sucesso.
0: Muito bem, vamos agora abrir espaço para interagirmos com o nosso vasto auditório através de chamadas telefónicas, mas também de mensagens, num dia em que refletimos em torno das ações em prol da paz e harmonia no país, levadas a cabo pelo movimento Moçambique Primeiro, e por isso mesmo contamos com a presença aqui nos nossos estúdios do coordenador nacional deste movimento Moçambique Primeiro, o Bispo Rodrigues Dampos. Gerson Jamis.
2: Pois bem, Adérito Lipang e nosso convidado, recordamos ao ouvinte que pode participar aqui no Café da Manhã, deixar as suas questões ou contribuições através do nosso terminal de chamadas pelo número 21-31-77-77 e pelo telemóvel 82-34-77. Temos a indicação de ter o ouvinte Júlio Samson, do município de Matola, concretamente em Congolote. Muito bom dia, bem-vindo e já está a participar.
3: Bom dia, Jamis. Bom dia, Lipang. Bom dia, Bispo. Estou lisonjeado ouvir que o meu país juntou todas as congregações religiosas que temos no país. É juntar todo Moçambique. A minha preocupação, São Bispo, está justamente na questão das religiões. Num passado recente, falo depois da independência, tínhamos aqui a igreja muçulmana, né, que é consequência do contacto árabe com Moçambique ou com a costa, Depois, a Igreja Católica, que veio com os europeus do século XV. Eram poucas igrejas que tínhamos aqui, mas havia valores culturais, havia valores sociais, havia respeito. Hoje em dia, temos muitas congregações religiosas, algumas proeminentes, outras não. Hoje em dia, todo mundo reza em Moçambique. Mas os resultados não se vê lá tanto. Temos muita promiscuidade, bandidagem, ladroagem. Não há respeito com outro ser humano. O que está acontecendo no meio de tudo isso? Muito obrigado. Júlio Samson de Congolote, no município da Matola. Bom dia.
2: Muito bom dia. Vamos a Xai Xai, em Gaza, ao encontro do ouvinte Félix Perruc. Muito bom dia e bem-vindo e já está a participar.
4: Bom dia, Gerson Janis. Bom dia, Adertel Pang. Bom dia, Pastor Dambo. Queremos saudar esta iniciativa. Moçambique primeiro. Penso que é uma iniciativa de louvar, tendo em conta a situação atual que o nosso país vive. Já avançou o nosso colega da Matola, a questão da promiscuidade, falta de respeito e os valores morais e tudo mais que norteia, de facto, esta desorganização, digo, esta desorganização social. Mas, pastor, tendo em conta que, muitas das vezes, o que cria conflitos sociais a nível do nosso país tem que ver exatamente com questões políticas. Temos estado a assistir várias vezes depois das eleições, depois dos resultados, depois esses discursos incendiários que acabou de se referir, tem sido a fonte desses conflitos sociais. A questão que eu coloquei, qual é o alinhamento que esta iniciativa tem com os atores políticos, tendo em conta que estes, muitas vezes, é que incendeiam, passo o termo, este país, por forma que a sociedade entre em conflito. Ainda bem que nós não temos conflitos religiosos, isso é bom, graças a Deus, mas temos conflitos sociais, sociopolíticos, que advêm desses processos eleitorais e desses discursos incendiários. Qual é o alinhamento que se tem com essa iniciativa de Moçambique primeiro, com esses políticos que muitas vezes incendiam este país? Um abraço, espero que falou que se achai nas mais brilhantes.
2: Muito bom dia. Voltamos a Congolote, no município de Matola. Liga-nos o ouvinte Cadu Moreira. Bem-vindo, já está a participar.
5: Muito bom dia, Gerson Jamis. De igual modo, saúde ao bispo, tanto Rodrigo Dambo, senhor muito calmo, senhor de elevadíssimas qualidades humanas. Conheço aqui de longe, né? Por acaso tem uma irmã também parecidíssima com ele, presidente, mãe Rachel. Bom, entrando efetivamente no tema de hoje, eu penso que é muito fundamental esse encontro ecumênico. Agora, o que me preocupa a mim, há uma profusão e proliferação das seitas religiosas. Uma coisa é seita, outra coisa é igreja. As seitas que surgem é a oposição a outras igrejas, não é? Isso não é mal, porque é para a moralização da sociedade. Então, o que eu efetivamente queria perceber nesse encontro ecumênico é que algumas, quando já surgem, começam a falar, acham-se melhor em relação às outras, os discursos que trazem, as linguagens, e agora com o advento de redes sociais, aquilo vai passando de redes sociais, passando em redes sociais, que é as linguagens, e que só as que deviam ser exemplares. O que pensa, portanto, o Conselho Cristão em estabelecer um código de conduta sobre essas pessoas, essas figuras, líderes religiosos, que trazem discursos que vão em contramão, que é o escopo, portanto, da religião, da igreja, no caso concreto. É o que efetivamente me preocupa. Estabeleça um código de conta sobre isso. Cadu Moura, para o Matola, Dado de Congoloto. Um abraço.
2: Muito bom dia, obrigado pela sua participação. Passamos à leitura de mensagens que nos chegam no nosso terminal do Facebook. Temos a mensagem do ouvinte Lencastre Pacua, que diz saudações aos profissionais da Rádio Moçambique e ouvintes. Gostaria de saber, junto do nosso convidado, que estratégias e mecanismos estão a ser adotados para garantir uma ampla participação e socialização do movimento ecumênico, de modo a alcançar as diferentes confissões religiosas e promover uma maior compreensão, diálogo e convivência entre as comunidades religiosas no país. Temos a mensagem de Ruben Jaime, que pergunta o que é que os pastores têm estado a fazer como contribuição para se acabar com alguns atos terroristas que se verificam na província de Cabo Delgado. Temos a mensagem também do ouvinte Rosário Ntepa, que gostaria de saber do nosso convidado quais os principais desafios que as igrejas enfrentam para a pacificação do país, enquanto que, segundo escreve, 89% dos moçambicanos são cristãos e fiéis. Vamos voltar ao município de Congoluta, ao encontro do ouvinte Alberto. Muito bom dia e bem-vindo, e já está a participar.
6: Bom dia. Primeiro, agradecer a expressão do nosso convidado de hoje. Falou uma coisa muito, muito bonita isso. Mas eu que admiro neste país. De facto, temos muitas igrejas inscritas, o que, na minha forma de ver, somos de Deus quando estamos nas mesquitas ou nas igrejas. Quando saímos daí, pronto, deixamos toda a orientação que fomos dados pelos dirigentes aí. Já somos pecadores, assaltadores, rouba, tudo isso. Eu tenho que perguntar o bispo aí. Por que que acontece assim, quando na verdade devemos viver unidos e em paz? Muito obrigado. E por último, pedir a Rádio de Moçambique para nos aumentar o tempo de antena e melhorar a comunicação.
2: Muito obrigado pela sua participação. Adérito Lipang, nosso convidado, são estas questões dos nossos ouvintes.
0: Muito bem, vamos ouvir tanto as reações do Bispo Dambo a estas questões e também reações dos nossos ouvintes.
1: Muito obrigado aos nossos ouvintes que trouxeram aqui algumas questões. Também quero agradecer de forma especial a um dos ouvintes que falou de mim. A carta de Paulo, uma das cartas de Paulo, diz que vós sois uma carta. Então, a carta circula entre os leitores e não sabe o que é que ela transporta. Então, muito obrigado. Bom, em relação à reação dos ouvintes, por exemplo, eu dizia que a Igreja Católica foi trazida pelos colonos, depois o islamismo, pelos árabes. Então, temos que perceber que agora também temos a globalização, em que não precisamos de fisicamente nos deslocar, mas recebemos informações de diferentes pontos. Então, nós vamos recebendo várias religiões com várias formas de ser. Respondendo a esta e também juntando à questão do código de conduta, não cabe às organizações religiosas, não é, ter este código de conduta, mas cabe ao governo, que é quem autoriza, não é? O que nós fazemos é, talvez, influenciar, ajudar, mas também devo dizer que, através do movimento Moçambique Primeiro, temos incentivado algum diálogo com os líderes religiosos, de modo que, quando nós falamos de desarmar a mente, desarmar a boca e o coração, não é uma questão só para os outros, mas nós também, aqueles que nós conseguimos nos aproximar, conversamos com eles, como é que deve ser a postura, não é, de um líder religioso. E temos... damos graças a Deus, porque alguns já apareceram nas televisões com discursos não muito bons, mas depois desta conversa que nós temos tido, melhoraram bastante. Então, mas continuamos, e o próprio Ministério da Justiça alterou algumas coisas para o registro da igreja, isso das confissões religiosas. Isso, de certa forma, vai nos ajudando. A questão do terrorismo, dentro desta oração contemplamos o terrorismo, e também o movimento Moçambique Primeiro está buscando caminhos para perceber, não é, o que é que está a acontecer em Cabo Delgado, o que é que se pode fazer, tendo em conta que até agora não temos um rosto. Então, não é fácil, mas é uma das grandes preocupações. Os desafios de pacificação e também o diálogo com os partidos políticos. Nós, o Movimento Moçambique Primeiro é um movimento de diálogo com vários setores da sociedade. Já estivemos na mesa com partidos políticos e para trazermos esta mensagem. Olha, vamos fazer a política, mas não vamos dividir o país, não vamos dividir as pessoas. Já estivemos com os vendedores da Baixa, não é? Eles têm uma associação, sentamos, conversamos para ver o que é que cada um de nós pode contribuir para esse país. Já sentamos também com a liderança, por exemplo, chama a Ordem dos Médicos, não é? Para conversar. Então, o nosso papel é dialogar e trazer esta mensagem. A outra questão, por exemplo, estivemos em junho em Gorongosa, em Manica, Gorongosa e Beira, em particular Gorongosa, onde se fez a entrega da última arma. E fomos lá para conversar com a comunidade e percebermos como é que, depois da guerra, eles se sentem. Uma coisa muito interessante é que, depois da guerra, as pessoas em Gorongosa estão a viver juntos. Se não nos apresentarem que este estava daquele lado, este lado, este estava daquele lado, não é possível perceber. Estivemos lá e foi interessante. Nós percebemos que nós, como moçambicanos, é possível nos unirmos. Então, o exemplo foi aquilo que nós vivemos em Gorongosa. Estivemos lá cerca de 2 dias e percebemos que, depois da guerra, tanto os que estavam de um lado, tanto os que estavam do outro lado, convivem juntos. As preocupações, por exemplo, agrícolas, a questão dos subsídios, esta é uma preocupação que eles têm, mas há este convívio. Então, e tem também as oportunidades, porque isso é muito importante, as oportunidades para que eles possam conviver também existem. Então, e lá nós saímos a ganhar, eles nos disseram, Gorongosa é o santuário da paz. Então, saímos lá encorajados que é possível nós, como moçambicanos, apesar das nossas diferenças, vivermos em paz. Agora, em relação ao assunto das confissões religiosas, os discursos de ódio, esta é uma das grandes preocupações que nós temos. Realmente não nos sentimos valorizados quando um líder, não interessa de que religião, não traz uma mensagem de paz. Mas o nosso papel não é impor como norma, mas é continuar a dialogar, acreditando que se nós estamos aqui, estamos realmente porque Deus quer e temos a missão de pacificar.
0: Muito obrigado, Bispo Rodrigues Dampo, com quem refletimos hoje em torno das ações em prol da paz e harmonia no país, levadas a cabo pelo movimento Moçambique Primeiro, de que o nosso convidado, portanto, é coordenador nacional.
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0: Pontualmente 8 horas em toda a República de Moçambique.

0: As notícias do país e do mundo são atualizadas neste terceiro bloco pelo jornalista Gerson Gerons.
1: O presidente da República participa hoje na cidade de Chimoio no lançamento do livro intitulado Daniel Francisco Chapo, a vantagem e os desafios de um presidente jovem. O livro aborda a trajetória e os desafios associados à liderança de Daniel Chapo num contexto marcado pela participação de uma nova geração nos processos de governação e na construção do futuro de Moçambique. É o que explica o autor da obra literária, Lourenço Lindonde, secretário de Estado na província de Manica.
2: A priori, na altura de candidaturas, ele parecia ser um candidato menos conhecido, tanto pelos militantes quanto pela população. Daí que, quando, surpreendentemente, os seus camaradas optaram por elegê-lo, tanto a candidato do seu partido, portanto, às eleições de 2024. Este foi, digamos, o mote principal, aquilo que terá desencadeado em mim esse sentimento de promoção para a escrita.
1: O lançamento do livro reunirá diversas individualidades, membros do governo, representantes de instituições públicas e privadas, académicos, escritores, estudantes e outros convidados. E ontem o presidente da República disse que a obra literária intitulada Do Cativeiro à Presidência da República constitui um incentivo à juventude para não desistir dos seus objetivos. Daniel Chapo fez estes pronunciamentos na cidade de Chimoio, em Manica, durante a conversa com os leitores da sua obra literária. Um dos capítulos da obra aborda o terror que a sua família passou durante a Guerra dos 16 Anos, quando foi raptada e viveu 4 anos num cativeiro.
3: Nós fomos raptados em Aminga durante a guerra, em 83, e só fugimos para Dondo em 87. Portanto, foram 4 anos no cativeiro. A vida, a escuridão, a saudade de ser uma criança livre, pois durante esses 4 anos não me lembro mais nada senão sofrimento. O livro descreve episódios tristes, como o facto de uma vez ter assistido a minha mãe quase a morrer, e só agora que eu me lembrei que ela estava quase a morrer por causa da fome. Há sensivelmente 4 ou 5 dias que estávamos a andar de um lado para o outro, não estávamos a comer, e o pouco que tinha ela preferia dar aos filhos e ficava sem comer.
1: A ocasião serviu para o chefe de Estado partilhar a resiliência, a superação e os valores que podem inspirar gerações. A Comissão Política da Frelimo endossou integralmente as contribuições da 11ª Conferência Nacional de Quadros, que serão submetidas à apreciação da 4ª Sessão Extraordinária do Comitê Central. Segundo o porta-voz do partido, melhor dizendo, dentre as matérias a serem apreciadas pelo Comitê Central, estão as propostas para a elaboração das teses para o 13º Congresso da Frelimo, previsto para 2027. Pedro Guilichi disse que a Comissão Política considera que os discursos proferidos pelo presidente do partido, Daniel Chapo, na Conferência Nacional de Quadros, sinalizam a necessidade de uma nova página na história do partido e da sua gestão política e governativa.
4: Esta comissão política adotou na íntegra todas as contribuições que foram endossadas pela Conferência Nacional de Quadros e saudou de forma bastante efusiva e entusiástica a profundidade com que o camarada presidente Daniel Francisco Chapo procedeu tanto no discurso de abertura assim como no encerramento.
1: O Comitê Central da Frelimo reúne-se amanhã na 4ª Sessão Extraordinária a ter lugar na cidade de Chimoio, em Manica. Garimpeiros invadem área convencionada ao Serviço Cívico de Moçambique no distrito de Zumbo, na província de Tete. Orlando Cananecas.
5: Além da ocupação ilegal dos 16 mil hectares, os garimpeiros são acusados de uso de cianeto, um produto químico altamente tóxico. O comandante do Serviço Cívico de Moçambique, Tete Bento de Aguiar, receia que o produto químico possa contaminar diversos cursos de água da região e atingir o rio Zambeze, sobretudo durante a época chuvosa que se aproxima.
6: E alguns, enquanto ainda estamos a disseminar esta informação, a inibirmos para que eles não continuem usar esses meios. E ainda continuam a abrir novos tanques, desafiando totalmente as autoridades policiais que têm por essa competência.
5: O perigo iminente decorrente de uso de produtos químicos e explosivos na atividade de garimpo nas minas de extração de ouro no distrito de Zumbo, da cidade de Tete, Orlando Cananecas.
1: Conselho Municipal da cidade de Inhambane ameaça retirar de forma compulsiva os vendedores que abandonam as bancas no interior do mercado central para exercer as suas atividades fora deste estabelecimento comercial, Horácio Romão.
7: O presidente do Conselho Municipal da cidade de Inhambane, Benedito Guimino, disse que é chegado o momento de se pôr fim a esta desordem dos vendedores ambulantes. Guimino acrescentou que os que foram atribuídos bancas no interior do mercado central serão mesmo devolvidos compulsivamente.
8: Vamos fazer um esforço nesse sentido, de colocar lá pessoas para vigiar e para permitir que, de facto, as pessoas todas possam vender dentro do mercado.
7: Presidente do Conselho Municipal da cidade de Inhambane, Benedito Guimino, e a operação de retirada de vendedores que exercem suas atividades fora do mercado central. Horácio Romão, Inhambane.
1: Na atualidade internacional, mais de 600 pessoas foram sequestradas durante um ataque ocorrido numa mesquita no estado de Níger, no centro-norte da Nigéria. O ato foi publicado num vídeo que circula nas redes sociais, que mostra grandes grupos constituídos maioritariamente por mulheres, crianças e idosos em uma área florestal cercada por homens armados. Sequestros em massa para resgate tornaram-se comuns na Nigéria, onde gangues fortemente armadas invadem vilarejos, escolas e rodovias, mantendo as pessoas reféns até o pagamento de grandes somas em dinheiro. Foram as notícias das 8, as próximas às 9 horas.

Estamos já na reta final desta segunda edição da Semana do Jornal da Manhã, mas antes do fecho, recordemos as notas que estiveram hoje em destaque. Garimpeiros invadem a área do Serviço Cívico de Moçambique no distrito de Zumbo, em Tete. O Conselho Municipal da cidade de Inhambane ameaça retirar de forma compulsiva os vendedores que abandonaram as bancas no interior do mercado central para exercerem suas atividades fora deste estabelecimento comercial. No distrito de Munhecate, em Nampula, mais de 8 mil raparigas estão a ser assistidas pelo programa Eu Sou Capaz. O objetivo do programa é o empoderamento e retenção da rapariga na escola. No estrangeiro, cerca de 600 pessoas foram sequestradas durante um ataque ocorrido numa mesquita no estado de Níger, no centro-norte da Nigéria. No Café da Manhã, refletimos hoje em torno das ações em prol da paz e harmonia no país, levadas a cabo pelo Movimento Moçambique Primeiro. Nosso convidado foi o coordenador nacional do Movimento Moçambique Primeiro, o Bispo Rodrigues D'Ambo.

0: E assim, estimado ouvinte, estamos gratos pelo calor da sua audiência. São agradecimentos de uma vasta equipa de profissionais que do rumo ao Maputo e do Zumba ao Índico e pela região austral de África tornou possível esta segunda edição da semana do Jornal da Manhã. Em nome desta equipa, despedem-se Sidónio Pires, que esteve na sonorização, Gerson Janice nas notícias. Eu sou Adério Tulipang, assino a edição e a apresentação. Bom dia, muito obrigado pela companhia e até uma próxima oportunidade.
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8 horas e 19 minutos. Kunene, como me diz isso, na antena nacional, o Rádio Moçambique, não posso ir lá, como me diz isso, em Lavaia, e logo logo, a taça lá, a cansimbia, 9 horas, está nixiena, e lega Gingriga Maputo. 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
1: 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Kulanzela beira, Nampula, Maputo, Nanchanchai, ni 29. Pemba na Kilimani 28, Vilankulu 27, Chimoi na Inhambane 26, Kasilixinga nga Pepela ni 25 graus centígrados. 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Kulanzela Beira, Nampula, Maputo, Nanchanchai ni 29, Pemba na Kilimani 28, Vilankulu 27, Chimoi na Inhambane 26, Kasilixinga nga Pepela ni 25 graus centígrados.
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0: 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Rádio Moçambique, Maputo. 10 horas em Moçambique, muito bom dia. Passamos a seguir a transmitir as notícias das 10 em cadeia nacional. Ótima escuta.
1: O livro intitulado Daniel Chapo, A Viagem e os Desafios de um Presidente Jovem, será lançado hoje em Chimoio, na província de Manica. A cerimónia de lançamento da obra vai contar com participação do Presidente da República. O livro é da autoria de Lourenço Lindonde, secretário de Estado na província de Manica, que explica a seguir a motivação que o levou à produção da obra literária.
2: A priori, na altura de candidaturas, ele parecia ser o candidato menos conhecido, tanto pelos militantes quanto pela população. Daí que, quando, surpreendentemente, os seus camaradas optaram por elegê-lo, portanto, a candidato do seu partido, portanto, às eleições de 2024. Este foi, digamos, o mote principal, aquilo que terá desencadeado em mim, esse sentimento de promoção da escrita.
1: A cerimónia de lançamento do livro vai juntar membros do governo, representantes de instituições públicas e privadas, académicos, escritores, estudantes, entre outros convidados. A Polícia de Trânsito na província de Maputo e a concessionária da Estrada Nacional número 1 dizia, a Polícia de Trânsito na província de Maputo e a concessionária da Estrada Nacional número 4 trabalham na reposição da circulação da rodovia depois do acidente de viação registado na noite de ontem. O sinistro envolveu dois caminhões de carga que, depois do embate, pegaram fogo, o que coincidiu com a circulação de pessoas e bens, sobretudo, dizia, o que condicionou a circulação de pessoas e bens, sobretudo esta manhã. O chefe da secção de Instrução e Educação Pública na Polícia de Trânsito em Maputo, José Novella, aponta a fadiga e o excesso de velocidade como possíveis causas do acidente.
3: Havia ali uma viatura imobilizada, pesada, imobilizada naquele local, sem a devida sinalização. Por conta disso, havia uma outra viatura que seguia o mesmo sentido, chegou a embater a parte traseira daquela viatura imobilizada naquele local. Logo que houve embate, as duas viaturas pegaram fogo. E para a questão desta viatura também imobilizada, a mesma não se encontrava devidamente sinalizada.
1: Chefe da Secção de Instrução e Educação Pública da Polícia de Trânsito em Maputo, José Novella, e o acidente de viação ocorrido na noite de ontem na Matola. Cerca de 3 milhões de crianças e adolescentes de todo o país beneficiam de apoio multiforme no âmbito do projeto Crianças com Jesus. É uma iniciativa que visa promover uma educação saudável. Ignácio Gamay.
4: O projeto presta assistência a crianças órfãs e vulneráveis através da distribuição de kits composto por material escolar e outros bens essenciais, com o objetivo de melhorar as condições de aprendizagem e incentivar a permanência dos beneficiários no sistema de ensino. A iniciativa desenvolve ações de educação moral e espiritual como forma de desencorajar o envolvimento de crianças e adolescentes no consumo de drogas, na delinquência e noutras práticas de risco. O coordenador do projeto, Júlio Matavel, explicou que o mesmo aposta na formação integral da criança, conjugando o apoio social com valores que favorecem o desenvolvimento pessoal. Ignácio Gamay, Cidade de Tete.
1: Mais de 8 mil raparigas do distrito de Moecata, em Nampula, estão a ser assistidas no âmbito do programa Eu Sou Capaz. A iniciativa visa garantir o empoderamento e a retenção da rapariga na escola. Albano Xavier.
5: O programa da iniciativa da esposa do Presidente da República, Guetta Chapo, visa capacitar raparigas que se encontram fora do circuito escolar com habilidades para a vida. O diretor do Serviço Distrital de Educação, Juventude e Tecnologia de Moicate, António Ágida, disse que o programa Eu Sou Capaz está em marcha em 95 escolas das 99 existentes ao nível da região, abrangendo as raparigas da 5ª a 9ª classes. António Ágida refere que, para além da atribuição de material didático, uniformes e bicicletas para facilitar na sua locomoção, as raparigas são capacitadas em matérias de saúde sexual e reprodutiva, violência baseada no género e retorno à educação. Albano Xavier, Nampula.
1: Na atualidade internacional, dois soldados da missão da ONU foram mortos e outras 7 pessoas ficaram feridas numa emboscada de homens armados no Sudão do Sul. Dentre os feridos estão 3 capacetes azuis, 2 membros da polícia e 2 funcionários civis. O porta-voz do secretário-geral da ONU, Stefan Dujarric, pediu uma investigação imediata com vista a responsabilizar os envolvidos no atentado ocorrido esta segunda-feira. Foram as notícias a esta hora, as próximas às 11 horas.
0: São neste preciso momento 10 horas e 5 minutos, foram as notícias das 10 em cadeia nacional. 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Barraca Armando Shop, bairro Matindino, quarteirão 68. Andrade Nhabind Assef, no bairro da Liberdade, quarteirão 14. Barraca Nuamuing, em Buane, bairro 2. 10 horas e 6 minutos. Muito bom dia, amigo ouvinte. Está aberto o serviço em português, que vai até muito perto das 13 horas. Vamos, dentro de instantes, levar a emissão desportiva em simultâneo com RM Desporto. E quando forem 11 horas, vamos atualizar a informação através do nosso Jornal de Maputo. 11 e 15, o programa Aprenda Conosco, 12 horas, tópicos do Jornal da Tarde, 12 e 5, Janela Comercial, 12 e 30, Jornal da Tarde, em Cadeia Nacional. Fátima Vidade estará consigo até muito perto das 13 horas. Vamos ficar com música. Às 10 e 10, teremos o programa RM Desporto.
6: Vou gravar agora.

0: Bom dia.
1: Está tudo, está tudo. Bom dia, bom dia. Bom dia.
0: Oh, chamá-lo.
1: Ora bem, ainda bem. Bom dia, é bom dia porque ainda estás em cima, pois é claro. Então como é que está a Matola?
0: Não, Matola está fresquinha, Matola está aí a levar a vida adiante e o desporto também fazendo parte do dia-a-dia da Matola. Os munícipes, alguns, são vistos nas manhãs a correrem, a percorrer as principais avenidas, a fazer exercícios físicos e outros seguem várias atividades, entre comerciais,
1: que foi?
0: E várias atividades que ocupam os matolenses.
1: Exatamente. Então, e os centros comerciais já estão abertos? Os centros comerciais?
0: Exatamente.
1: Os centros comerciais estão abertos?
0: Os centros comerciais, sem dúvidas.
1: Estão abertos? Estão abertos, Stélio?
0: Estão abertos.
1: Diz lá aí o homem que está ao teu lado para ficar quieto, para ficar calmo. E eu estou a falar contigo, Então, mas os centros comerciais, está.
0: Exatamente.
1: Já estão abertos? E as carrinhas também já estão cheias?
0: Estão abertos e estão a funcionar.
1: Está bem. Então vamos lá funcionar até às 11. Então todo o resto é contigo. Estela em Manhissa, a partir de Matola, 10 horas 11 minutos, 59 segundos. Vai lá, Estela, é contigo, todo o resto.
0: 10 horas e 12 minutos em Moçambique, e retomamos esta emissão desportiva assim.

dia, bom dia, bom dia família moçambicana, bom dia desportistas, bom dia Matola, bom dia capital, bom dia Xaixai, bom dia Inhambana, bom dia Chimoio, Chimoio, Chimoio, Chimoio, Chimoio, Chimoio, maniga, ok. Bom dia, isso fala, só fala, só fala. Ok, bom dia, bom dia.

Enfim, Moçambique, bom dia, bem-vindos a esta emissão especial. É sempre especial, toda terça-feira é sempre especial. Estamos a fazer a emissão a partir da cidade de Matola. Eu sou Stélio Manhês, o vosso companheiro de sempre. Família, estamos aqui para atualizar a informação esportiva da província de Maputo. Atenção, a província de Maputo já começou a ensaiar as grandes jogadas. Há uma mensagem que está sendo enfiada a partir da Matola para o país e para o mundo em relação a esses jogos escolares. Gente, se alguns atletas de outras províncias estão a ouvir esta emissão, epa, o que eu diria é cuidem-se, porque Maputo província não está a facilitar. Não vai facilitar. Está o rubro à preparação da província de Maputo. Há pelo menos um mês, os atletas estão ali aquartelados no Instituto Industrial e Comercial da Matola. Estão a preparar-se, estão a afinar a máquina. Falando em máquinas. Oh, Chimoio. Ok, pronto. É isso. A bola está a correr na província de Maputo. Basquetebol está-se a saltar a corda, está-se a correr. Atletismo, futebol, basquetebol, handball, xadrez, salto a corda. Enfim. A província de Maputo vem aí, atenção em Inhambane. Ok, é uma das línguas faladas em Inhambane. Uma das Ethiopia. É uma das línguas. Ethiopia, Ritonga. E depois um pouco também de Sena. Lá para o norte da província de Inhambane. Que eu diga, Mindo Massim, que é um dos nossos jornalistas sediados na província de Inhambane. Ora, Inhambane vem aí e a província de Maputo está também a preparar-se para que exiba-se da melhor maneira e a superar o último lugar atingido na edição de Nampula. A província de Maputo esteve em quinto lugar.

sexta-feira não se pode descer de quinta para sexta. Embora todos gostam de sexta-feira. Família, a boa nova também que trazemos hoje é Titanic está de volta. Vocês sabem, Titanic é aquela competição que reúne massas, que junta milhares de amantes da bola ali no bairro T3. Titanic está de volta, família. Atenção, este ano provavelmente podemos ter a edição número 31. Os organizadores, portanto, a associação de T3, está aí a correr de um lado para o outro, no bom sentido, está aí à busca de parceria e também para ver reunir brevemente com as equipas envolvidas. Normalmente, o Titanic é disputado por 14 equipas da cidade da Matola, 14. Algumas equipas da cidade de Maputo participam, mas é um torneio tradicionalmente realizado por equipas da Matola. Atenção, está de volta ao Titanic. O final de semana passado, portanto, já se ultrapassou o obstáculo que opunha duas equipas. Na verdade, são três, porque por um lado estava o Tingaway, por outro o GV United, e por outro lado também, portanto, em cima da mesa, como árbitro, estava a Associação do Titanic. Porque no ano 2024, a última vez que se jogou o Titanic, em 2024, havia um diferente, é que um dos jogos dos quartos de final não havia terminado. Na verdade, terminou, mas não chegou ao fim. Eu não sei se me compreende. Vamos lá, família. Terminou, mas não chegou ao fim. Ah, chegou o filme, mas não terminou. Mas pronto, o que interessa é que aconteceram as duas coisas. O jogo dos quartos de final em 2024 terminou, mas não chegou ao fim. Espera aí, mãe. Chegou ao fim, mas não terminou. Ah, família, aconteceu isso também.

0: houve um barulho e, que depois arrastou-se por pelo menos 2 anos. Ontem, finalmente, jogou-se, portanto, fez-se este jogo de reconciliação. Na verdade, é de ajuste de contas, no bom sentido, gente. No bom sentido. Ajuste de contas. Vocês, quando eu falo de ajuste de contas, vocês pensam o quê? Sabe, esses meus ouvintes aqui. Até o Jamal. E eu vou-vos contar uma novidade sobre o Jamal. O Jamal vai me dar de nome dentro de dias. De... António Jamal Maniça. E no meu nome tem António. Quer dizer, eu não entendo bem essas coisas. Pai e filho, quer dizer. A fazer rádio. Né?
1: Sério? Sério?
0: A família toda tem que dar rádio. Pronto. Família, então ontem o Tingaway foi derrotado pela equipa da GV United por 3-0 na marcação de grandes penalidades. Depois do nulo resultado no tempo regulamentar, atenção que o Bob Robson chama-se Jonas Langa, mas nos meandros da bola chama, é Bob Robson, é um dos elementos da Associação Titanic. Boa nova para os amantes da bola, preparem-se aí. Titanic geralmente também mobiliza ali o comércio à volta da escola T3, ali a escola primária T3, o comércio flui e também desafia a polícia, porque a moldura humana ali presente, gente, exige muito da polícia para garantir a ordem e segurança. Mas nem precisávamos de polícia. Está a ver num ambiente de bola, festejo. Precisávamos de polícia mesmo. Ah, sabe? Eu acho que, sabe, nós temos que mudar. Aqueles cenários que vimos aí na cala. Arremesso de pedras no campo. Daqui a pouco os mamas vêm aí os impeto. É para mostrarmos que é o Sadio Mané. Bem que Sadio Mané também parece que também, pronto, já não está na seleção. Mas ok, o Senegal é para ver o quê? Moçambicanos, vamos lá mudar. Vamos lá fazer coisas diferentes. Ok. Pronto, ok, calei. Mas o certo é que vamos mudar de atitude. Então está aí, de volta ao Titanic. Vai desafiar também a Polícia da República de Moçambique, porque também é preciso garantir a ordem de segurança. Vamos ouvir esta nova com o Bob Robson, que já está aqui em linha. Jonas Langa, Bob Robson, fala-nos um pouco dos preparativos da possível edição 31 a acontecer este ano. Possivelmente, não há garantia, mas há um esforço que está sendo envidado por parte dos organizadores deste torneio para que o certame aconteça em deste ano. Vamos então acompanhar esta entrevista curtinha com Jonas Langa, quem saúde já a seguir. Bob, bom dia uma vez mais, obrigado por ter nos cedido alguns minutos desta manhã, uma manhã muito corrida, sabemos que está envolvido aí em um assunto familiar, ainda assim separou um tempo para nos dar uma palavrinha e a Rádio Moçambique agradece. Canman Bob, já a seguir. Bob, enfim, o braço de ferro parece que derreteu desta vez. O calor intenso da pressão do público fê-lo derreter. O que é que está a acontecer depois do jogo entre Tingaway e GV United dos quartos de final? E, enfim, conte-nos um pouco a história deste jogo e de tudo que está sendo feito neste momento no Titanic. Bob, bom dia.
2: Bem, primeiro agradecer a Esporto por ter aproximado a nós, a Sol Titanic, para saber essas informações, que realmente o público já estava à espera há muito tempo. É assim, nós tivemos o Titanic, 30ª edição, a terminar, ia terminar em janeiro de 2025, mas relativa à edição de 2024, como sabe, em 2024 não foi possível terminar a edição, a 30ª edição, porque houve aquele período em que não se andava, né, quase todo o país, devido às manifestações. Nós sabemos quais foram as motivações. Entretanto, devíamos ter fechado em janeiro, mas houve aquele jogo fatídico entre as duas equipas do bairro de 13, que são uma das grandes equipas lá também, as duas, paralelamente com as outras também, e que o jogo realizou-se no dia 12 de janeiro, em que estavam por as equipas que é Tingaway, que era bicampeão em título. E depois também tinha a equipa da GV, que também é uma das grandes equipas do BRT3. Esse jogo não terminou porque estava empatado a uma bola. Depois houve uma situação que fez com que o jogo não terminasse. Foram várias rondas negociais na altura para acertar o jogo e não havia consensos para as decisões que a associação tomou. Então, todo o tempo procurei infelizmente teve que ficar aproximadamente 2 anos para tentar se negociar para o término do Titanic. E depois de tantas rondas de negociação, já nem me recordo quantas, só sei que são foram tantas mesmo, foi muito cansativo, entre pausas, consultas aqui, o processo, houve um processo no tribunal, mas depois tudo ficou clarificado e pronto, e tivemos que recorrer à Associação Provincial de Futebol de Maputo para nos auxiliar através do Conselho de Disciplina, deu o espaço que deu, então acabou-se arranjando consensos para a retoma do Titanic na sua 30ª edição. Então, foi com que nós emitimos um comunicado.
3: Clube 2.
2: Aquele jogo fatídico entre as duas equipas do bairro de Trege, que são uma das grandes equipas lá também, as duas, paralelamente com as outras também, e que o jogo realizou-se no dia 12 de janeiro, em que estavam por as equipas que Tengawai, que era bicampeão em título. E depois também tinha a equipa da Gizi, que também é uma das grandes equipas do BRT3. Esse jogo não terminou porque estava empatado a uma bola. Depois houve uma situação que fez com que o jogo não terminasse. Foram várias rondas negociais na altura para se reatar o jogo e não havia consensos para as decisões que a associação tomou. Então, todo o tempo procurei, infelizmente teve que ficar aproximadamente 2 anos para tentar se negociar para o término do Titanic. E depois de tantas rondas de negociação, que já nem me recordo quantas, só sei que foram tantas mesmo, foi muito cansativo, entre pausas, consultas aqui, o processo, houve um processo no tribunal, mas depois tudo ficou clarificado, e pronto, tivemos que recorrer à Associação Provincial de Futebol de Maputo para nos auxiliar através do Conselho de Disciplina, deu o espaço que deu, então acabou-se arranjando consensos para a retoma do Titanic na sua 30ª edição. Então foi com que nós emitimos um comunicado a referir inicialmente que era para o dia 7 do mês de junho, mas não deu certo, então foi-se adiando e pronto, no dia 23, que foi domingo passado, estivemos no campo da ABB e fizemos o jogo do relativo às quartas de final para fechar. Recordar que antes já tínhamos avançado os outros jogos, ou já tínhamos uma equipa do Vancouver, que também é do Barça 13, que está na meia final, e a equipa da Zona Verde, que já estava na final. Entretanto, esse jogo do domingo passado, na ABB, correu bem, o jogo terminou muito bem, houve abraços até entre os adversários, e pronto, estamos felizes com isso, porque a comunidade já exigia que fizesse o orçamento do Titanic, todos os esportistas, todos os amantes de futebol já exigiam isso, então nós como organização achamos que tivemos a paciência necessária e as equipas também colaboraram do jeito que colaboraram para que tivesse gente desfecho. Então, neste momento, tivemos o vencedor, que é a equipa da GV, 1-4 bolas a 2, na marcação de grande penalidade. E foi tudo limpo, não houve ninguém que saiu dali, a pensar que houve algum tipo de manipulação. E pronto, vejo que a paz está restabelecida. Então, todas as condições já estão criadas para o reatamento do Titanic. E por isso que reatamos. E esta semana, no domingo, dia 30, vamos ter em campo a equipa do Vancouver, que já tinha sido apurada em 2024 para a meia final. Tinha sido apurada para a meia final. Então, há de haver esse jogo do Vancouver com a equipa da GV, que é outra semifinalista. E pronto. E na semana seguinte, no dia 6, vamos ter o jogo já do Dona Verde, que também já está apurada para cá, que vai fazer medir fotos com a equipa que vai vencer o jogo no

0: tipo de preparação para organizar, mas mesmo ficar das equipas, como sabe, existe uma logística muito apurada, porque o Titanic é um dos torneios maiores, se não o maior, do futebol recreativo aqui na província de Maputo. Então é mais ou menos isso que está acontecendo.
1: Pois, mas apesar de um tempo mostrar-se curto para a preparação da edição 31, há desejo da associação de poder ainda este ano realizar a Titanic 31?
0: Naturalmente, é por isso que o tempo, e estamos a dizer que o tempo é curto, porque normalmente o Titanic começa na segunda quinzena de outubro. Então, nós continuamos com esse plano mesmo de seguir o nosso calendário normal, que é segunda quinzena de outubro, iniciar o Titanic. Não havendo espaço, podemos calhar estender até logo a primeira semana de novembro, mas isso vai depender daquilo que nós formos a ter um encontro com todas as equipas intervenientes, que normalmente são 14. Isso não quer significar que nós vamos exigir apenas as equipas que participaram na última edição. Quando chegar o momento, nós vamos lançar o convite para todas as equipas que estejam interessadas para participar na 31ª edição. Então, nesse encontro vai haver debate, vamos ver os prós e os contras, vamos fazer os acertos. A única coisa que interessa mesmo à Associação Titanic, acreditamos nós e a todos os esportistas, a todos os amantes do futebol, é que em outubro o Titanic volte na sua 31ª edição. Então, depender de nós, do lado da Associação Titanic, tudo será feito para que a 31ª edição seja uma realidade e a começar justamente em outubro.
1: Ok. Bom, vamos fechar rapidamente. A componente de apoio financeiro, patrocínios de marcas, empresas para esta competição, como é que estamos já a vossa angariação?
0: Bem, nós ainda estamos a trabalhar nisso, por isso que não temos detalhes agora para podermos avançar ao público, porque normalmente nós, quando temos isso já feito, a primeira fase nós partilhamos com as equipas envolvidas, falamos dos apoios que nós já conseguimos. Então, ainda estamos num período de conversação, logo que se alcançaram os consensos para a retoma da 30ª edição, neste caso para a conclusão da 30ª edição, começamos a trabalhar nisso, de procurar apoios, patrocínios, para podermos ter uma edição exemplar e que feche o buraco existente, porque estaríamos deixando a fazer a 30ª segunda. Mas são coisas do ofício, fizemos esse entregue, mas estamos crentes que vamos fechar a 31ª ainda este ano, 2023.
1: A Associação Titanic nos habituou o incremento, o melhoramento da premiação de ano em ano. Qual é a premiação que a Associação pensa em propor aos participantes para a edição 31?
0: Ainda é prematuro falarmos disso, porque o incremento do valor da premiação ou da premiação em geral tem a fazer com os patrocínios ou apoios que nós podemos ter garantido. Sem essa garantia, vamos exigir apenas do valor da inscrição. Como sabemos, é público isso, a última edição, que é a 30ª, não há condições para nós fazermos o torneio com um valor superior a esse. Também porque é um ano atípico, dado o interregno todo que se houve acima de um ano, então nós achamos por bem, em princípio, manter o valor, a não ser que haja outra proposta por parte dos participantes. Nós vamos manter o valor de 30.000 meticais e pronto, a premiação será aquela que vai ser de acordo com esse valor. Mas claramente que o nosso sonho é aumentar a premiação, para tentar também brindar aos participantes e aos vencedores, sobretudo.
1: A premiação para ver o terceiro, o segundo e terceiro classificados, se sim, quais são os valores?
0: Normalmente nós não temos o terceiro classificado, abolimos isso há muito tempo. Nós damos primazias apenas o primeiro e o segundo classificado. Isso é que nós temos feito.
1: E quais são os valores para o segundo?
0: Este ano são 250 meticais. Nós normalmente fazemos a premiação de 150 meticais para o primeiro classificado e 100 meticais para o segundo classificado. São esses dois que são premiados e naturalmente com uma taça para o primeiro classificado e medalhas e também medalhas para o segundo classificado. É essa premiação que nós temos dado.
1: Ok. Existem os 50 mil para os vencedores deste ano, da edição 30.

0: Claro que existe, 140 mil, mais 100 mil medalhas para os clubes classificados e as respectivas medalhas, está tudo garantido, não há problema nenhum. Afinal de contas, era um valor que sempre já estava orçamentado e já estava nos cofres da associação, então não vai mudar nada, esse prêmio está garantido, não há dúvidas quanto a isso. A dúvida ainda persiste na 31ª edição, ainda não sabemos qual será a premiação.
1: Obrigado. Palavras de Jonas Langa ou simplesmente Bob Robson nos meandros da bola a falar de ter já ultrapassado o imbróglio que paralisava esta competição, que é uma das mais movimentadas, mais badaladas competições de futebol ao nível do município da Matola. Importa realçar que esta competição, portanto, Titanic, é uma das competições que movimenta muitos, mas muitos adeptos ao nível desta urbe. Bom, é um certame muito, mas bastante concorrido. A falar aqui deste avanço que nos próximos dias poderão ser disputadas as outras partidas que, portanto, faltavam para fechar a edição número 30, para que ainda este ano, havendo a possibilidade, segundo disse Bob Robson, possa se realizar, portanto, a edição número 31. Há desejo por parte da associação de fazer rodar a bola e regressar ao espetáculo de futebol que não só atraía os matolenses, como também atraía os amantes da bola de outras regiões, de outras geografias da nossa província e país. Estamos com 10 horas e 35 minutos, renovados votos de bom dia. Uma boa manhã de terça-feira, boa viagem, bom apetite para si que nos ouve. Está a degustar de alguma refeição, algum bolinho. E depois já perceberam que o verão já está a entrar? Já perceberam? Ele já está aí a saudar. Olá, minha gente. Olá, Moçambique. É assim como saúde o verão. Feliz aniversário para todos os bebés desta terça-feira, 25 de agosto de 2026. Está de volta, Tita.

Isto é também um apelo para a Associação Provincial de Futebol. Aproxime-se a Magude para perceber o que é que está a acontecer. O Clube Magude ainda continua a divergir opiniões, consensos, enfim, e sentimentos dos desportistas. E lá em Magude está a rodar a bola. É uma competição organizada pelas equipas. E justificam as equipas que a associação local não tem vindo a organizar competições. Daí que, para não deixar morrer o movimento futebolístico, resolveram as equipas unir-se para viabilizar uma competição local. O que importa é que a bola está sendo jogada. Os amantes desta bola estão aí ao campo para assistir a várias partidas que são realizadas e já lá vão 7 a 8 jornadas. Família, os nossos ouvintes, os nossos irmãos, concidadãos, amantes da bola, querem lá saber se quem organiza é o Manhissa ou então é o microfone, quem organiza, querem ver o futebol. Mas é claro, atenção, né? Que os esportistas, o público... É o patrão. O público é que vai ser o árbitro do próprio árbitro. É o árbitro do dirigente, do gestor. Então, cuidado aí. Está sendo avaliado, hein? Está sendo visto. Ah, o seu mandato, faça valer, família. Faça valer. Trabalha lá aí. Faz algo diferente. Okay. Prontos, já passou 10 horas e 38 minutos. Família, é que eu sugerir aqui uma pausa musical e nós voltamos já. Olha que a nossa escolha é esta hoje, hein? Jazz. Vamos ouvir Jimmy Judo. Ele toca esta música, uma das mais populares cantadas em várias igrejas e em encontros familiares. A música intitula-se Amaciku. Amaciku é Xangana, significa os dias. Boa escuta e bom dia.

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2: São 10:46 em Moçambique. 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
2: A Rádio dos Campeões, como também emissora provincial Maputo, estará lá. Família, agora sim, vamos retomar para daqui a pouco encerrarmos. Daqui a pouco vai cair a cortina desta emissão 10:47. Incomate de Xnavan, mais uma vez, mostra-se superior no futebol ao nível da província de Maputo. O Incomate de Xnavan é o vencedor do campeonato nacional da segunda.

Trouxe 150 mil meticais, bateu na final. A equipa não foi final. Portanto, o segundo lugar, o segundo classificado é a Escola de Sargentos de Boane, que é vice-campeã com 27 pontos. Vai levar 100 mil meticais. E o melhor marcador chama-se Mohamed Anif Badru, do Clube da Manhissa. Olha, família. Tem 8 golos no certame. E o guarda-redes menos batido, sofreu pouco, é do Incomate. Chama-se Rafael. Em 9 jogos, sofreu apenas 4 golos. Que números! Portanto, caiu o pano sobre o Campeonato Nacional da 2ª Divisão, a face da província de Maputo. E o Incomate mais uma vez leva. Atenção, Moçambola 2.

E a cerimónia de premiação realizou-se neste último final de semana, justamente em Boane, no campo dos militares sargentos. Vamos atualizar também os resultados da quinta jornada da primeira volta do Campeonato Provincial de Futebol de Salão, ao nível da província de Maputo. Eis os resultados: Hidraplas perde diante do G Legends por 2-7. O IFP da Matola, portanto, os professores não fizeram TPC, perdem por 5-2 diante de Pérolas. Godinho Futebol Clube empata 2 bolas com o Clube da Manhissa. Olha ela, família. Académica Desportiva da Matola espeta 3 bolas a 1 ao Desportivo Índico. Picasso. Oh, Picasso, concentra-se nas festas, na cerimónia. Perdeu por 1 bola diante da Comunidade da Matola. Saímos do Provincial de Futebol, portanto...

0: Vamos dar uma pequena pausa no distrito de Marraquém. Mais uma jornada do campeonato local, portanto, é o Marrambola 2026. Os resultados do final de semana forneceram a seguinte colocação: Inguilane 2, Mapulango 1, Brasil bate revoltados. Bom, os resultados desta vez mantiveram-se humildes. Brasil 2, Revoltados 0, Pazimane 1, Nits 4, Majampa não conseguiu jampar desta vez, é que perde por 3 bolas, ou por 1 bola 3, diante de Memo. Matendene bate por uma bola, a equipa de 29 de setembro. Casa Branca não pintou bem a casa, não está branca nada, porque perde por uma bola 4 diante de Mapulango. É a atualização dos resultados do Marrambola 2026. Vamos subir um pouco para o norte da província, ao encontro de Lucas Munjovo. Lucas Munjovo é um dos gestores da bola ao nível do distrito de Magude, para a atualização desta liga dos clubes que acontece naquela região da província de Maputo. Lucas, uma vez mais, muito bom dia. Prontos, o que é que está a acontecer em Magude? Qual é o ponto de situação, a atualização que nos pode oferecer neste momento?
1: No último final de semana rodou a 7ª jornada da Liga de Clubes em Futebol a nível do distrito de Magude, onde verificamos um assalto à liderança, pois a formação do Botafogo saiu da terceira posição para a primeira posição, fruto da sua vitória no último final de semana. Antes, vamos recapitularmos os resultados da 7ª jornada. Botafogo 4, Desportivo 0, Timanguene Futebol Clube 2, Geração Unida 0, Chobela Futebol Clube 1, Atlético da Gruta também 1, Chocotiva Futebol Clube 0, Ricatane 0. Foi uma jornada em que as expectativas estavam mesmo viradas para o jogo Chocotiva e Ricatane, mas que foi uma partida que terminou com um nulo entre as duas formações. Indo também para estes resultados, verificamos a segunda derrota consecutiva da Geração Unida, uma equipa que esteve a liderar esta prova, mas que perde o seu segundo jogo diante de Timanguene Futebol Clube, num jogo em que realizou-se em Timanguene, que dista a cerca de 15 quilômetros da vila sede de Magude. Ficou de fora a União Desportiva de Mawanda devido ao número ímpar das equipas. Vejamos agora a classificação. Botafogo está na primeira posição com 16 pontos. União Desportiva de Mawanda, segunda posição, 15 pontos. Geração Unida, terceira posição, 13 pontos. Ricatane, quarta posição, 12 pontos. Chocotiva está na quinta posição com 7 pontos. Timanguene saltou alguns lugares, pois neste momento ocupa a sexta posição com 6 pontos. Atlético da Gruta tem 4 pontos na sétima posição. Na oitava é o Desportivo com 3. E na cauda, Lanterna Vermelha, Chobela com 2 pontos. Esta formação de Chobela, que não conhece sabor doce da vitória após 6 jogos realizados. Também há uma guerra entre os melhores marcadores. O Ata, que já vai a 2 jogos sem marcar, está mesmo a ser perseguido pelo Mabutana, da formação de Botafogo, que na última jornada marcou 2 golos e neste momento soma 7 golos. Na terceira posição é o Sidik com 6 e 5 golos está o Atrame, da formação da União Desportiva de Mawanga. No final das contas, conversamos com o treinador da Geração Unida, Gaúcho, fruto das duas derrotas que esta formação da Geração Unida sofreu e, por consequente, perdeu a classificação, perdeu a primeira posição. Mr. Gaúcho, bom dia.
2: Segunda derrota consecutiva, desta vez diante de Timanguene Futebol Clube. O que é que está a se passar com a Geração Unida? Parece que não está a se encontrar, mister. Como é que foi o jogo?
3: Obrigado por nos ter abordado nessa cena desportiva. Não é uma questão de a Geração Unida não estar a se encontrar. É uma questão de um desporto claro e aberto, em que todas as equipas ali discutam, lutam por uma causa justa. Quero assim dizer que a Geração Unida teve um desafio muito duro na semana passada, frente ao Botafogo FC, que é uma equipe também que está mesmo a disputar para um lugar cimeiro. Aconteceu que foi um jogo muito renhido e Geração Unida teria perdido por 2-1, onde tivemos situação de 2 cartolinas vermelhas que acabaram desfalcando a Geração Unida. Só...
2: Obrigado, Mr. Gaúcho, treinador da Geração Unida. Geração Unida que perdeu os 2 últimos jogos e, a conta disso, perdeu também a liderança da Liga dos Clubes. Mas que o Mister promete é erguer a cabeça, apesar de ser difícil, tendo em conta o posicionamento daqueles clubes também estão no topo e não querem também perder os pontos. Portanto, foram as palavras do Mister Gaúcho para o RM Desporto, de onde vos falou Lucas Mujuvo, a partir do distrito de Magude. Bom dia e bom desporto.
0: Obrigado, bom dia também para si, Lucas Mujuvo, e bom desporto.

0: Dito, está tudo retratado nesta viagem de rádio a partir da cidade da Matola e trazemos-vos de volta para a capital, de onde vos tiramos. Família, obrigado por ter estado aí a acompanhar pacientemente esta emissão e é assim que a gente faz rádio. A rádio é vida, rádio desporto é vida, rádio é saúde. Lembre-se de nunca desistir, você está proibido de recuar. Não importa o quão difícil seja, não desista, não recue, porque senão arrasta multidões consigo. Há muita gente que se inspira em você e você nem sequer faz ideia. Estou te falando sério. Olha, os dias nascem de forma diferente para vários. Vai um forte abraço para todos que acompanharam esta emissão. Mais uma vez, um obrigado. Em nome de uma grande equipa, que é representada neste momento por Stélio Manhissa e César Baltazar na técnica. Obrigado, família. Um abraço para todos vocês. Moçambique está no meu coração. Até a próxima terça-feira. Daqui a pouco, vamos falar de jogos escolares, porque arrancam dentro de dias. Família, um abraço. António Jamal Manhissa também está do outro lado. Ó, Jamal.
1: Ora bem, ora. Diz.
0: Obrigado. Um abraço aí e bom trabalho.
1: E um grande abraço também para o Baltazar e para ti.
0: Muito obrigado.
1: Um grande abraço. Na volta cá vos esperamos. Um grande abraço. Viva, bom dia. Falta um minuto para as 11.
0: Se neste momento 10 horas e 59 minutos. Daqui a pouco é o Jornal de Maputo.
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0: 11 horas já em Moçambique. É tempo para as notícias no Jornal de Maputo. Bom dia.
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4: Bom dia. Voltou à normalidade a circulação de pessoas e bens na Estrada Nacional número 4, depois do condicionamento causado pelo acidente verificado ontem. Fiéis muçulmanos de Moçambique e de países vizinhos buscam mecanismos para a contribuição da comunidade religiosa nas ações pela paz e harmonia social. Província de Maputo aumenta passo na preparação rumo ao Festival Nacional de Jogos Desportivos Escolares Inhambane 2026. Alberto Paulo está na edição e apresentação, dentro de momentos, o desenvolvimento destes destaques. Bem-vindo ao Jornal de Maputo, referente a este 25 de agosto de 2026. Polícia da República de Moçambique e técnicos da concessionária da Estrada Nacional número 4 estão a trabalhar na Estrada Nacional número 4, que desde ontem verificou condicionamento na circulação de pessoas e bens, tudo devido ao acidente de viação registrado na noite de ontem. O sinistro envolveu dois caminhões de carga que, depois do embate, pegaram fogo, o que ditou o condicionamento da circulação de pessoas e bens, sobretudo esta manhã. O chefe da secção de instrução e educação rodoviária no Departamento da Polícia de Trânsito na província de Maputo, José Novella, apontou a fadiga e o excesso de velocidade como possíveis causas.
5: Na realidade, ontem por volta das 8 e tal, na Estrada Nacional número 4, de frente ao cemitério, havia ali uma viatura imobilizada naquele local, sem a devida sinalização. Por conta disso, havia uma outra viatura que seguia o mesmo sentido, chegou a embater a parte traseira daquela viatura imobilizada naquele local. Logo que houve embate, as duas viaturas pegaram fogo. Desse acidente não houve registro de perdas de vidas humanas, mas sim danos materiais avultados. E este acidente tem como causa a velocidade excessiva por parte da viatura que vem bater esta viatura imobilizada e a velocidade excessiva. E para a questão desta viatura também imobilizada, a mesma não se encontrava devidamente sinalizada, porque já o RTA já prevê que as viaturas pesadas devem circular no seu interior com dois cones para questões de sinalização por conta de uma imobilização forçada. O trabalho sempre está sendo feito. Nas primeiras horas, os agentes encontram-se em todos os cruzamentos a facilitar a movimentação de pessoas e bens, a regular o trânsito. Daí que a resposta foi imediata, daí que o trânsito circulado, o trânsito foi normalizado.
4: José Novella, da Polícia de Trânsito na província de Maputo, o acidente ocorrido na noite desta segunda-feira na cidade da Matola. Polícia da República de Moçambique desmantela uma rede constituída por crianças e adolescentes. É uma rede que Verônica Sidumo atuava em algumas comunidades dos municípios de Buane e Matola Rio.
6: Polícia da República de Moçambique desmantela uma rede constituída por crianças e adolescentes que supostamente se envolvia em assaltos nos municípios da Matola Rio e Buane, na província de Maputo. O grupo, segundo a polícia, é constituído por 10 elementos que aterrorizavam a população com recurso a armas brancas. Os indiciados agiam à calada da noite, onde ameaçavam as suas vítimas com recurso a katanas e outros instrumentos contundentes para de seguida subtraírem bens e se colocarem em fuga. A informação foi avançada pela porta-voz da PRM Maputo, Carmínia Leite.
7: A polícia, quando toma conhecimento dessas ocorrências, rapidamente desencadeou várias ações operativas com vista a esclarecer o caso, onde foi possível a neutralização de 10 indivíduos. Importa realçar que os envolvidos estão sob custódia policial. Os adolescentes foram sensibilizados e posteriormente entregues aos encarregados de educação, ao passo que os maiores de idade permanecem sob custódia policial, sob detenção, no comando distrital da PRM Buane, aguardando os trâmites legais subsequentes. E a polícia vai continuar a apertar o cerco por forma a minimizar, combater práticas criminais no distrito de Buane.
6: Porta-voz da polícia na província de Maputo, Carmínia Leite, e o caso de assaltos na via pública no distrito de Buane, que culminou com a detenção de 10 pessoas, dentre as quais adolescentes e crianças.
4: Era a jornalista Verônica Sidumo com a informação que dá conta que a Polícia da República de Moçambique desmantela uma rede constituída por crianças e adolescentes que supostamente se envolvia em assaltos nos municípios de Matola Rio e Buane, aqui na província de Maputo. São neste momento 11 horas e 6 minutos. É o Jornal de Maputo. Fiéis muçulmanos de Moçambique e de países vizinhos buscam mecanismos para a contribuição da comunidade religiosa nas ações pela paz e harmonia social. Reunidos na cidade da Matola, província de Maputo, os muçulmanos dizem pretender uma sociedade mais unida, promovendo a paz, com foco no resgate dos valores morais. Rigoberto Chissano.
8: Reunidos na cidade da Matola, província de Maputo, os muçulmanos dizem pretender uma sociedade mais unida, promovendo a paz com foco no resgate dos valores morais. O Sheikh Aminuddin, presidente do Conselho Islâmico de Moçambique, disse que este é um evento anual que a religião muçulmana promove para uma reflexão em torno dos males que enfermam a sociedade.
9: O objetivo desta é para moralizar ou reforçar a moralidade dentro da nossa sociedade. Como é de conhecimento geral que o nosso país está completamente desmoralizado. Os vícios abundam por aí, álcool, droga, prostituição, assaltos, falta de respeito, quer dizer, todo tipo de maldade. Então, a religião tem desempenhado um papel muito importante na moralização. Quando se fala de moralização, quer dizer criar a noção da presença de Deus e criar o temor dentro das pessoas para saber respeitar os limites, as regras e a boa convivência. Portanto, tudo gira à volta disto, não é? São dois dias, três dias que eles ficam lá e vão ouvindo sermões e vão orando junto e aquele convívio.
8: Sheikh Aminuddin, presidente do Conselho Islâmico de Moçambique.
4: Jornal de Maputo. Ações visando incentivar o aleitamento materno estão em curso na província de Maputo. Vamos ao Centro de Saúde de Ndlhavela, no município da Matola. O jornalista Domingos Macalani está neste local. Domingos, muito bom dia. O que pode-nos avançar neste momento?
10: Muito bom dia, Alberto Paulo, e bom dia também ao estimado ouvinte da Rádio Moçambique. Está a ser uma experiência incrível poder aferir o ponto de situação do trabalho em curso ao nível da província de Maputo, visando incentivar o aleitamento materno exclusivo ao nível desta parcela do país. Percorremos algumas maternidades, a maternidade da Matola 1, a maternidade da Matola 2, e agora estamos na maternidade do Centro de Saúde de Ndlhavela, onde muitas mães têm estado a incentivar para que se aposte no aleitamento materno, visando assegurar o bom crescimento dos bebés. Já também desafios ao nível deste processo do aleitamento materno comigo, responsável de nutrição ao nível da província de Maputo, a Diza Abacar. Muito bom dia, está em direto para o Jornal de Maputo da Rádio Moçambique. Primeiro, em poucas palavras, o que é efetivamente o aleitamento materno exclusivo?
11: Muito bom dia a todos os ouvintes. Dizer que o aleitamento materno exclusivo é dar o leite do peito, né? Somente o leite do peito aos bebés até os 6 meses, sem introdução de nenhum outro líquido, nem alimento, nem o medicamento tradicional que eu habitualmente muitas mães dão. Somente se a criança estiver doente, levá-la ao centro de saúde mais próximo, para que esta possa ter um acompanhamento médico.
10: E ao nível da província de Maputo, o que é que pode dizer? É satisfatório o processo do aleitamento, no acompanhamento que tem vindo a fazer?
11: Bom, a nível da província de Maputo, ainda estamos aquém, né? Os dados não são tão satisfatórios assim, mas estamos a evitar esforços para que consigamos incutir isso nas mães sobre o aleitamento materno, principalmente o exclusivo.
10: Exato. Portanto, Alberto Paulo, esta é a informação que pode ficar neste momento. Há um trabalho árduo que está a ser feito ao nível da província de Maputo, visando incentivar o aleitamento materno exclusivo ao nível desta parcela do país. Esta é uma notícia que virá em reportagem nos próximos momentos, visando trazer a importância e os desafios do aleitamento materno ao nível da província de Maputo. Nós nos despedimos a partir da maternidade do Centro de Saúde de Ndlhavela, aqui no município da Matola. Bom dia.
4: Bom dia e continuação de bom trabalho, Domingos Macalana. 8 novas fábricas estão em construção no distrito da Muamba, aqui na província de Maputo. É no âmbito da implementação da Zona Económica Especial deste distrito fronteiriço, Verónica Sidumo.
6: 8 novas fábricas estão em construção no distrito da Muamba, província de Maputo, no âmbito da implementação da Zona Económica Especial deste distrito fronteiriço. As unidades fabris fazem parte de 4 parques industriais a serem implementados na região, devendo ocupar uma área total de cerca de 64 mil hectares. O administrador do distrito da Muamba, que deu a informação, explicou que as novas fábricas deverão juntar-se a uma outra já em funcionamento, como é o caso da unidade de produção industrial de tijoleiras.
12: Estão em construção neste momento. Temos uma fábrica de alumínio, são lingotes de alumínio que também permitem fazer portas, janelas e outro tipo de material. Temos a construção de uma fábrica de tintas, uma construção de uma fábrica de cerâmica em termos de loiça. Temos a construção de uma fábrica de cabos para a construção civil, não há cabos elétricos. Temos também a construção de tubos PVC. Ou seja, temos um conjunto de infraestruturas que já dão corpo àquilo que nós estamos a ter.
6: Carlos Mussanhani disse ainda que o projeto da Zona Econômica Especial da Muamba já foi submetido ao Conselho de Ministros, aguardando a deliberação deste órgão.
12: Todas as consultas e pareceres dos órgãos técnicos a nível provincial também foram feitos. Este é o processo que neste momento nós estamos a seguir. Significa que começou no distrito, foi para a província, e a província já está no Ministério da Economia e vai depois seguir
13: para o Conselho de Ministros, órgão com competência bastante para poder decidir sobre a criação da Zona Económica Especial de Moamba.
6: Com o projeto da Zona Económica Especial, o administrador distrital perspectiva uma avalanche de investimentos nacionais e estrangeiros, o que vai dinamizar a economia e criar postos de trabalho.
13: É muito dinheiro, mas é muito dinheiro que só vai fazer sentido efetivo se nós conseguirmos fazer combinação do dinheiro que também fica a nível do distrito para poder gerar renda para os nossos jovens, para as nossas mulheres e para todo aquilo que é abordagem de desenvolvimento que nós podemos ter a nível do distrito. Todos os dias, várias empresas de prestação de serviços e combinação de fatores, não é, estarão a produzir.
6: Administrador do distrito da Moamba, Carlos Mussagnani, e o impacto imediato da implementação da Zona Económica Especial naquela região fronteiriça.
4: Estamos nos momentos finais da presente edição do Jornal de Maputo. Destacamos que voltou à normalidade a circulação de pessoas e bens na Estrada Nacional número 4, depois do acidente registrado na noite de ontem. Polícia da República de Moçambique, na província de Maputo, desmantela uma rede constituída por crianças e adolescentes que supostamente se envolvia em assaltos nos municípios da Matola Rio e Buane. Despedimos-nos. Alberto Paulo esteve na edição e apresentação e Elvis Magaia na sonorização. Bom dia.
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11 horas e 15 minutos foram as notícias da província de Maputo através do nosso Jornal de Maputo. E seguimos com a nossa programação para este dia de terça-feira, onde vamos levar até si, já a seguir, mais uma edição do programa Aprenda Conosco. Queremos renovar votos de uma terça-feira bastante produtiva, que esta semana seja uma semana de sucesso para si, amigo ouvinte. Nesta manhã de terça-feira, 28 de julho, seguimos com o programa Aprenda Conosco.

Seja muito bem-vindo a mais uma edição do nosso programa Aprenda Conosco, o espaço onde aprendemos coisas novas, brincamos, contamos histórias e descobrimos que aprender também pode ser muito divertido. Eu sou a vossa amiguinha Nelvia Neve e hoje temos um programa super especial. Sabem porquê? Porque vamos falar de uma coisa que todos nós podemos fazer, mesmo sendo criança. Ajudar, isso mesmo! Hoje vamos aprender sobre a solidariedade, empatia e ajuda ao próximo. Mas afinal, o que significa ser solidário? Será que uma criança também pode ajudar outra pessoa? E será que precisamos ser ricos para ajudar alguém? Fique conosco, porque hoje vamos descobrir tudo isso. Nos próximos minutinhos estarás na companhia de Nelva Neve na apresentação, na sonorização Mano Tomás Macuacua e na coordenação do programa a nossa querida tia Fátima Vidade. Vamos a um tema musical e voltamos já.

0: estamos de volta depois deste lindo tema musical que serviu de saudação. Muito bem, como dissemos no início do programa, hoje vamos falar do Dia Mundial Humanitário. É uma oportunidade para reconhecermos a importância das pessoas que ajudam outras pessoas, principalmente aquelas que enfrentam situações muito difíceis, como guerras, cheias, ciclones, secas, doenças ou outras emergências. Mas atenção! Ser humanitário não significa apenas trabalhar numa grande organização. Todos nós podemos praticar a solidariedade. Por exemplo, se um colega da escola não tem material escolar e nós temos dois lápis, podemos partilhar um. Se vermos um colega triste, podemos perguntar: "Estás bem? Posso ajudar-te?" Se uma pessoa idosa precisa de ajuda para atravessar a rua, podemos procurar um adulto e ajudá-lo com segurança. Se uma família perde os seus bens em uma cheia, podemos participar numa campanha de recolha de alimentos, roupas e outros bens, sempre com a ajuda de um adulto responsável. Isso é solidariedade. Solidariedade é perceber que o sofrimento do outro também merece a nossa atenção. E existe uma palavra muito importante: empatia. Empatia significa tentar compreender aquilo que a outra pessoa está a sentir. Por exemplo, se um colega está triste porque perdeu um familiar, não devemos rir dele, mas sim devemos compreender a sua dor, oferecer amizade, carinho e apoio. E agora, quero fazer uma pequena pergunta a todos vocês. Se tivesses apenas um pão e encontrasses um amigo que está com fome, o que farias? Pensa um pouquinho, amiguinho. Pois é, partilhar aquilo que temos pode ser uma das formas mais bonitas de demonstrar a solidariedade. Amiguinho, agora vamos dar uma pequena pausa para um minuto das curiosidades na rubrica Minuto do Saber.
1: Sabias que existe mais de uma semelhança entre a vaca e o golfinho? É curioso, mas é verdade. Os golfinhos, assim como as vacas, são mamíferos, isto é, o recém-nascido alimenta-se do leite materno. Até aqui tudo bem. Isto muitos de nós sabemos, mas o que pouca gente sabe é que o golfinho, assim como a vaca, tem dois estômagos. Um é usado para armazenar alimentos e o outro para fazer a digestão. Só que os golfinhos não mastigam o alimento, apenas o engolem. Os dentes só são usados para capturar as suas presas.
0: Estamos a ouvir o programa Aprenda Conosco. Hoje estamos a falar da solidariedade e ajuda humanitária. E agora vamos sair do estúdio e descobrir o que pensam os nossos amiguinhos. E vocês que estão a ouvir o programa também podem pensar nessas perguntas. Quando ouvimos falar de ajuda humanitária, muitas vezes lembramos-nos das pessoas que enfrentam situações difíceis. E a nossa província de Maputo também já viveu vários momentos em que muitas famílias precisaram de ajuda. Mas agora vamos ouvir uma história. Uma história que poderia ter acontecido numa comunidade da nossa província. Uma história sobre cheias, solidariedade e, acima de tudo, esperança.
2: Olá, amiguinho! Eu sou António Vitor e hoje vamos ouvir uma história que fala da canoa da solidariedade. Vamos lá?

Numa comunidade da província de Maputo, depois de vários dias de chuva intensa, a água começou a subir. Os caminhos ficaram alagados. Algumas famílias tiveram de abandonar as suas casas e procurar lugares seguros. Entre essas famílias estava a família de Marta, uma menina de 10 anos. Marta, a sua mãe e os seus dois irmãos conseguiram chegar a um centro de acolhimento. Mas havia um problema. Tinham saído de casa com poucas coisas. Não tinham comida suficiente. Não tinham roupa seca. E o irmão mais pequeno precisava de cuidados. Marta estava preocupada. Naquela tarde, os moradores da comunidade começaram a organizar-se. Um senhor levou sacos de arroz. Um senhor levou água. O outro vizinho levou cobertores. As crianças da comunidade também queriam ajudar. O professor explicou: vocês também podem ajudar, mas sempre com a orientação dos adultos. Então, as crianças...

aquela onde ninguém precisa de ajuda. É aquela onde as pessoas ajudam umas às outras quando alguém precisa. E esta foi a nossa bela rubrica sobre a solidariedade. E até a próxima!

0: Gostaram da história? Vamos pensar juntos. Quem ajudou a família da Marta? Os vizinhos, os professores e até as crianças. Mas cada pessoa ajudou de acordo com as suas possibilidades e sempre respeitando as orientações de segurança. Amiguinho, é muito importante lembrar, quando acontecem cheias ou outras situações de emergência, as crianças não devem colocar-se em perigo para tentar salvar alguém. Devem procurar um adulto responsável e seguir as orientações das autoridades. A solidariedade deve caminhar sempre ao lado da segurança. Uma mão ajuda a outra.
1: E juntos somos mais fortes.
0: E ainda não acabou, amiguinho. Agora, vamos descobrir como vocês podem ser verdadeiros pequenos agentes de solidariedade. Eu também posso ajudar. Meus amigos, talvez estejam a perguntar, mas eu sou criança, o que posso fazer? Aqui estão algumas ideias. Partilhar. Se tens algo que podes partilhar, partilha. Pode ser um lápis, um livro ou até mesmo o teu tempo. Escutar. Quando um colega estiver triste, escuta-o. Às vezes, ouvir alguém já é uma forma de ajudar. Respeitar. Não gozes com quem tem dificuldades. A solidariedade começa pelo respeito. Ajudar na escola. Podes ajudar um colega a compreender uma matéria sempre que o professor permitir. Participar em campanhas. Quando houver campanhas de solidariedade na escola, participa com a autorização dos teus pais, encarregados de educação ou professores. Cuidar do ambiente. Não deitar lixo nas valas e rios. Também uma forma de proteger a comunidade. Por quê? Porque o lixo pode contribuir para o entupimento dos sistemas de drenagem e agravar os problemas durante as chuvas. Amiguinho, vamos ficar com o desafio da semana. Durante esta semana, cada criança deverá realizar pelo menos uma boa ação. Pode ser ajudar um colega, ajudar os pais em casa, partilhar algo, consolar alguém que esteja triste, ajudar a manter a escola limpa, ensinar alguma coisa a um colega ou simplesmente dizer uma palavra amiga a alguém. Mas há uma regra, amiguinho. Não precisas contar o quanto gostaste, porque solidariedade não se mede pelo dinheiro. Mede-se pelo amor, respeito e vontade de ajudar. E agora, repitam conosco. Eu posso ser solidário. Eu posso fazer a diferença. Meus queridos amiguinhos, infelizmente estamos a chegar ao finalzinho do nosso programa Aprenda Conosco. Num dia em que aprendemos sobre o Dia Mundial Humanitário, assinalado a 19 de agosto. É uma oportunidade para valorizarmos a solidariedade, a empatia e a ajuda às pessoas que enfrentam situações difíceis. Uma mão amiga, uma palavra amiga e um coração disposto a ajudar. E lembrem-se, amiguinho, quem ajuda alguém a levantar-se também torna o mundo um lugar melhor. Sou Nelve Neve e estive na companhia de António Vitor, Marlene Mutap na apresentação, Mano Tomás Macuacua na sonorização e a nossa querida tia Fátima Vidade na coordenação do programa. Tchauzinho!

Então, neste preciso momento, 11 horas e 37 minutos, e assim foi mais um espaço reservado à criançada, e através do programa Aprenda Conosco, e seguimos com música, é isso. Até às 12, altura dos tópicos do Jornal da Tarde.

Estamos a caminho das 12, altura dos tópicos do jornal. Bom dia, amigo ouvinte. É terça-feira, sim, segundo dia útil de atividades. Que esta manhã nos encontre com energia, esperança e muita vontade de fazer acontecer. É que cada tarefa de hoje seja realizada com dedicação e que não nos falte coragem para enfrentar os desafios. Vitor Batista canta Hugo Cotella.

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1: 12 horas em todo o território nacional, passamos a seguir a transmitir os tópicos do Jornal da Tarde.
2: Tarde de hoje, apresentados por Jorge John, diretamente de Sofala. Muito boa tarde. Os tópicos, amigo ouvinte, do Jornal da Tarde de hoje, apresentados por Jorge John, diretamente do emissor provincial de Sofala. Muito boa tarde, Jorge John.
3: Muito boa tarde. Colisão entre mototáxi e caminhão mata duas crianças e fere outras duas na cidade da Beira, em Sofala. Animais bravios devastam cerca de 680 hectares de áreas agrícolas no distrito de Mapai, em Gaza. Polícia desmantela a quadrilha de assaltantes constituída por crianças e adolescentes que operava nos municípios da Matola, Rio e Boane, na província de Maputo. Pelo mundo fora, Uganda e Burundi realizam conversações em Israel sobre envio de tropas para uma força de segurança internacional proposta para a faixa de Gaza. São algumas notícias que vão preencher o Jornal da Tarde num dia em que o Conselho de Ministros está reunido em Chimoio, na província de Manica, sob a direção do chefe de Estado, Daniel Chapo. Tudo isto e muito mais a não perder no Jornal da Tarde, que começa daqui a quase meia hora. Até já!
1: Até já, Jorge John. Aguardamos pelos desenvolvimentos destas e outras notícias às 12 horas e 30 minutos. Enquanto isso, vamos abrir a nossa janela comercial até às 12h30.
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0: Mais uma jogada de ataque que começa então da baliza da equipa da casa. A bola já com o lateral esquerdo, é que mete para o centro. Finta um, dois, aí vai, atenção! Oh! O árbitro manda parar o jogo.
1: Uma mulher com um bebê de 5 meses indo nas costas em direção ao árbitro.
0: Que foi?
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12 horas e 26 minutos, estamos a caminho das 12h30, altura do Jornal da Tarde, e Chacaze vai acompanhar-nos até as 12h30 com este Waku Chona. Aproveito este momento para me despedir de si, amigo ouvinte, até amanhã às 10. Eu sou Fátima Vidade, boa tarde de terça-feira.

0: 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Ótima escuta.
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0: Boa tarde. Colisão entre mototáxi e caminhão mata 2 crianças e fere outras 2 na cidade da Beirense Fala. Animais bravios devastam cerca de 680 hectares de áreas agrícolas no distrito de Mapai, em Gaza. Polícia desmantela a quadrilha de assaltantes constituída por crianças e adolescentes que operava nos municípios da Matola Rio e Boane, na província de Maputo. Pelo mundo fora, Uganda e Burundi realizam conversações em Israel sobre o envio de tropas para uma força de segurança internacional proposta para a faixa de Gaza. São algumas notícias que vão preencher este jornal no dia em que o Conselho de Ministros está reunido em Chimoio, na província de Manica, sob a direção do chefe de Estado, Daniel Chapo. Este jornal está a ser transmitido em direto dos estúdios da Rádio Moçambique, na cidade da Beira, em Sofala, e conta com Jorge Johnny na edição e apresentação e Luiz Marjani nos cuidados técnicos. Vamos a uma breve pausa e já voltamos. O derramamento de sangue nas estradas continua a marcar o dia a dia no país. Ontem, 2 crianças morreram na cidade da Beira, em Sofala, numa colisão entre um caminhão e um mototáxi. Benícia Fayane.
1: Os menores seguiam no mototáxi e, dada a violência do embate, morreram no local. Outras 2, que também estavam no mesmo veículo de 2 rodas, incluindo o condutor, ficaram feridos e encontram-se internados no Hospital Geral da Beira. Segundo o porta-voz do Comando Provincial da PRM em Sofala, Marito Peralto, o acidente pode ter sido originado pelo excesso de velocidade e ultrapassagem irregular por parte do mototáxi, cujo condutor e o camionista estão detidos. Marito Peralto diz ser inconcebível que um mototaxista transporte 4 crianças e sem capacetes.
2: O caso ocorreu na zona de Six Mile, envolvendo um auto pesado de mercadoria, que é de tipo basculante, da marca Sinotrack modelo Hall, de cor branca, que seguia no sentido Nyangoma em direção à Estrada Nacional número 6, chegado no local do sinistro. O condutor de motorizada, de marca Lifani, solteiro de 43 anos de idade, que transportava consigo 4 passageiros menores de idade, que seguia o mesmo sentido, na tentativa de fazer ultrapassagem, perdeu o controle da sua condução. Em consequência disso, os menores foram projetados para o chão, tendo 2 deles sido atropelado pela roda traseira do auto pesado.
1: O porta-voz do Comando Provincial da Polícia da República de Moçambique, PRM Sofala, Marito Peralto, falando de um acidente de viação que resultou na morte de 2 crianças e ferimento de outras 2 na cidade da Beira.
0: Derramamento de sangue nas estradas nacionais já continuar e a marcar o dia a dia. Uma situação que tem estado a gerar cada vez mais preocupação. É lançado esta tarde em Chimoio, na província de Manica, o livro intitulado Daniel Chapo, ou melhor, Daniel Francisco Chapo, A Vantagem e os Desafios de um Presidente Jovem. A cerimônia de lançamento da obra vai contar com a participação do Presidente da República, Daniel Chapo. O livro, da autoria de Lourenço Lindon, secretário de Estado na província de Manica, aborda a trajetória e os desafios associados à liderança de Daniel Chapo num contexto marcado pela participação de uma nova geração nos processos de governação e na construção do futuro de Moçambique. Ora, o jornalista Nelson Mainato leva-nos a conhecer o livro através de uma entrevista ao autor Lourenço Lindon.
3: O livro intitulado Daniel Francisco Chapo, Vantagens e Desvantagens de um Presidente Jovem, da autoria do acadêmico Mateus Lindondé, é lançado esta tarde na cidade de Chimoio, em Manica. A obra literária

0: analisa o perfil do atual estadista moçambicano e traça uma leitura comparativa em relação aos anteriores chefes de Estado. Em entrevista à Rádio Moçambique, Lourenço Lindondé sublinha que o que motivou a produção da obra foi o fato de Daniel Chapo ser o primeiro presidente nascido após a independência nacional. O autor destaca que Daniel Chapo assume a liderança nacional com grandes desafios, com destaque para a restauração total da segurança e o combate ao terrorismo na província de Cabo Delgado.
1: Daniel Francisco Chapo nasce no período pós-independência, portanto não tem um passado com a dominação colonial portuguesa. Não só isto, Daniel Francisco Chapo nunca chegou até a sua indicação para concorrer ao cargo de Presidente da República, nunca chegou a desempenhar um cargo de dimensão nacional, né? Portanto, comparativamente com os outros, né? Terminou ao nível de uma província, nesse caso, o governador da província de Inhambane. Portanto, a priori, na altura de candidaturas, ele parecia ser o candidato menos conhecido, tanto pelos militantes quanto pela população. Daí que, quando, surpreendentemente, tanto ele venceu, os seus militantes, os seus camaradas, optaram por elegê-lo, portanto, a candidato do seu partido, portanto, às eleições de 2024. Este foi, digamos, o mote né, principal, aquilo que terá, enfim, desencadeado em mim esse sentimento de promoção, portanto, da escrita.
0: Para Lindondé, a idade do Presidente da República é determinante para o dinamismo e inovação rumo ao desenvolvimento do país. O lançamento da obra literária Daniel Francisco Chapo, Vantagens e Desafios de um Presidente Jovem, será testemunhado pelo chefe de Estado moçambicano. Da cidade de Chimoio, Nelson Mainato.
2: Precisamente em Chimoio decorre mais uma sessão do Conselho de Ministros sob a direção do chefe de Estado. Contamos trazer neste jornal alguma informação pormenorizada sobre esta reunião semanal do Executivo. Vem aí a 61ª edição da Feira Internacional de Maputo, a maior montra comercial do país. Para o distrito de Marraquene, na província de Maputo, o palco do evento, já seguem as delegações provinciais, como é o caso de Tete. Ana Venila.
3: A delegação de Tete partiu esta terça-feira à capital do país para participar na 61ª edição da Feira Internacional de Maputo, FACIM. Composta por 63 integrantes, maior parte expositores oriundos dos 15 distritos desta província, técnicos da Direção Provincial da Indústria e Comércio e outros. A delegação de Tete pretende assim garantir o início antepato da montagem do pavilhão provincial e a organização logística dos produtos que vão representar o tecido empresarial provincial. O diretor provincial da Indústria e Comércio em Tete, que partilhou a informação, disse que ao todo serão 60 empresas que irão representar a província na FACIM a decorrer de 31 de agosto a 6 de setembro. Ofélio Jeremias disse que Tete pretende promover, através de exposição, produtos agrícolas e pesqueiros estratégicos e oportunidades de investimento no Vale do Zambeze, hidroelétricos e recursos minerais.
4: As expectativas são boas, são enormes, e nós queremos trazer resultados, como a província de Tete. O melhor resultado que nós esperamos é trazermos investidores para a província de Tete. Por isso, a nossa participação, o objetivo central, é divulgarmos aquilo que são as nossas potencialidades e trazermos investidores conosco, dizer aos visitantes, no nosso citante, vale a pena ir a Tete e verificar o que é logo que Tete tem. Tete promete e a província de Tete está preparada. E nós queremos aproveitar esta oportunidade para convidarmos todos os interessados, quer nacionais e internacionais, a visitar Tete, porque Tete promete, Tete tem tudo para ser transformado e as pessoas obterem riqueza.
3: Ofélio Jeremias, diretor provincial da Indústria e Comércio em Tete, e os preparativos da 61ª edição da Feira Internacional de Maputo a decorrer de 31 de agosto a 6 de setembro. Desta data, Ana Venila.
2: São neste momento 12 horas e 39 minutos. A Organização da Mulher Moçambicana, a OMM, na voz da secretária-geral, condena o uso de crianças para a obtenção de recursos por parte de algumas mães através da pensão de alimentos. Cidália achou que chama a atenção para o impacto moral e social desta prática. A informação é trazida à antena por Raquel Paulo Jorge, em Manica.
5: Cidália Chauque manifesta preocupação com os casos reportados em Manica, onde, segundo relatos das autoridades da justiça, a pensão de alimentos é usada como fonte de rendimento, colocando as crianças no centro de conflitos entre os progenitores. Para a secretária-geral, a criança deve ser protegida e nunca usada como instrumento de negócio, apelando à maior responsabilidade e consciencialização dos pais.
6: As crianças precisam de ser protegidas e não se pode em nenhum momento usar a criança como um fator de negócio. Preocupa-nos porque temos estado a sentir que, em alguns casos, as crianças são usadas e nunca usá-las como mercadoria para estas situações. Apelamos que as mães sejam mais responsáveis, mas em algum momento também sentimos que as mães precisam de ter mais atenção. Apelamos à harmonização, apelamos à consciencialização e nunca usar as crianças como mecanismo de agarração de recursos.
5: A dirigente reconhece, entretanto, que existem casos em que as mulheres e crianças são abandonadas pelos pais das crianças e ficam com a responsabilidade de garantir o seu sustento.
6: O sensato é que haja consciencialização nas situações conjugais. Tem que haver planeamento familiar. O planeamento familiar é importante. A pessoa tem que saber quando ter filhos e por que tem que ter estes filhos. E não usá-los para qualquer resolução de problemas familiares. Tem que se gerar um filho com responsabilidade. Olhar para esta criança como algo que nós precisamos de tratar, mas não olhá-los como qualquer coisa. Então sentimos aqui que haja responsabilização sempre que se pensar em fazer uma criança.
5: A secretária-geral da OMM apela assim aos homens e mulheres a assumirem conjuntamente as suas responsabilidades na geração e educação dos filhos, garantindo que as crianças cresçam num ambiente de proteção, cuidado e dignidade. De Chimoio, Raquel Paulo Jorge.
2: E retomamos um dos destaques deste jornal. A polícia desmantelou uma quadrilha de assaltantes constituída por crianças e adolescentes que operava nos municípios da Matola Rio e Boane, na província de Maputo. A corporação diz que os suspeitos praticavam assaltos tanto na via pública como a residências. Verônica Sidum.
7: O grupo, segundo a polícia, é constituído por 10 elementos que aterrorizavam a população com recurso a armas brancas. Os indiciados agiam à calada da noite, onde ameaçavam as suas vítimas com recurso a katanas e outros instrumentos contundentes para de seguida subtraírem bens e se colocarem em fuga. A informação foi avançada pela porta-voz da PRM Maputo, Carmínia Leite.
8: A polícia, quando toma conhecimento dessas ocorrências, rapidamente desencadeou várias ações operativas com vista a esclarecer o caso, onde foi possível a neutralização de 10 indivíduos. Importa realçar que os envolvidos estão sob custódia policial. Os adolescentes foram sensibilizados e posteriormente entregues aos encarregados de educação, ao passo que os maiores de idade permanecem sob custódia policial, sob detenção, no comando distrital da PRM Boane, aguardando os trâmites legais subsequentes. E a polícia vai continuar a apertar o cerco por forma a minimizar, combater práticas criminais no distrito de Boane.
7: Porta-voz da polícia na província de Maputo, Carmínia Leite, e o caso de assaltos na via pública no distrito de Boane, que culminou com a detenção de 10 pessoas, dentre as quais adolescentes e crianças. Da Matola, Verônica Sidumo.
2: E o envolvimento de adolescentes e jovens em crimes tem vindo a suscitar muita preocupação, reacendendo o debate sobre a erosão de valores morais no país. E de todos os quadrantes chegam apelos para a mudança da situação. Albano Xavier, em Nampula.
9: A comunidade de Santo Egídio pede aos jovens e adolescentes a estarem conscientes e a não se envolverem no consumo e tráfico de drogas para não destruir a sua vida. O representante da comunidade de Santo Egido em Nampula, Américo Sardinha, disse que para além de se combater este mal, é importante que os jovens pautem pelos valores éticos e morais para não interromper os seus sonhos. Américo Sardinha refere ainda que o combate deste flagelo exige o envolvimento de todos os segmentos sociais, defendendo a necessidade da atribuição de penas duras contra todos os prevaricadores que forem identificados.
10: A comunidade de Santo Egido condena porque é um ato que não ajuda no crescimento, particularmente dos jovens, digamos, destrói o futuro de um jovem. Então, nós condenamos este envolvimento de drogas. Claramente que para nós é necessário, digamos, muito trabalho ao redor disto, porque é necessário procurar aqueles que vendem as drogas, mas também a educação é importante, porque os jovens, as crianças, devem estar conscientes que não devem se envolver em drogas, porque destroem a sua vida. O apelo da comunidade de Santo Egido em relação à juventude, como eu dizia, existe muita coisa para poder fazer. Há muitas iniciativas que se podem fazer, digamos, no tempo da juventude. Então, não se envolvam em drogas, porque a droga vai destruir e ali acaba a sua vida.
9: A representante da comunidade de Santo Egido em Nampula, Américo Sardinha, condenando o envolvimento da juventude no consumo, produção e tráfico de drogas na província, que mina o desenvolvimento deste grupo social. Albano Xavier, em Nampula.
2: A maior parte dos crimes cibernéticos que ocorrem no país resulta do uso indevido de dados pessoais. As palavras são do presidente do Conselho de Administração do Instituto Nacional de Tecnologias de Informação e Comunicação, que destaca a necessidade do reforço da cibersegurança. A reportagem é da repórter Joana Mawai, da Redação Central.
11: Lourinho Chemani defende, por isso, o reforço da proteção da informação dos cidadãos no ambiente digital, de forma a garantir a segurança cibernética.
12: A proteção de dados pessoais e a segurança cibernética devem, por isso, serem entendidas como dimensões complementares de um mesmo objetivo, o de construir um ambiente digital no qual cidadãos, empresas e instituições possam utilizar a tecnologia digital com segurança, confiança e respeito pelos direitos fundamentais dos cidadãos. Contudo, devemos reconhecer que a aprovação de uma lei por si só não garante a efetiva proteção dos cidadãos e ambientes digitais. O verdadeiro desafio começa com a sua implementação. Será necessário fortalecermos as capacidades institucionais, desenvolver competências técnicas, estabelecer mecanismos operacionais eficazes de fiscalização e responsabilização, promover a conformidade das organizações e, sobretudo, assegurar que os cidadãos conheçam os seus direitos em ambientes digitais e saibam como exercê-los.
11: Lourinho Chemani falava hoje em Maputo, na mesa redonda, sobre o mapeamento de oportunidades e desafios na proteção de dados pessoais e na proteção de um espaço digital seguro e livre para o exercício da cidadania participativa em Moçambique. É um evento organizado pelo MISA Moçambique para debater os desafios e oportunidades na implementação do quadro jurídico e institucional do ambiente digital e a recente proposta de lei de proteção de dados. O diretor executivo do MISA Moçambique, Ernesto Nhanali, destacou a importância de o país conjugar o uso das novas tecnologias com um quadro legal que proteja os direitos dos cidadãos.
13: Estamos um pouco atrasados em relação aos outros países, então é nossa preocupação que o país avançasse com um quadro regulatório robusto para responder aos desafios que emergem com a digitalização. Mas, acima de tudo, para nós, o que interessa mais não é que o país avance. A nossa preocupação como MISA é garantir que, enquanto se produzem esses regulamentos, essas leis, se observem as provisões sobre os direitos fundamentais.
11: Diretor executivo do MISA Moçambique, Ernesto Nhanali, e a necessidade de leis que garantam a segurança, confiança e os direitos fundamentais dos cidadãos no espaço digital.
2: Dos estúdios na cidade da Beira, província de Sofala, a Rádio Moçambique transmite o Jornal da Tarde. Pelo mundo fora, o secretário-geral da ONU diz que é tempo de as grandes potências compreenderem os limites do seu poder. Para António Guterres, os impasses dos Estados Unidos da América no conflito com o Irã e a invasão à Ucrânia pela Rússia evidenciaram, por exemplo, os limites das grandes potências. Em entrevista ao jornal Financial Times, Guterres, cujo mandato na liderança da ONU termina em dezembro deste ano, afirmou que, se observarmos os acontecimentos recentes, a capacidade das grandes potências de impor a sua vontade ou a sua força em diversas situações tem sido limitada. Dois soldados da missão da ONU foram mortos e outras 7 pessoas ficaram feridas numa emboscada de homens armados no Sudão do Sul. De entre os feridos estão 3 capacetes azuis, 2 membros da polícia e 2 funcionários civis. O porta-voz do secretário-geral da ONU, Stephane Dujarric, pediu uma investigação imediata com vista a responsabilizar os envolvidos no atentado ocorrido esta segunda-feira. Uganda e Burundi realizaram conversações em Israel sobre a contribuição de envio de tropas para uma força de segurança internacional proposta para a faixa de Gaza. O Uganda aprovou o envio de cerca de 1.200 militares e o Burundi ainda está a avaliar a sua participação. A Força Internacional de Estabilização deverá contar com cerca de 20 mil soldados. Por cá, há informação de que está cada vez mais longe do fim o conflito homem-fauna-bravia na província de Gaza. Na campanha agrícola em curso, os animais bravios devastaram cerca de 680 hectares de áreas de cultivo no distrito de Mapai. Esta é uma informação que é conferida pelo repórter Rogério Madede.
14: Milho, mexoeira, mapira e hortícolas diversas são as principais culturas dizimadas pelos bravios, sendo elefantes, búfalos e hipopótamos os animais mais problemáticos para o setor agrícola na região. O diretor do Serviço Digital de Atividades Econômicas, em Mapai, Isaac Quave, diz que os animais que estão a criar danos nas comunidades são provenientes do interior dos parques nacionais de Limpopo e Banyene. Isaac Quave anotou que a ação devastadora dos animais bravios nos campos agrícolas anula o empenho dos produtores locais, numa altura em que as autoridades governamentais têm vindo a sensibilizar os camponeses para aumentarem as áreas de cultivo.
15: Também preocupa ao governo do distrito, preocupa as lideranças, porque nós somos os promotores da produção, estamos a promover que os produtores aumentem as suas áreas de produção e por detrás disso, os próprios animais devastaram essas áreas em quase todas as comunidades fronteiriças, todas as comunidades que estão no interior do parque. Então, assim que temos levado alguma contradição com as nossas lideranças, mas é um assunto que estamos a tentar gerir junto dos fiscais dos parques, assim como dos fiscais da água, para tentarmos afugentar, tentarmos minimizar esses estragos que estão a ser feitos pelos animais. Por isso, essa é uma preocupação que o distrito tem. Estamos a sofrer muito por a invasão dos animais nas nossas machadas.
14: Diretor do Serviço Distrital de Atividades Econômicas em Mapai, Isaac Quave, e os danos que estão sendo provocados por animais bravios nos campos de produção agrícola naquela parcela do norte de Gaza. Rogério Madede, em Xaxai.
2: Seguimos para a província do Niassa, onde se procuram formas para garantir a segurança alimentar após uma boa colheita. Para já, Pinto Catawa, está tudo dependente da postura que os camponeses assumirem.
16: A União de Camponeses e Associações de Lixinga, UCA, no Niassa, apela às famílias camponesas para a criação de reservas alimentares suficientes para o consumo até a próxima colheita. A medida tem por objetivo prevenir focos de fome face à previsão de ocorrência de fenômeno El Niño em alguns distritos da província. O coordenador da União de Camponeses e Associações, UCA, Paulino Imende, explicou que decorre igualmente a sensibilização dos associados para a diversificação de produção, apostando na exploração de zonas baixas com umidade para a prática de agricultura. Paulino Imede pede a colaboração da população da província do Niassa para o aproveitamento ao máximo da produção caseira de hortícolas para a melhoria da dieta alimentar.
17: Primeiro, nós estamos a difundir a informação para que os nossos associados ou nossos produtores comecem a prever não semear tardia. Tem que semear porque se semear tardia vai ser afetada. Tendo em conta que quando vai começar a intensificar a chuva, enquanto a planta já está desenvolvida. E outra coisa é que nós temos que agora olhar na agricultura resiliente em cada cultura. Vermos qual é a cultura que resiste e aquele que não resiste.
16: Coordenador da União de Camponeses e Associações de Lixinga, UCA, Paulino Imedi, e a necessidade de criação de reservas alimentares para os próximos tempos face à previsão de ocorrência do El Niño em alguns distritos da província na próxima época chuvosa. A União de Camponeses e Associações de Lixinga, UCA, tem mais de 3 mil membros associados em 5 distritos do Niassa, de Lixinga, Pinto Catawa.
2: Seis pessoas morreram por malária no primeiro semestre deste ano, dos mais de 34 mil casos atendidos nas unidades sanitárias da província de Gaza. A doença continua a ser a principal causa de consultas externas e de internamento hospitalar. Hortência Mantavelli.
18: O número de pacientes diagnosticados com a doença neste período corresponde a um incremento em mais de 100% comparativamente ao igual período do ano passado, em que o setor da saúde na província registrou mais de 11.200 doentes de malária sem nenhum óbito. A diretora provincial de saúde em Gaza justifica os óbitos e a subida do número de casos por malária com as cheias registradas no início do ano, que propiciaram a multiplicação do mosquito, principal vetor de transmissão da malária. Mulasso Simango diz que a doença continua a ser um problema de saúde pública na província, daí a necessidade de implementação de estratégias para maior prevenção e combate à malária. A dirigente falava esta segunda-feira na Praia de Bilene, na abertura do seminário de preparação da campanha de distribuição massiva de redes mosquiteiras, que terá lugar em setembro próximo na província.
19: A malária continua sendo um problema na nossa província, um desafio de saúde pública, e segundo dados disponíveis na nossa província, a nossa prevalência situa-se em 6,1, o que dizemos que a cada 100 pessoas, pelo menos 6 têm malária. Este número constitui para nós um forte alerta na necessidade do reforço e intensificação de medidas de prevenção e controle de doenças a nível da nossa província, lembrando, obviamente, que a província de Gaza, para o controle da malária, nós implementamos a mobilização intradomiciliar em 6 distritos, referindo nomeadamente o distrito de Najakaz, Limpopo, Bilene, Guijá, Chibuto e Xongwen. Fazemos a distribuição da rede na consulta pré-natal a toda mulher grávida. Igualmente, damos o Fansidar na mesma mulher grávida durante a consulta pré-natal.
18: Diretora Provincial de Saúde em Gaza, Mulasso Simango, e as medidas levadas a cabo com vista à redução de casos de malária na província. Deixa Xai, Hortência Matavel.
2: O presidente do Conselho Municipal de Nampula, Luís Jiquira, admite que há ainda um longo caminho a percorrer para a solução do problema de transporte urbano. Nos últimos anos, a autarquia tem vindo a apostar forte neste setor, portanto, dos transportes. Olívio Mateus.
20: Nampula recebeu recentemente 15 autocarros da Iniciativa Presidencial de Melhoramento da Mobilidade Urbana no país e subiu para 30 o número de autocarros com os outros 15 que existiam. O problema de transporte de passageiros na urbem, segundo Jiquira, só ficará resolvido com a melhoria das vias de acesso em algumas zonas mais recônditas e abertura de novas frotas.
21: Porque nosso grande problema ainda continua a ser as vias de acesso, porque nós queremos trazer esses autocarros até nas zonas mais recônditas, em que os carros convencionais não chegam. Infelizmente, por causa das vias de acesso, ainda temos algum problema, mas penso que estamos a trabalhar nesse sentido. Já estamos a fazer a terraplanagem de algumas das vias, exatamente para meter lá os autocarros. Estamos satisfeitos com os 15 autocarros que recebemos e já está a ajudar bastante na mobilidade da nossa população. Uma das coisas que nós encontramos era a guerra de preços. Conseguimos fazer um equilíbrio de preços.
2: E com esta notícia sobre o setor dos transportes no município de Nampula, pomos ponto final a este jornal, hoje editado e apresentado por Jorge Johnny, com Luís Marjani nos cuidados técnicos. Boa tarde.
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4: Temos uma fábrica de alumínio que também permite fazer portas, janelas e outro tipo de material. Temos a construção de uma fábrica de tintas, uma construção de uma fábrica de cerâmica em termos de loiça. Temos a construção de uma fábrica de cabos para a construção civil, não há cabos elétricos. Temos também a construção de tubos PVC. Temos um conjunto de infraestruturas que já dá um corpo àquilo que nós estamos a ter.
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6: As consultas e pareceres dos órgãos técnicos a nível provincial também foram feitos. Este é o processo que neste momento nós estamos a seguir. Significa que começou no distrito, foi para a província, da província já está no Ministério da Economia e vai depois seguir para o Conselho de Ministros, órgão com competência bastante para poder decidir sobre a criação da Zona Econômica Especial de Moamba.
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6: É muito dinheiro. Só vai fazer sentido se nós conseguirmos fazer a combinação do dinheiro que também fica a nível do distrito para poder gerar renda para os nossos jovens, para as nossas mulheres e para todo aquilo que é abordagem de desenvolvimento que nós podemos ter a nível do distrito.
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0: Por que tu és essa canção? Camarada Daniel Francisco Chapo, Presidente da República de Moçambique. Camarada Shakir Abubakar, Secretário-Geral do Partido Frelimo. Mamá Guetta Chapa, nossa Primeira-Dama da República de Moçambique. Camaradas membros da Comissão Política do Partido Frelimo. Camarada Joaquim Chissano, antigo Presidente da República de Moçambique, Presidente Honorário do Partido Frelimo. Camaradas membros do Comitê Central, aqui presentes. Suas Excelências, membros do Conselho de Ministros, também são camaradas. Todo o protocolo observado. Bom, eu pensei que o apresentador do livro dissesse um pouco quem sou eu. Mas prefiro que seja eu próprio a fazer. Em poucas palavras, começo por aí. O meu nome é aquilo que tem sido muitas vezes dito, mas com algum erro no apelido. Chamo-me Lourenço Mateus Lindonde. É assim que se pronuncia no Planalto de Moeda, onde eu sou natural. Lindonde. Não Lindonde. Lindonde é bonito, mas não sou eu. Como disse, sou natural de Moeda. Há uma aldeia que se chama Mikalale, no posto administrativo de Mboa. Para quem já tem um livro, pode ver a contracapa, tem lá um pouco de quem sou eu. Por isso que há toda uma necessidade de ler esse livro, de ter esse livro e possuir. Não basta ter, é preciso possuir o livro. Eu estou grato a Frelimo, porque toda a minha vida, desde pequenino, não conheço outra força política, não conheço outro tipo de educação que não seja aquela que me foi dada, proporcionada pela Frelimo. Porque quando a luta armada começa em Cabo Delgado, a nossa povoação logo cedo aderiu, portanto, à Frente de Libertação de Moçambique e passei a viver nas zonas libertárias de Cabo Delgado. Entro na escola pela primeira vez em 1971 para fazer a primeira classe. Há uma coisa muito interessante que é preciso saber, que naquela altura e durante a luta armada, o ingresso na primeira classe não era com 6 a 3 anos de idade. Podia ser com 10, com 11, com 12, com 13, 14, 15. Primeira classe. Por vários fatores. Um dos fatores é que, quando houvesse bombardeamento do inimigo, a criança tinha que ter ele próprio a capacidade de fugir, correr. Então não podia ser com 6 anos de idade. Com 6 anos de idade, pelo menos no interior do país, devia ainda estar com seus pais. Portanto, é só imaginar que eu vou para a escola não com 6 anos de idade. E não só os alunos, também faziam trabalhos ligados à defesa. Eu já transportei material de guerra. À cabeça, íamos até a nossa fronteira com a Tanzânia para levantarmos o material de guerra, para alimentarmos, portanto, as nossas forças. O material escolar. Uma coisa muito interessante que acontecia quando fôssemos... porque esse material de guerra incluía explosivos também. Granadas, não sei quantos. Então, o fiel do armazém dizia uma coisa muito importante que tinha a ver com a disciplina, zelo. Dizia o seguinte: quando você sentisse sinais de que vai cair, a primeira coisa que tem que fazer é pousar o material no chão e depois cai. Parece descabido, mas era isso, era essa mensagem. Quando achar que está para cair, a primeira coisa que tem que fazer é pousar bem o material e depois cai. Parece descabido, mas isso é o conceito da disciplina. Isto evoluiu para aquilo que hoje se diz: primeiro cumprir, depois reclamar. Mas há camaradas que não cumprem isso. Hein? Primeiro reclamam. Então, enquanto reclamam, o inimigo está a avançar. Você está a reclamar. O inimigo está a avançar. É isso. Naquele tempo, os militantes, a primeira coisa que faziam era cumprir a missão. Depois é que dizia: chefe, nós cumprimos, mas se tivéssemos feito dessa maneira ou daquela outra, seria melhor, porque o risco aqui era este e aquele. Mas cumpriu o primeiro. Agora não. Antes de cumprir, está a reclamar. E não vai fazer. Portanto, dizia eu que estudei graças a Frelimo, tenho o doutoramento feito graças a Frelimo, porque eu nunca paguei.

Ela é minha madrinha de casamento. Obrigado, mamã. Caros presentes, como é de vosso conhecimento, o livro intitulado Daniel Francisco Chiapo, A Vantagem e os Desafios de um Presidente Jovem, é da minha autoria. Entretanto, reconheço a contribuição de um grande jornalista moçambicano, Moisés Sayela, não sei se está cá, que se encarregou de produzir o prefácio que, em grande medida, enriquece a obra. Uso o momento para saudar e agradecer a mamá Patrícia Lindonde, em Kazuanga. Onde está a mamá? Levante-se lá um pouco. Ela é minha Nkazuanga. Pelo apoio prestado na seleção e colocação das fotografias nas posições mais apropriadas do texto. Confesso que ela domina mais o computador do que eu, pelo que foi determinante na arrumação do texto, o seu apoio. Mais uma vez, aqui está a prova da dependência do homem em relação à mulher. Uma saudação especial é dirigida à Sua Excelência Dr. Daniel Francisco Chiapo, Presidente da República de Moçambique, que se dignou a autorizar-me a escrever um livro que procura retratá-lo e a olhar criticamente para o seu desempenho com enfoque no primeiro ano do seu mandato. Há quem pense que eu decidi escrever de qualquer maneira. Não. Está aqui ele, podem perguntar a ele próprio, camarada presidente. Quando eu tive essa intenção, escrevi o título apenas, propus o título. Eu propus, mandei uma mensagem para ele com o título e com a primeira fotografia que eu gostaria que acompanhasse o livro na capa. Perguntei se eu podia escrever Chiapo. Eu disse, é bom, escreve. Perguntei se gostava do título. Disse, é interessante. Porque ele tem uma coisa muito boa. É daí que também surge esse conceito, a ideia de humildade, do interesse, das motivações que, digamos, de certa forma, contribuíram para que eu pudesse escrever. É que ele responde mensagens. O presidente Chiapo responde às mensagens. É diferente de muitos dirigentes que estão aqui. É. Ele pode não te responder naquela hora e naquele dia, mas no dia seguinte ou à noite mesmo responde. Acaba sempre respondendo. Numa palavra, em duas palavras, numa frase, mas ele responde a todas as mensagens. Isto é raro. Importa esclarecer que um olhar crítico não significa forçosamente construir um discurso disfórico ou pessimista, mas reconhecer o que estiver bem para melhorar, e o que estiver mal, para corrigir, como tem sido a nossa tradição. Não posso ignorar o apoio, tanto do presidente Chiapo, que, tendo recebido um exemplar da obra

numa das visitas que fez à nossa província, ele próprio, quando eu lhe perguntei um dia depois sobre qual tem sido a percepção que ele tinha em relação à obra, só disse 5 estrelas. Garantiu-me que iria reproduzir a obra em 1000 exemplares. E são estes exemplares que estão aí. Porque eu só tinha feito 500 exemplares. Mas quando eu lhe ofereci o livro, quando a sua visita à província, ele prometeu-me reproduzir em 1000 exemplares. E fê-lo. E depois é interessante também, continua a humildade dele. Manda-me a fatura, o recibo de pagamento. É. Presidente da República mandou para mim, Lourenço, não sou nada. Um recibo indicando que já pagou, portanto, cumpriu o compromisso. E a Cidade de Notícias confirmou: olha, nós recebemos aqui da presidência um comprovativo de pagamento do livro. E esse chefe é sério.

Nesta minha breve intervenção, começo por dizer que a produção de qualquer trabalho escrito é governada, em grande medida, por fatores motivacionais que desencadeiam o sentimento e a vontade de escrever. Com esta colocação, pretendo referir-me a um conjunto de fatores contextuais que me levaram a escrever o presente livro, que considero pequeno em tamanho, porém grande no conteúdo e na forma como este conteúdo é tratado ao longo de todo o texto, de todo o livro. O livro de que falo parece limitar-se apenas ao cidadão presidente Daniel Francisco Chapo, se nos basearmos apenas nos dizeres da capa. Mas o livro é muito mais do que se diz na capa, pois procura olhar de forma crítica e patriótica para os assuntos nacionais, tanto do país, no seu todo, quanto do partido que me educou desde os tempos da minha infância. Confesso que antes das eleições gerais e presidenciais de 2024, não conhecia Daniel Francisco Chapo, o presidente, embora tivesse sido administrador de um dos distritos de Cabo Delgado, terra que me viu nascer. Nunca antes eu tinha conhecido o presidente Chapo, antes das eleições de 2024. O meu primeiro abraço com Daniel Chapo deu-se a quando da sua passagem pela província de Gaza durante a campanha eleitoral, na sua qualidade de candidato da Frelimo ao cargo de presidente da República, e eu, na minha qualidade de secretário de Estado na província de Gaza, também conhecida por quilômetro zero. Vocês já ouviram isso? Já ouviram falar de quilômetro zero? É assim que se chama Gaza. Portanto, para além de Gaza, também se pode dizer quilômetro zero. É de conhecimento geral que Daniel Francisco Chapo, o presidente, nasceu em 1977. Portanto, 2 anos após a proclamação da nossa independência nacional. Por conseguinte, o presidente Chapo não viveu os horrores da dominação colonial portuguesa na nossa pátria. Além disso, Daniel Chapo, o presidente, não participou do processo que conduziu o país à independência do jugo colonial português. Mas ainda, Daniel Chapo, o presidente, nunca antes havia desempenhado nenhum cargo governamental ou partidário de dimensão nacional, pelo que se apresentava como o candidato aparentemente menos conhecido, não só pelos militantes do seu partido, como também pelo povo moçambicano, no geral. É ou não é? Apesar disso, o nacional Daniel Francisco Chapo mereceu a confiança dos militantes do Partido Frelimo e, mais tarde, do povo moçambicano. Por causa deste perfil pouco comum, em comparação com os seus antecessores, considerei jovem o presidente Daniel Francisco Chapo, o que, para mim, é vantajoso e, ao mesmo tempo, desafiante. Estou a tentar justificar o título. Por conseguinte, o livro faz uma incursão por elementos que justificam cada uma das minhas percepções sobre o cidadão que encabeça uma nova geração de líderes da nossa pátria amada, Moçambique. No livro, à vossa disposição, tento mostrar que a aposta num jovem se aplica perfeitamente ao princípio segundo o qual a Frelimo é um partido de mudança, portanto, podendo adequar-se às transformações sociais e políticas que o país vai registrando em cada fase da sua história. Portanto, não foi casual, não foi apenas sorte dele porque é religioso. É porque
Os estatutos da Frelimo prevê isso, mudanças. Mudanças. E dessa vez foi a própria Frelimo que entendeu que não. Temos que apostar num jovem que nasceu, tanto que não viveu a colonização, que nunca foi ministro da defesa, nunca foi secretário das relações exteriores como camarada Joaquim Chissano, né, que também é major-general. Chapo nunca foi. Muito menos comissário político. Chapo nunca foi. Os anteriores tiveram esses traços todos, militares ou de dimensão nacional. Nhusa teve uma passagem por Naxinguéia. Treinou o Nhusa, para quem não saiba. Portanto, é aqui que reside a motivação para escrever este livro, o qual não só retrata o cidadão Daniel Francisco Chapo, como também contribui para a construção da sua imagem num mar que ele decidiu navegar com o apoio dos moçambicanos interessados no progresso de Moçambique e seu povo. Sem ser um gesto inédito em Moçambique, podemos comparar os objetivos deste livro com os preconizados, por exemplo, no torneio recreativo de futebol Chapo Chapo, que por todo o país tem vindo a espalhar o nome e os feitos deste jovem, que jurou ser presidente de todos os moçambicanos. Uma iniciativa que poderá contribuir para a descoberta de talentos que não só vão alimentar a nossa seleção nacional, como também os clubes nacionais e internacionais. Como forma de motivar a aquisição e leitura do livro, prefiro não revelar os pormenores do que considerei ser a vantagem e os desafios do presente jovem nesta breve apresentação do livro. Mas uma coisa é certa. Daniel Chapo, o presidente, é exemplo de humildade, que não significa fraqueza, mas uma virtude que deve inspirar a todos aqueles que se assumem como servidores do povo. Povo unido na diversidade, coberto pela mesma bandeira e ao som do mesmo hino nacional. Chapo é, na verdade, um presidente do povo. Olha, é muito interessante. Há uma coisa que continua ainda mostrando que o presidente Chapo é muito humilde. Eu nunca vi nenhum presidente a pedir, a explicar-se perante a população que o aguarda, né, a justificar por causa do atraso, né? Mas ele é capaz de chegar a uma reunião onde demorou chegar, justificar-se. Um presidente justificar o seu atraso. Chapo faz isso. É, Chapo faz isso. Explica por que chegou tarde. Mas já há muitos camaradas aqui que chegam a uma reunião, nunca dizem nada, se não sei o quê. Não é bom. Portanto, eu dizia que Chapo é, na verdade, um presidente do povo. A nossa esperança por um Moçambique livre da dependência econômica, o mote do seu projeto de governação. Olhando para a sua biografia, procurei destacar três aspectos, nomeadamente a sua origem social, família humilde, com a mãe camponesa e o pai falecido, a sua formação acadêmica em direito, o que lhe permite ver o mundo que o rodeia com justiça, humanismo e sentido de responsabilidade patriótica. Um dado muito importante é que Daniel Chapo, nosso presidente, nasce no mesmo ano em que se cria
a Organização Nacional de Juventude, OJM, motivo para a nossa juventude orgulhar-se. Eu não sei se sabem disso. Não sei se a juventude sabia, hoje eu tenho, não sei se sabia que o presidente Chapo nasce no mesmo ano em que foi criada essa organização, não sei. Ah. Com um olhar posto no seu discurso de tomada de posse a 15 de janeiro de 2025, o livro focaliza sobre aquilo que chamei de linhas de força, que irão orientar a governação do presidente Chapo, em que destaco Chapo e a questão da inclusão, o lugar do jovem na governação de Chapo, Chapo e o combate à corrupção, Chapo e a independência econômica, Chapo e a questão da educação, bem como Chapo e o projeto Moçambique Primeiro. Na página 52, o livro procura desvendar o significado da palavra de ordem, vamos trabalhar. Portanto, vamos trabalhar, presente em todos os seus discursos e intervenções. Eu vou fazer o seguinte, vou ler um parágrafo só desta palavra de ordem. O slogan, vamos trabalhar, não tem cor partidária, na medida em que a fome, a subnutrição, a nudez, a sobrevivência, a falta de abrigo, a falta de escolaridade, a falta de assistência médica e medicamentosa e outras fraquezas sociais que, infelizmente, ainda atingem a maioria dos moçambicanos, não ostentam nem exibem cores partidárias de qualquer tipo e origem. É ou não é?

0: O livro fecha com uma homenagem ao trabalho da mamã Geta Chiapo, primeira dama da República de Moçambique. Que encanta a mamã Chiapo, encanta pelo seu sorriso carregado de alegria, simpatia e amor, os seus gestos e ações humanitárias, o traje inspirador, bem como a sua entrega abnegada a favor das famílias vulneráveis e carenciadas. Espero que muitas mães se inspirem no veste da mamã Geta Chiapo. Confesso que o livro contém marcas de um acadêmico engajado, pelo que procuro olhar criticamente para os desafios internos do Partido Libertador, como estratégia visando contribuir com ideias para o engrandecimento desta formação política interessada no progresso de Moçambique. Por conseguinte, o livro contém conselhos, dicas e advertências ao presidente Chiapo, graças à minha experiência de militância na Frelimo desde o ano de 1971, quando passei a estudar numa escola que se localizava numa base militar da Frente de Libertação de Moçambique, conhecida por Destacamento Mondlane, no primeiro setor da província de Cabo Delgado. O livro procura, por outro lado, demonstrar com factos que é possível fazer diferente para obter resultados diferentes no sentido positivo, que foi uma das primeiras colocações feitas pelo presidente Chiapo no seu discurso de tomada de posse. O combate contra a corrupção, que incidiu sobre algumas instituições vitais do nosso Estado, com medidas jamais vistas, incluindo a questão da inclusão, são exemplos desta viragem no tratamento dos assuntos internos do nosso país. Dentre várias coisas, o livro focaliza sobre a necessidade de se conduzir com responsabilidade e sentido patriótico o diálogo nacional inclusivo, que pode mudar a estrutura política de Moçambique como Estado, apelando, por conseguinte, para a necessidade de gerirmos o assunto com a devida atenção e responsabilidade necessária. Assim, o livro recomenda ao presidente Chiapo a manter a tradição da Frelimo, que consiste em ganhar folgadamente todos os pleitos eleitorais em que participar nos próximos tempos. Para tal, o livro faz apelo aos militantes e ao povo moçambicano, no geral, para apoiar a governação do presidente Chiapo. Camarada Presidente, se me permite, gostaria de terminar a minha intervenção recorrendo à palavra de ordem que virou discurso mobilizador a todos os moçambicanos por nosso engajamento na luta pela independência económica. Vamos trabalhar!
1: Secretário de Estado na província de Manica e autor da obra Daniel Francisco Chiapo, A Vantagem e os Desafios de um Presidente Jovem, Lourenço Lindonde, esteve a partilhar as motivações e as especificações desta obra por si escrita, e hoje é o lançamento. A obra, como temos estado a fazer referência, aborda a trajetória e os desafios associados à liderança de Daniel Chiapo, Presidente Presidente da República num contexto marcado pela participação de uma nova geração nos processos de governação e na construção do futuro de Moçambique. O lançamento desta obra conta aqui com participação e presença de várias individualidades, membros do governo, representantes de instituições públicas e privadas, académicos, escritores, estudantes e outros convidados. Quero fazer referência que a esta altura está a ser entregue aqui uma lembrança ao Presidente da República, Daniel Chap, que deverá interferir dentro de instantes. Renovo esta nota que este hoje o Conselho de Ministros esteve reunidos aqui na cidade de Chimoio. Por isso mesmo, esta cerimónia está a contar com a presença de todos os membros do governo neste lançamento. E o Conselho de Ministros aprovou o regulamento do Banco de Desenvolvimento e também o relatório do primeiro ciclo do Fundo de Desenvolvimento Económico Local. E estas são matérias abordadas no livro de Lourenço Lindon, enaltecendo, sim, estas duas iniciativas presidenciais. Na altura em que há um registro fotográfico do Daniel Chap, ao lado, Daniel Chap, ao lado da primeira-dama e também ao doutor da obra. Oferta de dois exemplares, um para a primeira-dama e um para o Presidente da República. Segue esta cerimónia aqui mesmo no centro da cidade de Chimoio. A obra destaca também a necessidade do Presidente da República recuperar a disciplina dentro do Partido Frelimo. Isso mesmo são notas apresentadas pelo próprio autor. A postura e a determinação do Presidente Chapo na liderança do país estão também em destaque nesta obra. A determinação e a humildade do Presidente da República, a sua entrega no trabalho e a sua determinação. E antes mesmo de avançarmos para a intervenção do Presidente da República, espaço para o cruzamento da cultura, a banda do Partido Frelimo a nível da cidade de Chimoio, da província de Manica, vai atuar. Eu quero acreditar que estamos nos momentos derradeiros desta cerimónia, pois desta atuação teremos a intervenção do Presidente da República, Daniel Chap, que acredito deverá agradecer todos os elogios que foram feitos aqui nesta sala, enalteceram a postura, a determinação e a entrega do Presidente Chap na liderança do país, a sua humildade, a sua atenção para com os moçambicanos. É mesmo espaço para fazermos o cruzamento da cultura.

0: momento cultural no lançamento do livro Daniel Francisco Chapo, A Vantagem e os Desafios de um Presidente Jovem da Autoria, de Lourenço Lindon, do secretário de Estado na província de Manica. Este ato acontece no centro da cidade de Chimoio, no Cinema Monte Alto. A ópera, temos feito referência, aborda a trajetória e os desafios associados à liderança de Daniel Chapo, Presidente da República, num contexto marcado pela participação de uma nova geração nos processos de governação e na construção do futuro de Moçambique. A participação do chefe do Estado neste evento encontra-se na valorização da produção intelectual e literária, bem como na promoção do debate e da reflexão sobre temas de interesse nacional, daqui a instantes teremos a intervenção do Presidente da República para tecer considerações em relação a esta ópera que aporta a sua trajetória. E faço referência que hoje o Conselho de Ministros esteve reunido aqui na cidade de Chimoio, essa referência mesmo pelo fato da ópera também abordar aquilo que foram intervenções do Presidente da República na consolidação da economia do país, na determinação pela construção deste país. Eu dizia que o Conselho de Ministros esteve reunido, sim, e aprovou o regulamento do Banco de Desenvolvimento e também o relatório do primeiro ciclo do Fundo de Desenvolvimento Económico Local, estas que são matérias abordadas no livro de Lourenço Lindon, enaltecendo, sim, as duas iniciativas presenciais. Aqui no Centro Cultural da cidade de Chimoio, vai decorrendo esta cerimónia. Há indicações que o Presidente da República é chamado a esta altura ao pódio, para tecer considerações. É mesmo neste local que ontem também houve um encontro literário em que o Presidente da República teve a partilhar a sua visão, a melhor a sua vida, o seu trajeto até a Presidência da República, do cativeiro à Presidência da República. Reuniu ontem aqui neste local leitores e outros intervenientes, a destacar académicos e estudantes, homens das artes e cultura. A cultura está em peso desde ontem aqui na cidade de Chimoio, e o Presidente da República está a intervir. Vamos ouvir.
1: Queria, antes de mais nada, saudar a presença aqui do camarada secretário-geral do nosso glorioso partido Frelimo, endereçar os parabéns ao autor da obra, ao editor, ao apresentador que está no presídio. Quero agradecer a presença dos membros da Comissão Política do nosso glorioso partido Frelimo, a presença do camarada presidente honorário do nosso partido, camarada presidente Joaquim Alberto Chissano, hoje com sapatilhas muito bonitas da juventude. Está mesmo a juventude hoje. Mais uma salva de palmas. Quero agradecer a presença aqui dos camaradas membros do Comitê Central do nosso glorioso partido Frelimo. Vamos nos reunir aqui amanhã. Agradecer a presença da camarada presidente da Assembleia da República e membro da Comissão Política do nosso glorioso partido Frelimo. Agradecer aqui a presença dos membros do Governo Central, ministros, secretários de Estado. Agradecer aqui a presença dos camaradas governadores provinciais, os camaradas secretários de Estado aqui presentes, secretário de Estado a nível central. Agradecer aqui a chefia também da província. Estamos a falar do camarada primeiro-secretário, camarada secretário de Estado, camarada governador, com a Presidente da Assembleia Provincial, que fazem parte da chefia da província, os membros do Conselho de Serviço de Representação do Estado, os membros do Conselho Executivo Provincial. Quero agradecer a presença dos vereadores do município de Chimoio, a presidência do município, agradecer aqui a presença da secretária e do secretário, sobretudo, das nossas organizações sociais, o MM, o JM, a CLIN. Agradecer a presença dos acadêmicos que estão aqui, agradecer a presença dos nossos magistrados, do Ministério Público e Judicial, que nos honram aqui com a vossa presença, agradecer a todos, homens, mulheres, jovens e crianças que estão aqui nesta nossa cerimônia. Eu queria dizer que, a semelhança do camarada secretário-geral, eu também, quando me pediram para poder falar de uma obra que fala sobre o presidente jovem, as vantagens e os desafios, disse ao camarada Lindonde, não é? Se podia falar mesmo. Ele disse, não, tem que falar. Disse, tá bom, vou falar. Então, vejo aqui também a presença dos nossos embaixadores. Estou a ver aqui Portugal, a camarada Stella, Rússia, está aí o camarada Katupa e tantos outros que estão aqui, diplomatas nossos que representam o nosso país, os nossos conselheiros, assessores nesta sala. E agradeço bastante. Queria dizer o seguinte, que antes realmente de tudo, como disse muito bem o autor, ofereceu-me o primeiro exemplar para poder ler e depois da leitura pediu a opinião se podia realmente publicar o livro. E eu percebi porque que ele primeiro pediu autorização para escrever, depois de escrever pediu opinião sobre a fotografia, sobre o título, incluindo depois de ter os primeiros exemplares podia publicar o livro. Eu disse que sim, mas o motivo principal da pergunta é simples, é que este livro, quando a pessoa lê, percebe que foi feito por um acadêmico. Porque, para além de descrever as vantagens e os desafios de um presidente jovem, ele, ao mesmo tempo, escreve, como ele próprio disse, de forma crítica, mas uma crítica construtiva. Foi assim como eu encarei, e acho que, à semelhança do que temos dito, que pensar diferente não é problema, pelo contrário, é uma vantagem, também criticar não é problema, desde que essa crítica seja construtiva, que é o que ele faz no livro. E realmente o livro é pequeno, consegue-se ler em pouco tempo, mas é um livro muito profundo, onde ele traz, portanto, as vantagens de ser um presidente jovem e, na segunda parte, traz os grandes desafios. Mas, para além de trazer as vantagens, desvantagens e os desafios, também traz conselhos de como é que pode-se ultrapassar estes desafios. Tem propostas concretas, pelo que o livro é um autêntico manual, na minha opinião, para todos nós como dirigentes, porque o camarada Lindonde descreve os principais desafios e traz propostas de solução para aquilo que ele acha que são os principais desafios deste mandato do governo do Partido Frelimo. O outro aspecto extremamente importante que ele traz é realmente a questão relacionada com a necessidade de transformação. E põe como título aquilo que o presidente tem dito: temos que fazer de forma diferente para obtermos resultados diferentes, no sentido positivo. Ele pega nesta frase, explica o sentido e aponta os exemplos concretos daquilo que estamos a fazer diferente para termos os resultados diferentes. Mas também no livro, ele diz de forma clara que é extremamente importante para nós, como governo da Frelimo, apostarmos na juventude e na mulher moçambicana como as principais tratos sociais que vão garantir o futuro de Moçambique, mas sobretudo porque fazem parte da maioria do povo moçambicano. E o livro traz conselhos, porque esta parte que ele fala de chegar um pouco atrasado num sítio, pedir desculpas, eu nem me apercebo quando peço desculpas. Mas ele, como um acadêmico e cidadão atento, descreve que qualquer sítio onde o camarada presidente chega, mesmo que seja num distrito, mesmo as pessoas já saberem que estava a realizar um comício, pede desculpas antes de começar a reunião. Eu, por acaso, nunca tinha dado atenção. Até agora costumo recear, já que é como Lindonde disse isso, vão dizer porque Lindonde disse. Não é? Então, eu acho que é um aspecto que cada um de nós realmente devia observar. E outro aspecto que ele fala, e falou aqui na apresentação, esta questão de mensagens, realmente dentro ou fora do país, tanto ocupado, se alguém não responde, não retorna uma chamada ou não responde uma mensagem, é porque não quer responder a mensagem ou retornar a chamada. Sempre há tempo de responder, por mais tarde que seja. E eu acho que tínhamos que ser todos assim. Agora, tenho um subordinado que mesmo a mim, às vezes não responde. Ou responde tarde. Mas ele tem uma justificação muito interessante que me faz lhe manter no cargo. E vou lhe explicar qual é a vantagem. Ele diz: camarada presidente, se eu estiver a responder mensagens todas e as chamadas todas, que é para a camarada presidente ter tempo de responder mensagens, então eu vou deixar de responder mensagens, ou vou ficar a responder mensagens, e por estar a responder mensagens já não terei tempo de trabalhar. E aí, camarada, vai me cessar. Então, eu não respondo exatamente para a camarada presidente ter tempo de responder mensagens. Aquele tempo que tem tempo de responder mensagem é porque eu estou a trabalhar, não é? Eu acho que é uma justificação que pode fazer algum sentido, mas como diz aqui o camarada, nosso escritor e acadêmico, secretário de Estado, Lindonde, diz ele de forma muito clara que sempre temos que encontrar espaço para respondermos chamadas ou mensagens, porque é uma forma de nos comunicarmos. O outro aspecto que eu queria falar aqui, quando ele aponta desafios, começa com o terrorismo em Cabo Delgado, que é realmente um dos maiores desafios que nós temos nesta época de governação, porque não há nenhum país no mundo que desenvolve sem paz e segurança. E sem paz e segurança, nós podemos ter ideias, ter projetos, tentar implementar, mas sem que haja paz e haja segurança, não é possível haver desenvolvimento. Daí que nós continuamos a trabalhar dia e noite, 24 sobre 24 horas, de segunda a segunda, para que realmente um dia a província de Cabo Delgado tenha paz plena que todos nós almejamos e possamos desenvolver o nosso país sem sobressaltos. O outro grande desafio que ela aponta é a educação, que é a base para desenvolver o nosso país, e diz de forma muito sábia e crítica construtiva que temos que continuar a criar melhores condições de trabalho para os colegas do setor da educação. Também fala sobre a área da saúde e, sobretudo, esta onda do roubo de medicamentos que nós precisamos de trabalhar para resolver essa questão e continuamos a trabalhar para isso. Mas também fala sobre o diálogo nacional inclusivo. Na obra, esta iniciativa é genuinamente moçambicana e a necessidade de preservarmos este formato dos moçambicanos falarem ou dialogarem. E ao longo desta parte, ele fala sobre a necessidade de todos os moçambicanos respeitar a lei e respeitarem os órgãos de soberania. Condena os discursos de violência, discursos de ódio, desacato às autoridades e a necessidade de todos os moçambicanos viverem dentro da lei. Daí que eu acho que é um capítulo muito importante para nós lermos como moçambicanos. O outro aspecto extremamente importante, a semelhança do que fez o camarada secretário-geral, ele também, quando perguntou, disse que eu estou a perguntar porque estou para escrever uma obra sobre o meu presidente. Então, tenho que saber primeiro se vai gostar da obra ou não, para depois avançar. Então, camarada geral, ele sabia que se escrevesse sem autorização, o assunto seria outro. Portanto, é um cidadão atento, bastante atento, por isso que fez este pedido para que pudesse escrever. Fala também sobre as linhas de força, para além do diálogo nacional inclusivo, fala sobre o FIDEL, fala sobre o combate à corrupção, dá exemplos concretos dos primeiros sinais do primeiro ano de governação, fala também sobre a primeira conferência que realizamos sobre a corrupção em Maputo. Portanto, resumidamente, é uma obra que faz análise sobre o primeiro ano de governação e os desafios de um presidente, as vantagens de um presidente jovem e os desafios também que este presidente jovem pode ter. Faz uma análise muito profunda sobre uma medida que nós tomamos da transferência do Serviço Nacional de Investigação Criminal, SERNIC, do Ministério do Interior para a PGR e as vantagens que isto está a trazer desta decisão que nós tomamos. Também fala sobre a visão do presidente ao criar o Banco de Desenvolvimento de Moçambique. Na altura ainda não tínhamos feito alteração da lei de minas, lei de petróleo e lei de conteúdo local, mas o camarada Lindonde, por causa da medida que nós tomamos aqui em Manica, de pararmos temporariamente com a mineração que estava a acontecer e que estava a poluir os rios, ele faz uma análise muito crítica sobre crítica positiva, como eu disse, e traz propostas de solução. E as propostas de solução que traz, como dizia o camarada secretário-geral, com o andar do tempo nós fomos respondendo de forma positiva, com a aprovação da lei de minas, lei de petróleo, lei de conteúdo local. Agora vamos aprovar os regulamentos que vão permitir entrarem realmente em vigor e trazer as mudanças que nós pretendemos. Portanto, O primeiro ano dedicou-se muito a lançar sementes para que o povo moçambicano sinta, no futuro breve possível, os resultados que vão nos levar à independência económica que todos nós almejamos. Não vou falar sobre vamos trabalhar, porque já explicou que é uma palavra de ordem, no sentido de vamos todos nos engajar nesta luta pela nossa independência económica. Como ele disse muito bem, o presidente sozinho não vai conseguir alcançar esse objetivo. Por isso apela e chama a todos para que cada um possa fazer a sua parte no trabalho. O trabalho que o presidente se refere não é emprego formal. Acordar, ir a Machamba é trabalhar. Acordar, ir vender no mercado é trabalhar. Acordar, fazer as suas badias, ir vender numa escola é trabalhar. Portanto, é trabalho no sentido amplo, não só no sentido de emprego. E ele fecha realmente esse livro falando do trabalho social que a Mamãe Guetta tem realizado ao nível do país. Chimoio, como disse, camarada secretário-geral, tem sorte, porque realizamos aqui a nossa 11ª Conferência Nacional de Quadros e nós dissemos, vamos ficar toda a semana no Chimoio, temos que encontrar uma forma de nos ocupar, e acabou sendo o local onde realmente fez o lançamento dos livros, ontem, hoje, e o espaço para falarmos sobre os livros. O lançamento que havia de acontecer em Maputo, infelizmente, estávamos mergulhados, portanto, nas cheias e inundações de janeiro, fevereiro e março, o dia que estava tudo organizado, eu e a Mamãe Guetta estávamos em Maputo província a salvar vidas, e vimos que não havia condições para podermos fazer lançamento enquanto o povo estava a sofrer. E lhe recordo muito bem quando liguei para a camada estadual a dizer que já não havia de conseguir ir ao lançamento. Ele disse, mas camada presidente, toda a gente está aqui. A hora já chegou, estamos à espera até agora. Isto vai ser uma grande desfeita. Eu disse a ele, o país está a viver um momento triste, o povo está a sofrer, não podemos fazer a cerimônia e nós vamos continuar aqui a salvar o povo. Então o Chimoio acabou realmente sendo este local do lançamento deste livro. Ontem e hoje, o livro do camarada secretário de Estado, escritor desta obra. Mas aqui falou-se muito da questão de humildade, humildade, humildade, humildade. Eu não tenho certeza se sou humilde ou não. Como disse o camarada secretário-geral, as pessoas é que têm que dizer. Mas eu queria explicar um aspecto muito importante que desde ontem estamos a falar também de coisas que as pessoas não sabiam, então é importante saber, falarmos de coisas que as pessoas também devem saber. Eu e o camarada secretário-geral do nosso partido tem alguns episódios que fazem parte das vantagens da humildade. Primeiro, queria dizer que ao nível da OJM, eu já fui presidente do Conselho de Jurisdição desta nossa organização, ao nível da província de Nampula. E na altura em que eu era presidente do Conselho de Jurisdição da OJM em Nampula, ele era membro do Conselho de Jurisdição e era meu subordinado. Mas, ao mesmo tempo em que ele era meu subordinado, eu era administrador do distrito de Nacala a Velha E ele era chefe da Brigada Provincial de Assistência à Nagala Velha. Portanto, eu era subordinado dele. Hoje, como podem ver, ele já foi meu chefe e eu já fui subordinado dele. Mas como ele é humilde, então hoje eu sou chefe, ele é meu subordinado. Qual é a mensagem que eu quero deixar para fechar a minha intervenção? A mensagem que eu quero deixar é que enquanto houver a vida, não humilha ninguém, não seja arrogante. Respeita a tudo e a todos, porque o futuro ninguém sabe. Muito obrigado a todos. Vamos comprar o livro para consumir.
0: Fica então esta nota: enquanto houver vida, não seja humilde, não humilhe a ninguém, porque amanhã ninguém sabe. Palavras do Presidente da República, Daniel Chapo, no encerramento desta cerimónia de lançamento do livro Daniel Francisco Chapo, A Vantagem e os Desafios de um Presidente Jovem, da autoria de Lourenço Lindonde, secretário de Estado da Província de Manica. A obra aborda a trajetória e os desafios associados à liderança de Daniel Francisco Chapo, presidente de Moçambique, num contexto marcado pela participação de uma nova geração nos processos de governação e na construção do futuro de Moçambique. A obra destaca os desafios da liderança do presidente da República, faz uma radiografia daquilo que foi o primeiro mandato, apresenta os caminhos que o presidente Chapo deve usar para garantir a independência económica deste país. O lançamento do livro conta já nos momentos finais, conta com a presença de membros do governo, representantes de instituições públicas e privadas, académicos, escritórios, estudantes e outros convidados. A participação do Presidente da República neste evento enquadra-se na valorização da produção intelectual e literária, bem como na promoção do debate e da reflexão sobre temas de interesse nacional. Por cá termina a transmissão da Rádio Moçambique. Deixe-me dizer que este evento acontece no centro da capital provincial de Manica, cidade de Chimoio, no cinema Montalto. Por cá termina esta transmissão da Rádio Moçambique. Ficam as estaturas de Tomás Josefa. Ele esteve nos cuidados técnicos. Eu sou Cláudio Doan. Boa tarde.
2: Boa tarde e até breve. São 18 horas e 33 minutos.
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6: 18 horas na 33 minutos. 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

0: Boa noite. O presidente da República, Daniel Chapo, afirma que a situação do terrorismo em Cabo Delgado é um dos maiores desafios que o país enfrenta.
1: Nós podemos ter ideias, ter projetos, tentar implementar, mas sem que haja paz e haja segurança, não é possível haver desenvolvimento. Daí que nós continuamos a trabalhar dia e noite, 24 sobre 24 horas, de segunda a segunda, para que realmente um dia a província de Cabo Delgado tenha paz plena que todos nós almejamos e possamos desenvolver o nosso país.
0: O presidente da República falava esta terça-feira na cidade de Chimoio, província de Manica, no lançamento do livro intitulado Daniel Francisco Chapo, A Vantagem e os Desafios de um Presidente Jovem. O governo considera que o reconhecimento de Moçambique como um regulador confiável de medicamentos e vacinas constitui um marco importante na promoção da saúde pública no país. No estrangeiro, o vice-presidente da Tanzânia, Emmanuel Nyembe, demite-se do cargo e anuncia sua retirada do serviço público e da atividade política a partir de 4 de setembro próximo. Destaques da presente edição do Jornal da Noite. Jerónimo Muamba está na sonorização e Cristina Xavier na apresentação. Ótima escuta. Lançado hoje em Chimoio, província de Manica, o livro intitulado Daniel Francisco Chapo, A Vantagem e os Desafios de um Presidente Jovem. O livro, da autoria de Lourenço Lindon, de secretário de Estado na província de Manica, aborda a trajetória e os desafios associados à liderança de Daniel Chapo num contexto marcado pela participação de uma nova geração nos processos de governação e na construção do futuro de Moçambique. O presidente da República afirmou na ocasião que o terrorismo em Cabo Delgado constitui um dos maiores desafios que o país enfrenta. Cláudio Doane, boa noite.
2: Muito boa noite, Cristina Xavier. O presidente da República diz que a obra intitulada Daniel Francisco Chapo, A Vantagem e os Desafios de um Presidente Jovem, mostra os caminhos para ultrapassar os grandes desafios do país. A Daniel Chapo indica ainda que a obra de autoria de Lourenço Lindon, secretário de Estado na província de Manica, mostra a necessidade de continuar a apostar nos jovens e na mulher. O presidente da República destaca que os grandes desafios indicados na obra são cobrados ao terrorismo em Cabo Delgado, é setor da saúde e educação.
1: Porque não há nenhum país no mundo que desenvolve sem paz e segurança. E sem paz e segurança, nós podemos ter ideias, ter projetos, tentar implementar, mas sem que haja paz e haja segurança, não é possível haver desenvolvimento. O outro grande desafio que ela aponta é a educação, que é a base para desenvolver o nosso país, e diz de forma muito sábia e crítica construtiva que temos que continuar a criar melhores condições de trabalho para os colegas do setor da educação. Também fala sobre a área da saúde e, sobretudo, esta onda

0: como também contribui para a construção da sua imagem num mar que ele decidiu navegar com o apoio dos moçambicanos interessados no progresso de Moçambique e seu povo. Sem ser um gesto inédito em Moçambique, podemos comparar os objetivos deste livro com os preconizados, por exemplo, no torneio recreativo de futebol Chapo Chapo, que por todo o país tem vindo a espalhar o nome e os feitos deste jovem, que jurou ser presidente de todos os moçambicanos.
1: Já o secretário-geral do Partido Frelimo, Shaquille Abubakar, disse que teve a oportunidade de fazer a primeira leitura desta obra.
2: Depois de ler o livro pela segunda vez, porque ele ofereceu-me o livro quando estive aqui numa das viagens de trabalho, ele quis que eu fizesse a primeira leitura para ver se valeria a pena essa exposição. E chegamos ao consenso de que era importante. E como dissemos aqui, o apresentador mostrou porque é importante lermos e compreendermos a obra. Mas eu digo que Lindonde, com ousadia e admiração, se atreve a escrever sobre e para Daniel Francisco Chapo, o presidente da República, num contexto em que acabava praticamente de ser nomeado secretário de Estado.
1: Secretário-Geral do Partido Frelimo, Shaquille Abubakar. O lançamento da obra intitulada Daniel Francisco Chapo, a vantagem e os desafios de um presidente jovem, contou com a presença de Cristina Xavier, de membros do governo, académicos, entre outros convidados.
3: Boa noite. Boa noite, Cláudio Duane. Vamos continuar em Chimoio. O governo realizou hoje, nesta cidade, a 25ª sessão do Conselho de Ministros. No encontro foram abordadas várias matérias, com destaque para o balanço da implementação do Fundo de Desenvolvimento Económico Local, FIDEL, e a aprovação da lei que cria o Banco de Desenvolvimento de Moçambique. A síntese da sessão por Nelson Mainato.
4: O governo moçambicano alocou no primeiro ciclo de implementação do Fundo de Desenvolvimento Económico Local, FIDEL, mais de 824 milhões de meticais para o financiamento de cerca de 19 mil projetos no país. O montante resultou na criação de 43 mil postos de trabalho, beneficiando diretamente 112 mil pessoas. A informação foi tornada pública pelo porta-voz da 25ª sessão do Conselho de Ministros, realizada esta terça-feira na cidade de Chimoio, em Manica. Para Salim Valá, o FIDEL, instituído em 2025, permite assegurar a inclusão económica e financeira, bem como a gradual formalização da economia.
5: Com a implementação destes projetos, espera-se a criação de novos postos de trabalho, a inclusão económica dos jovens e mulheres, o aumento da produção e da produtividade económica nos distritos e autarquias, bem como a melhoria da renda das famílias que vivem nas zonas rurais e nas autarquias. A maior parte dos beneficiários deste fundo são moçambicanos e moçambicanas, maioritariamente jovens, acima de 60% são jovens, e que solicitam valores como 20 mil, 30 mil, 40 mil, em média, não ultrapassa 50 mil meticais em média, alguns daqueles projetos mais estruturantes, porque têm que ser projetos viáveis e têm de ser projetos que o mutuário tem que reembolsar o crédito que recebeu. Não é um donativo, não é assistência social, é um crédito a uma taxa de juro bonificada de 5%.
4: Na sessão desta terça-feira, o Conselho de Ministros aprovou a lei que cria o Banco de Desenvolvimento de Moçambique.
5: Este Banco de Desenvolvimento não é para concorrer com outros bancos comerciais em particular, é para vir ocupar um lugar especial, uma lacuna existente no nosso país de inexistência de uma instituição que pudesse olhar para aquilo que são os vetores importantes de desenvolvimento da nossa economia, que são baseados em quê? Precisamos de pavimentar o país de infraestruturas. Precisamos de modernizar e transformar a nossa agricultura para sair da agricultura de subsistência para uma agricultura comercial. Precisamos de industrializar o país, ter programas de industrialização para agregar valor aos produtos nacionais aqui no país, transformando aqui no país. Precisamos de investir em projetos estruturantes do desenvolvimento do turismo, por exemplo. Precisamos de investir em projetos estruturantes, por exemplo, de energias renováveis. E Moçambique tem muito potencial na área energética.
4: Salim Valá, porta-voz do Conselho de Ministros, e a aprovação da lei que cria o Banco de Desenvolvimento de Moçambique com vista a colmatar

0: algumas lacunas de acesso a financiamento de projetos no âmbito da Estratégia Nacional de Desenvolvimento.
1: E o Conselho de Ministros considera que o reconhecimento de Moçambique como um regulador confiável de medicamentos e vacinas constitui um marco importante na promoção da saúde pública no país. De novo, Nelson Mainato.
0: O posicionamento foi manifestado esta terça-feira em conferência de imprensa na cidade de Chimoio, em Manica, pelo porta-voz do órgão colegial de governação, Salim Valá, após a 25ª sessão no quadro do modelo de governação descentralizada. Valá refere que a distinção atribuída à Autoridade Reguladora de Medicamentos de Moçambique revela o trabalho excepcional levado a cabo pelo setor da saúde.
2: Moçambique alcançou isto dado a sua natureza, o rigor, a credibilidade do trabalho que tem estado a ser feito no setor da saúde e mais particularmente no que diz respeito à regulamentação dos medicamentos e das vacinas. E isto é tendo em conta aquilo que são padrões internacionais. Com esta conquista, o país torna-se o primeiro país africano lusófono e o 10º país do continente africano a alcançar este importante patamar de maturidade regulatória. O reconhecimento que é feito é validado pelo grupo consultivo técnico de reforço dos sistemas regulatórios, não é, africanos, mas tem em conta as boas práticas emitidas pela Organização Mundial de Saúde, um painel independente estabelecido pela OMS com o objetivo de reforçar a transparência, a credibilidade e a qualidade do processo de avaliação das autoridades regulatórias nacionais. Nós queremos aproveitar a oportunidade para dizer que é momento apropriado. O governo irá dar mais detalhes sobre as características deste instrumento.
0: Ao país foi atribuído pela Organização Mundial da Saúde o nível de maturidade 3, reservado a sistemas estáveis, funcionais e integrados, com base em padrões internacionais. Na conferência de imprensa, o porta-voz da 25ª sessão do Conselho de Ministros, Salim Valá, salientou que ações estão em curso para a modernização da fronteira de Machipanda, visando a redução das filas de caminhões e dinamizar o comércio. Da cidade de Chimoio, Nelson Mainato.
1: No ar, o Jornal da Noite, a Ucrânia reitera o interesse em estreitar as relações de cooperação com Moçambique no domínio energético, infraestruturas e tecnologias associadas. Jeremias Mondlana.
3: A manifestação de interesse foi apresentada esta terça-feira pelo embaixador da Ucrânia em Moçambique, Roslav Tronenko, durante a palestra sobre as relações entre os dois países sob o lema Desafios Atuais da Segurança Internacional, Oportunidades de Cooperação Científica e Cultural. Tronenko frisou que a questão energética deve ser analisada não apenas sob o ponto de vista de exploração de recursos, mas que a questão se traduza no desenvolvimento humano.
4: Eu gostaria que essa cooperação avançasse para além de conferências e seminários ou palestras do embaixador. O nosso objetivo deve ser chegar a projeto piloto, como uma tecnologia testada, uma universidade conectada à outra, uma empresa que encontra um parceiro, um agricultor ou uma pequena, média empresa moçambicana que passa a utilizar uma solução mais eficiente. São exemplos da diplomacia que produz resultados reais.
3: Com efeito, 11 instituições de ensino superior da Ucrânia apresentaram recentemente interesse em acolher estudantes nacionais. O embaixador da Ucrânia em Moçambique, Roslav Petruneko, foi porta-voz de uma carta endereçada à Universidade Joaquim Chissano. O assessor do reitor da Universidade Joaquim Chissano, Berno Kuchenge, disse que Moçambique assume um papel de equilíbrio na sua política de diplomacia externa.
5: O embaixador aqui desceu algumas considerações, não é, que deu a entender que pronto, já é a diplomacia, não é? É, portanto, persuadindo os atores internacionais, não é? E claramente, numa das suas intervenções, ele falou de Moçambique representando, entre aspas, a África, não é? Porque eles, a Ucrânia, espera, não é? Algo, um posicionamento positivo de África em relação ao conflito.
3: A Ucrânia possui, entre outros, longa experiência em produção, armazenamento, processamento e logística de alimentos.
1: A Ucrânia reitera o interesse em estreitar as relações de cooperação com Moçambique no domínio energético, infraestruturas e tecnologias associáveis. A Confederação das Associações Económicas de Moçambique, CTA, e o Programa Mundial da Alimentação, PMA, identificam áreas de cooperação no âmbito dos esforços do governo na luta contra a malnutrição e a fome. Nelson Mwando.
6: A Confederação das Associações Económicas de Moçambique, CTA, e o Programa Mundial da Alimentação, PMA, identificam áreas de cooperação no âmbito dos esforços do governo na luta contra a malnutrição e a fome. A parceria foca-se na produção e fortificação de alimentos locais que serão destinados aos programas de assistência humanitária e de lanche escolar da Agência das Nações Unidas. A oficial do PMA para a área de resiliência, nutrição e alimentação escolar, Edna Pussolo, refere que, com a iniciativa, a Agência das Nações Unidas pretende aumentar a capacidade interna de produção e de geração de postos de trabalho. Edna Pussolo falava esta terça-feira em Maputo, após o encontro que juntou a nova representante do PMA em Moçambique, Claire Conan, e membros da CTA.
7: Foram identificadas áreas muito concretas de cooperação e reconhecido por ambas as partes a importância do papel do setor privado como parte de atores-chave para a melhoria da nutrição, para a melhoria da segurança alimentar, para a criação de resiliência e o reconhecimento que estas áreas não são apenas problemas sociais, mas essencialmente problemas também que impedem o crescimento económico, mas mais do que isso, áreas que também são uma oportunidade de crescimento e desenvolvimento económico onde o setor privado tem um papel-chave e que também permitem ao setor privado capitalizar e crescer economicamente.
6: O diretor adjunto da CTA, António Macuaco, assegurou na ocasião que o setor privado nacional está preparado para fazer parte do desafio de fornecer alimentos e equipamentos com os padrões exigidos pelo PMA.
8: Anualmente o PMA faz o procurement de alimentos e também equipamentos que precisa usar nos seus programas humanitários e nós achamos que nesta área o setor privado pode aumentar a sua capacidade produtiva e seguir as especificações exigidas para que possamos reduzir as importações e fazermos o outsourcing destes produtos ao nível local. Esta é a primeira área. A segunda área é a área da fortificação.
6: O PMA apoia o Programa Nacional de Alimentação Escolar, fornecendo lanche a cerca de 250 mil alunos.
1: Mais de 100 professores contratados este ano na província da Zambésia aguardam pela nomeação e respectiva publicação no Boletim da República para início das atividades. Reporta Sérgio Mamudo.
9: O fato foi revelado pelo diretor provincial de educação na Zambésia, Joaquim Casal, em entrevista à Rádio Moçambique. No total foram contratados perto de 300, sendo que na sua maioria já está a trabalhar.
10: Temos os processos no Tribunal Administrativo para o visto e um outro distrito ainda não tem o Bayer. Também tivemos um pouco de demora na publicação dos apuramentos na imprensa nacional. Mas estamos a trabalhar, temos estado a contactar com os setores para ver se agilizam este processo e termos esses professores antes do fim do ano na sala de aulas para nos diminuir este fosso de problemas que temos com relação a rácio, aluno professor e horas extras.
9: Por outro lado, limitações orçamentais tendem a reduzir o número de professores contratados anualmente pelo setor de educação na província da Zambésia. Em 2023 foram contratados 700 docentes e as projeções para este ano indicam para perto de 300. A situação agrava o rácio aluno-professor na província da Zambésia, que neste momento está acima do recomendado pelo Ministério de Educação, que é de 45 alunos por professor.
10: Nós temos problemas de professores, muito particularmente no ensino secundário. No ensino secundário e no ensino básico. No ensino secundário, por quê? Porque algumas disciplinas têm poucos professores a serem formados. O caso de ciências naturais e matemática. Temos tido problemas de professor de física, de matemática, de biologia, química. E nas letras temos problemas de inglês e francês. Na sua maioria, nas escolas básicas, também tem problemas de professores. E o Ministério da Educação decidiu a formação desse 12ª mais 3 anos, que era exatamente para responder à necessidade dos professores em escolas básicas. Estão a ser formados, sim, só que também os institutos baixaram bastante o número de ingressos. claro, são programas, são programações, né, que são planificações, que o Ministério entende, porque formar em massa, depois também por vezes não absorvemos todos, não ficaria tão bem, mas estão a ser formados, já serem absorvidos. Então, nós vamos estar ao corrente da situação que está a acontecer.
9: Joaquim Casal, diretor provincial de educação na Zambézia. De Quelimane, Sérgio Mamudo.
1: Às 19 horas e 50 minutos, no distrito de Xemben, se fala, uma mulher está a contas com a polícia acusada de matar o marido. A notícia é desenvolvida por Benícia Faiana.
11: A polícia no distrito de Xemben só fala deteve uma mulher suspeita de causar a morte ao marido após incendiar a casa onde a vítima se encontrava a dormir. O crime ocorreu na madrugada desta terça-feira e terá sido motivado por suspeitas de infidelidade conjugal. Um homem de 35 anos de idade não teve tempo para se livrar das chamas, acabando por ficar com quase todo o corpo queimado. Foi socorrido para um centro de saúde onde perdeu a vida. Pouco tempo depois, segundo o oficial de imprensa do Comando Provincial da PRM Sofala, Farari Jaime, a fonte indicou que a suspeita utilizou um fósforo para atear o fogo à habitação e fugiu.
12: Com recurso a um fósforo, ateou fogo na sua própria residência precária, onde se encontrava a dormir o seu marido de 35 anos de idade. A polícia fez-se ao local, lavrou-se o auto de denúncia e de diligências estão em curso com vista à localização e detenção da indiciada. A PRM Sofala condena veementemente o uso da violência. É preciso levar o assunto às autoridades mais próximas, sentarmos com a família. Do que isso que a senhora fez, mas já está identificada e o trabalho está em curso.
11: O oficial de imprensa no Comando Provincial da Polícia da República de Moçambique, em Sofala, Farar Jaime, da cidade da Beira, Benícia Faiani.
1: Mulher suspeita de causar a morte ao marido no distrito de Xemben se fala. A presidente da Organização da Mulher Moçambicana, OMM, Gata Chapo, defende maior responsabilidade dos pais no sustento dos filhos, apelando aos homens para que assumam as suas obrigações paternas. Domingos Cadeado.
13: Durante uma entrevista da OMM em Chimoio, Gata Chapo afirmou ser negativo o recurso a queixas contra vários homens para exigir pensão de alimentos, defendendo, contudo, a análise individual de cada caso. Segundo a dirigente, a mulher tem legitimidade para exigir o sustento dos filhos ao respectivo pai, uma vez ser seu dever por lei. E nos casos em que uma mulher tenha filhos com diferentes homens, cada pai deve assumir a responsabilidade pela respectiva criança. A esposa do chefe de Estado reiterou, deste modo, a necessidade de reforçar a responsabilidade paternal, defendendo que o sustento e bem-estar das crianças devem ser uma responsabilidade partilhada entre os progenitores.
14: É um comportamento negativo, não é? Porque a lei já prevê que quando um homem fizer um filho tem que sustentar a sua criança. Eu acho que não é um comportamento bom que nós, as mulheres, temos feito em queixar várias vezes para vários homens. Como é que uma mulher queixa para 3, 4, 5 homens, uma vez que só tem um único marido? A não ser que ela tenha feito vários filhos com homens diferentes. Aí sim, ela tem direito de exigir, porque não fez os filhos sozinha.
13: A presidente da OMM, Organização da Mulher Moçambicana, considera, contudo, inadequado o recurso a queixas contra vários homens para exigir pensão de alimentos, defendendo que cada caso deve ser analisado de forma individual. De Chimoio Domingos, Cadeado.
1: Na atualidade internacional, a membro do Comitê Executivo do ANC, Kossa Zana Dlamini Zuma, retirou as acusações que tinha feito contra o chefe da diplomacia sul-africana e colega do partido, Ronald Lamola. Num podcast transmitido no início deste mês, Dlamini Zuma tinha alegado que em 2022 circulou um áudio gravado por Lamola que comprovava a compra de votos no Congresso do ANC. Perante as acusações, Ronaldo Lamola exigiu uma retratação pública imediata, sob pena de avançar com o processo judicial. Numa publicação nas redes sociais, Dlamini Zuma recuou nas acusações diretas, mas insistiu que a influência do dinheiro nas disputas pela liderança continua a ser um problema grave que o ANC tem de resolver. Ainda no estrangeiro, o vice-presidente da Tanzânia, Emmanuel Nchimbe, demitiu-se do cargo e anunciou a sua retirada do serviço público e da atividade política a partir de 4 de setembro próximo. Toda a informação por Monteiro Bonifácio.
15: Numa carta dirigida à presidente Samia Suluhu, o vice-presidente Emmanuel Nchimbe afirma que a sua decisão baseou-se em um compromisso assumido a quando da tomada de posse, que serviria à presidente bem como ao país com lealdade, e afastar-se-ia caso Samia Suluhu sentisse necessidade de um vice-presidente diferente. Convenci-me, sem sombra de dúvidas, de que a presidente deseja mudanças, por isso decidi cumprir minha promessa, diz Emmanuel Nchimbe na carta renúncia. Nchimbe declarou que deixa o cargo em conformidade com os artigos 50 e 149 da Constituição da República Unida da Tanzânia. A sua renúncia ocorre 295 dias após a tomada de posse como vice-presidente em novembro do ano passado. Além do cargo de vice-presidente, Emmanuel Nchimbe já serviu como ministro dos Assuntos Internos, vice-ministro da Informação, Cultura e Desporto, embaixador da Tanzânia no Brasil, entre outros cargos. Na arena política, Emmanuel Nchimbe foi secretário-geral do Chama Chama Pinduzi, partido no poder na Tanzânia. A sua renúncia ocorre também poucos dias após o governo da Tanzânia suspender por 6 meses a licença do jornal semanal independente Mwana Halisi em todas as suas plataformas, alegadamente por ter publicado uma reportagem dando contas que o Emmanuel Nchimbe teria se recusado a demitir-se após divergências com a presidente Samia Suluhu, uma informação que supostamente carecia de precisão, verificação de dados e equilíbrio entre as fontes. De Dar es Salaam, Monteiro Bonifácio.
1: De regresso ao país, o distrito de Marraquena acolhe o de 31 deste mês, a 6 de setembro, a 61ª edição da Feira Internacional de Maputo Facim. A cidade de Maputo diz que vai apostar na promoção do turismo, com destaque para a divulgação da ilha de Inhaca como destino de investimento e turismo sustentável. Lília Langa.
16: A iniciativa enquadra-se na estratégia do governo de assumir o turismo como uma das áreas prioritárias para o desenvolvimento da economia nacional. Segundo o chefe do Departamento de Indústria, Comércio e Turismo nos Serviços de Atividades Económicas da cidade de Maputo, Januário Rafael, a escolha da Inhaca deve-se às potencialidades de que a ilha dispõe.
17: A cidade de Maputo vai exibir bens e serviços, com maior destaque para próprio turismo. Então, é o Inhaca que nós estamos a levar para o mundo. Inhaca é uma área de conservação com muita potencialidade sobre o turismo de lazer, cultural, científico e demais outros tipos de turismo pode ocorrer. E sentimos nós que o Inhaca não tem sido muito explorado devidamente. Nosso marco principal está na terça-feira. Nós teremos um seminário regional onde a cidade de Maputo vai aparecer para vender as suas oportunidades de investimento para a cidade de Maputo.
16: Já o porta-voz do Serviço Nacional de Migração diz que o Senam está a criar condições para responder ao fluxo de visitantes estrangeiros no país. Juca Bata aponta, entre vários aspectos, para o reforço da fiscalização nos principais postos de entrada ao país e a instalação de um balcão de atendimento no recinto da Facim.
18: Nós, como Senam, estamos preparados que é para receber esta avalanche da Facim ao nível do território nacional, assim como da província de Maputo, que é a anfitriã, e dizer que todos os esforços estão sendo feitos com o objetivo, na verdade, de receber esses nossos concidadãos. Está-se a trabalhar no sentido em que todas as missões empresariais possam entrar no território nacional. O desafio é fiscalizar todos os cidadãos que vão entrar com esta finalidade. Se na verdade estão a exercer a atividade na qual é que pediram o respectivo visto. E também se estes nossos concidadãos não estão a usar este tipo de visto mesmo para outros fins obscuros.
16: A cidade de Maputo prevê levar à Feira Internacional de Maputo mais de 10 empresas, bem como instituições públicas e privadas. Para além da exposição de potencialidades, a cidade de Maputo vai realizar na próxima terça-feira um seminário regional destinado à apresentação das oportunidades de investimento existentes na capital do país.
1: O tempo. A cidade de Tete poderá registrar amanhã 33 graus centígrados de temperatura máxima, seguida por Nampula e Pemba com 29 graus, Inhambane 27, Beira, Chimoio, Quelimane e Vilanculo 26, Lixinga e Maputo 25 e, por último, Xai-Xai poderá registrar 24 graus centígrados de temperatura máxima. Deste modo, termina o Jornal da Noite. Gratos pela atenção dispensada. Jerônimo Wamba esteve na sonorização e Cristina Xavier na edição e apresentação. Boa noite.

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1: Caro ouvinte, saudações. Já decorre na Comissão Técnica do Diálogo Nacional Inclusivo o processo de sistematização de ideias recolhidas na fase de audições públicas, terminada em julho último. Já está no ar o compacto sobre o Diálogo Nacional Inclusivo, hoje produzido por mim, Daniel Faiela. Luís Batista está na sonorização. Uma vez mais, saudações e votos de ótima escuta. A Comissão Técnica COT, criada pela Lei nº 1/2025, de 11 de abril, para a materialização de um diálogo nacional inclusivo, está neste momento a fazer a sistematização das opiniões recolhidas na fase de audições públicas que decorreram no país. Nesta fase, foram debatidos três cenários que resultaram da sistematização das ideias recolhidas na fase 1, que foi de auscultações públicas, designadamente o cenário de reformas profundas, o cenário de reforma moderada e continuidade com ajuste. Daqui a pouco, ou seja, em setembro próximo, a fase de audições públicas irá prosseguir na diáspora. O objetivo é colher sensibilidade dos moçambicanos residentes noutros países sobre os passos a dar ou o que se pode fazer para a pacificação do país. Entretanto, o reverendo Marcos Macamo, da Igreja Presbiteriana de Moçambique, elogia a forma como decorreu a segunda fase do Diálogo Nacional Inclusivo. Domingos Macalani.
2: Daniel Faiela e ouvinte, saudações. O pastor Marcos Macamo explica que esta fase abriu espaço para a consolidação das ideias e dos anseios dos moçambicanos em relação às reformas necessárias no país. O religioso considera, por isso, de acertada a estratégia aplicada nesta fase, que tinha como base a apresentação nas comunidades das ideias sistematizadas pela Comissão Técnica para o Diálogo Nacional Inclusivo durante a primeira fase do processo.
3: Foi uma estratégia inspiradora e aglutinadora, pertinente e oportuna. Ela nos remete a uma deontologia nacional, a uma introspecção nacional, a uma reflexão conjunta. O Diálogo Nacional Inclusivo revelou-se uma ferramenta muito importante e estratégica, pois aglutina sensibilidades, percepções, opções, visões e também propõe soluções duradouras. Este diálogo inspira e realimenta a esperança de um povo. Ao mesmo tempo, augura o bem-estar de todos nós como nação. O diálogo inclusivo, ao mesmo tempo, sugere um trabalho árduo na fixação e concertação dos momentos políticos atuais e leva o povo a falar a mesma língua. O bem para todos deve ser feito. Projeta a paz, a estabilidade, o desenvolvimento rumo à prosperidade, à concórdia, à harmonia, à paz, à convivência. É de louvar esta fase crucial que já começa a lançar alguns raios de luz, a começar pela revisitação da lei eleitoral, pelo engajamento dos atores políticos, operários, camponeses, jovens, mulheres e crianças. É um projeto promissor. O seu móvel é a inclusão de ideias, de visões, de pensamentos. Abriu espaço para o despertar da nação, para o envolvimento, para o desenvolvimento, para a restauração de vários setores e o combate a vários fatores negativos. A matriz deste diálogo permitiu o cruzamento de ideias que produzirão uma nova forma de ser estar dos moçambicanos, de conservar continuamente, de permitir uma participação de todos na governação, irá reduzir a distância entre os atores políticos e a sociedade. É uma promessa de prosperidade, de uma nova era. Vamos todos apoiar.
2: Marcos Macamo considera que o mesmo espírito de tolerância e unidade demonstrado nas duas primeiras fases do processo deve continuar a caracterizar a vida dos moçambicanos nas próximas etapas do Diálogo Nacional Inclusivo.
3: Este Diálogo Nacional Inclusivo, o diálogo histórico que todos nós esperamos, resultados palpáveis e positivos, que irão mudar a história política, social e econômica deste país, sobretudo na convivência de ideias, na partilha e troca de ideias boas e úteis para a nação toda. Nós todos, a maior parte dos moçambicanos, esperam deste diálogo algo construtivo, algo importante para a nossa união e aproximação, algo importante para a paz, a pacificação do país, em todos os momentos políticos do país, em particular no momento antes e pós-eleitoral. Queríamos depositar neste diálogo uma nova fase de relacionamento que inicia entre nós moçambicanos, que vá corrigir, quiçá, repor e reconstruir as relações ora existentes ao longo da nossa história da revolução, da independência, e procedimentos que possam contribuir para que haja um entendimento, uma conversa franca, contínua e permanente, um diálogo construtivo, oportuno e sempre constante. Este exercício parece, aos olhos da superficialidade, um exercício desprezível, mas congrega valores, valores morais, valores éticos, valores políticos, valores tradicionais, valores comunitários. Este diálogo trará o resgate da convivência e conversa entre moçambicanos, que são irmãos, moçambicanos que se procuram aproximar cada vez mais e não a se separar cada vez mais. Este diálogo é uma oportunidade que abre as portas para um reencontro da família moçambicana. As questões das eleições, o período eleitoral jamais será o mesmo, com a observância de todos os pormenores e as sugestões aqui oferecidas pelos participantes, que sugerem novas tendências, novas formas de fazer. Estamos aqui perante um quadro técnico que irá propor mecanismos e formas, através de tabelas, através de matrizes, através da seleção minuciosa de todas as constatações e contribuições, e que será uma forma de aprumar, purificar, de modo que sejam benéficos e significantes para todos nós, de acordo com as nossas sensibilidades. Este diálogo técnico irá ultrapassar a esfera técnica, mas irá tentar dialogar com o nosso interior para uma nossa introspecção política. Como é que nós, duravante, como moçambicanos, poderemos dialogar permanentemente, criticar permanentemente, contribuir permanentemente para uma sociedade que parece neste momento um pouco abandonada pelos próprios cidadãos, que deveriam ser os mentores da mudança, aqueles que ditam a forma de ser e de estar para uma nação saudável e credível. Quero depositar a minha confiança neste diálogo, principalmente nesta segunda e derradeira fase, em que as pessoas sentem-se mais folgadas, mais à vontade, para dizer algo mais que nunca fora dito. Para sem tremer, sem temer a ninguém, as pessoas dão os seus pareceres, de acordo com a sua situação local, no âmbito comunitário e individual. É uma cidadania em prática, tanto queremos que esse espírito domine os moçambicanos, seja onde eles estiverem, é no transporte semicoletivo, é na igreja, é no mercado. Tenham palavras a trocar, a partilhar sobre o desejo do bem que este Moçambique almeja e merece. Eu acredito que, depois desta fase derradeira, haverá um aprumo, um aperfeiçoamento das constatações, um afunilamento e uma contribuição que será num tom geral e global. Portanto, as formas como as pessoas se expressaram revelam um sentimento. Esse sentimento irá conjugar-se naquilo que o país merece e necessita. Esta abertura é uma forma de aproximação política entre os moçambicanos. É uma forma de busca da paz e reconciliação. O não dizer o que vai na alma e no espírito cria prejuízo para uma nação. Quando as pessoas soltam aquilo que sentem, aquilo que almejam, ao mesmo tempo estão a curar essa nação. Essa nação que muitas das vezes sangra de uma forma silenciosa. Pais e filhos dialogam nas famílias. A partir deste diálogo inclusivo, há muitas repercussões de diálogos a vários níveis. É necessário capitalizar este diálogo, porque é uma iniciativa inédita no continente africano, que permite que as pessoas falem sem usar armas, sem usar forças, que as pessoas se abram para consigo mesmas e para com a sociedade e para com os líderes que os dirigem. Quero, desta forma, dizer que esperamos e auguramos resultados e soluções muito abrangentes e muito positivas para a nossa bela pátria, Moçambique. Podemos não ter a certeza toda, podemos ter imprevistos, podemos não conseguir abarcar na totalidade as pessoas que compõem esta nação, devido à nossa diferença na percepção cultural, política, religiosa e talvez também local, ou seja, tribal. Mas o que nós pretendemos é moçambicanizar este diálogo.
2: Reverendo Marcos Macamo, da Igreja Presbiteriana de Moçambique, o parecer em relação à segunda fase do Diálogo Nacional Inclusivo em curso no país. De Matola, Domingos Macalani.
1: O acadêmico Ernesto Macaringue acredita no alcance dos objetivos do diálogo nacional inclusivo, uma iniciativa fantástica do chefe do Estado.
4: Foi uma decisão acertada essa do chefe do Estado de ouvir e escutar as várias sensibilidades do povo moçambicano sobre os problemas candentes da nação. Em particular, as questões de ordem política, onde as pessoas vão manifestando, vão colocando suas opiniões e sempre a ideia central vai ser aquela que onde a maioria das pessoas vão justamente apontar. Então eu acho que é uma iniciativa interessante, muito boa, que acho que vale a pena ser acarinhada.
1: Em relação à fase de audições públicas, Ernesto Macaringue diz ter sido o momento de um verdadeiro diálogo e busca de soluções para o fim de conflitos no país.
4: Foi um calor interessante. Presenciei dois momentos. Eu achei interessante. Na esfera econômica, nós vemos a inclusão de vários estratos sociais, sobretudo daqueles grupos favorecidos, jovens, que lutam por alguma vaga ou procuram espaços de trabalho. E o governo vai apontando uma das alternativas para os desafios que o país tem, a questão do empreendedorismo. Acho que as ideias, de uma ou de outra maneira, convergem, e tanto que aquilo que o governo, de uma maneira geral, tem estado a fazer, e aquilo que são anseios do povo.
1: Atendendo e considerando que o diálogo prossegue, qual é a grande mensagem, sobretudo aos jovens, como acadêmico?
4: Quero apelar à juventude para aderirem, sempre que acompanharem que há espaços de diálogo, espaços de conversa relacionados com o diálogo nacional, colocarem suas opiniões e procurarem refletir cada vez mais e procurarmos evitar no máximo espaços de confusão. Vale a pena a juventude acompanhar este processo, que este processo vai trazer novos rumos para o país.
1: E para o sucesso deste diálogo é fundamental a participação também dos partidos políticos?
4: É fundamental. Os partidos políticos devem participar, tanto que este diálogo resultou justamente por causa das disputas do espaço de poder, do espaço de governação. Então, aproveitando-se dos problemas em que o país está a enfrentar, então isto provocou, de fato, esta necessidade deste diálogo. Então, é muito importante os partidos políticos se envolverem, participarem de forma ativa e não lutarem pelo protagonismo de cada um. Acho que é fundamental isso.
1: Aliás, este é um espaço criado efetivamente para garantir que haja, digamos, encontre-se soluções para a pacificação do país.
4: Justamente. É para mesmo para a inclusão. Aqueles que se acham que estão excluídos, para poderem participar. Não é possível nós todos participarem na governação do país, mas porque é na esfera da governação onde aqueles que têm a obrigação ou que têm a missão de governar, que vão definindo políticas, vão estruturando o país como está a caminhar. Então, esta encontrou-se uma maneira para haver-se consulta para que dentro do quadro político que está estruturado haja inclusão das ideias daqueles que estão fora dessa esfera. Então, eu acho que é muito fundamental isso. Esta participação de todos os partidos políticos é fundamental.
1: Em teto, organizações enaltecem a iniciativa do Presidente da República de envolver todos os cidadãos no diálogo para a pacificação do país. Ignacio Gamay.
5: Voluntários da organização religiosa Smart and Space consideram que o processo de diálogo nacional inclusivo em curso no país representa uma oportunidade para reforçar a participação dos moçambicanos na construção de soluções para os principais desafios nacionais. Segundo os voluntários, a iniciativa cria um espaço de auscultação e concertação, permitindo que cidadãos de diferentes setores da sociedade contribuam com ideias e propostas capazes de impulsionar o desenvolvimento económico, social e institucional do país. Na perspectiva da organização, o verdadeiro significado da inclusão passa por assegurar que todos os moçambicanos, independentemente das suas convicções, tenham oportunidades para apresentar os seus pontos de vista e participar ativamente na definição dos rumos do país. Júlio Matavela disse que o sucesso do diálogo dependerá da capacidade de transformar as contribuições dos cidadãos em ações concretas capazes de promover a unidade nacional, fortalecer a coesão social e acelerar o desenvolvimento sustentável.
6: Olhamos com bons olhos o diálogo nacional inclusivo, Até porque a nossa cultura sempre foi de diálogo. Nós, como moçambicanos, a parte de nossas comunidades, nossos lares, sempre procuramos ultrapassar com diálogo. A violência não tem sido o comum, tem sido exceção. Lembrando a Guerra de 16 anos, a Guerra de Libertação, do jugo colonial e da resistência, da penetração, muito sangue foi derramado. E não é expectável que a nossa sociedade, neste século, na era da informação, a gente volte para isso, por um lado. Por outro, tanto que líderes religiosos, obviamente, estamos representados. Não é possível que todos participem do diálogo nacional, assim, em pessoa, mas estamos representados pelo diversos movimentos, como Moçambique Primeiro, que está lá, liderada pelo presidente do Conselho Cristão, e tantas outras organizações, portanto, do cunho religioso. Depositar lá, portanto, aquilo que são nossas ilações, nossas contribuições em torno, portanto, desta construção do novo Moçambique rumo à independência econômica, que é o que todos nós desejamos. Acredito que o diálogo nacional, inclusive, tem que fazer um pouco mais, tem que abrir uma janela de oportunidade, nem que seja para as pessoas se associarem, ter uma cooperativa, prestarem serviços mineradores, por exemplo. Não faz sentido ter que vir uma empresa estrangeira, vir prestar serviços, que nós temos um know-how aqui, só nos falta provavelmente o capital e alguém que faça um coaching àquelas comunidades, que, olha, vocês podem prestar serviço, podem agregar valor, podem abrir um restaurante na zona que circunvizinha, portanto, as mineradoras, podem ter hotéis, podem ter um turismo diferenciado, com itens próprios da província, ou chamamos grupos de dança locais, coisas assim. É preciso alguém, portanto, que chegue até lá. E não vamos estar sempre a trazer a culpa ao governo, porque aprendemos de John F. Kennedy que não pergunte ao país o que ele faz por si, mas o que tu podes fazer por ele.
5: A organização entende ainda que o envolvimento da juventude, das mulheres, das comunidades rurais, das organizações da sociedade civil e do setor privado será determinante para que o sucesso produza consensos duradouros.
6: Onde é que falta a coragem de dizer, olha, senhores, se queremos um país novo, um país que vai desenvolver, vamos pautar por um equilíbrio. É verdade que nunca haverá recursos suficientes para abranger a todos, mas nessa impossibilidade fazemos o nosso melhor. E eu penso que partimos por aí, por um lado, por outro, temos que atacar o setor da educação. Não estou a culpar a ninguém, só estou a dizer que quando nós fazemos as intervenções, temos que pensar que este é o nosso quintal, esta é a nossa casa. Não é fazer para o inglês apreciar o russo aplaudir. Tem que ser algo que é uma intervenção que a gente sabe que estamos a deixar um legado para as gerações que vêm. Encorajar aos jovens da década 80, como eu, que, olha, é possível sonhar um país diferente. Aqueles que estão em idade de ir ao serviço militar, inscrevam-se, vão correr, defendam a pátria. Aqueles que podem se profissionalizar de algum jeito, seja ser um privado, onde for, forma-se para si mesmo. Não fica à espera, não fica a criticar, a resmungar para o governo que faça alguma coisa. Associem-se, façam associações, façam cooperativas. Procurem sempre alguém da geração que está mais destacado. Vamos nos aproximar. Penso que está na hora de parar só de criticar, mas avançar com coisas práticas. Acredito que, partindo daí, podemos chegar a algum lugar.
5: Júlio Matavel, coordenador nacional de voluntários da Smart and Space, e os ganhos para o país com as sessões de auscultação pública no âmbito do diálogo nacional inclusivo em curso.
1: Não menos importante, a reflexão em torno da vida política da Frelimo, o partido no poder, que juntou membros e simpatizantes para discutir ideias visando melhorar o processo de governação, tendo como horizonte a satisfação das necessidades básicas da população. Foi a 11ª Conferência Nacional de Quadros, realizada na cidade de Chimoio, província de Manica, um encontro que também serviu para destacar a importância do diálogo na resolução de qualquer diferendo. Cláudio Doani.
7: Presidente do Partido Frelimo da República disse que nesta formação política não há lugar para ladrões e nem plateia para bajuladores. A Daniel Chapo, que falava no encerramento da 11ª Conferência Nacional de Quadros do Partido, disse também que na Frelimo não há lugar para traficantes. O presidente da Frelimo exigiu que os delegados e convidados da conferência transmitam os novos comandos do partido.
8: Para dissiparmos equívocos que surgem por causa do mau comportamento de uma pequena e minoria parte de membros que podem manchar a dignidade e reputação de membros que são a sua maioria, 6 milhões de membros deste partido, temos uma mensagem para todos os conferencistas. Quando saírem desta conferência, ide e anunciai a boa nova. a boa nova para os demais camaradas que não puderam estar aqui e a todo o povo moçambicano, difundindo que na Frelimo não queremos corruptos. A boa nova de que na Frelimo não há ladrões. De que na Frelimo não há lugar para ladrões. De que na Frelimo não queremos traficantes de drogas. A boa nova de que na Frelimo não há plateia para lambebotas. Porque a Frelimo não é santuário de criminosos.
7: Num discurso bastante aplaudido, o presidente da Frelimo disse que nesta nova fase do partido, todos serão responsabilizados pelos seus atos.
8: Resumidamente, camaradas, idem anunciar as boas novas comunidades, que a partir de hoje inicia uma nova era, uma era de renovação a partir de dentro da própria Frelimo para fora. Nesta nova era, queremos que cada um pague pelos seus crimes que cometer, sem relacioná-los com a Frelimo. Sem entrarmos na dita caça às bruxas, queremos deixar claro que continuaremos a ser implacáveis contra a corrupção, tráfico de drogas, branqueamento de capitais, raptos de todo tipo de crime. Tendo em conta que estivemos aqui em Chimoio, camaradas, para renovarmos o nosso pacto com o povo, queremos apelar a todo o povo moçambicano para denunciar todo tipo de comportamento criminal que qualquer pessoa, incluindo membro da Frelimo, cometer às autoridades competentes para responsabilização individual. Sobre este aspecto, gostaríamos também de apelar a todos para não embarcar em falsas acusações ou denúncias só para denigrir o bom nome de cidadãos honestos e trabalhadores. Temos que saber separar o trigo do joio. Ficou claro aqui nesta conferência que os cidadãos moçambicanos têm direito de prosperar. O cidadão moçambicano tem direito de ficar rico, desde que seja na base do trabalho lícito, honesto, íntegro e produtivo.
7: Daniel Champos recordou o velho ditado que diz que a qualidade da árvore é conhecida pela qualidade dos seus frutos e por isso diz que não vai permitir que o nome do partido seja manchado.
8: Camaradas, alguns delegados convidados a esta conferência sinalizaram com muita preocupação e tristeza que alguns membros da Frelimo têm sido associados a algumas práticas negativas que mancham a imagem e reputação da nossa sexagenária Frelimo. Como nos ensinam as Sagradas Escrituras, a qualidade da árvore é conhecida pelos seus frutos. Isto quer dizer que se alguns membros da Frelimo são conotados como sendo indivíduos ligados ao mundo de criminalidade ou corrupção, a sociedade pode ser induzida a associar o nosso partido Frelimo ao comportamento desviante de um punhado de indivíduos. Indivíduos estes que não representam valores, princípios e a linha de orientação da nossa gloriosa Frelimo. E nós não aceitamos isso porque a Frelimo é uma árvore boa. A Frelimo é uma árvore regada pelo sangue dos valentes libertadores desta nação, veteranos combatentes da luta pela libertação nacional, cujo legado até hoje carregamos com vista a trazermos a nossa independência econômica. Portanto, se esta árvore houver algum fruto podre, abanaremos a árvore até que o fruto caia, antes que contamine os frutos bons, que são muitos na Frelimo.
7: O presidente do partido Frelimo disse que a conferência foi realizada para que haja uma nova atitude perante o partido, o Estado e o povo moçambicano.
8: Estamos a reiterar essa mensagem, camaradas, porque uma organização que não aprende com os seus erros corre o risco de desaparecer. Um partido que não governa, ou melhor, que governa, mas não escuta o cidadão, não pode desenvolver, porque o povo é que é o nosso ponto de partida e o nosso ponto de chegada. E o mundo não é o mesmo, muda todos os dias. E quando um quadro que deixa de aprender, perde a capacidade de liderança. Uma organização que não injeta sangue novo para se rejuvenescer, corre o risco de parar no tempo. Precisamos de acompanhar as novas dinâmicas, Por isso, nesta conferência, reafirmamos a nossa aposta na juventude como garante da transformação de Moçambique e da mulher moçambicana. Reiteramos mais uma vez, camaradas, que a renovação que defendemos não significa uma ruptura com a nossa história, uma história de um passado heróico e glorioso. A renovação significa a nossa capacidade de utilizar a experiência acumulada para construir o futuro e combinar a experiência dos mais velhos com a vitalidade da juventude. É combinar a tradição e a renovação. Por isso, antes de terminar, queremos dedicar palavras de apreço às Forças de Defesa e Segurança de Moçambique, às Forças Armadas e Amigas do Ruanda e Tanzânia, à Força Local, que lado a lado e sem tréguas combate o terrorismo que persiste em alguns distritos da província de Cabo Delgado, para que o nosso país, do Rovuma Maputo, do Zumba ao Índico, esteja em paz e contribua para o desenvolvimento do nosso país. Sem paz e segurança, não há desenvolvimento. Mais uma vez, uma grande salva de palmas a estas camaradas.
7: Daniel Chapo disse que a 11ª Conferência Nacional de Quadros decorreu sem tabus.
8: Sob o lema Renovar Moçambique, uma nova era, um pacto com o povo, milhares de quadros da Frelimo convidados, cada um expressando livremente a sua opinião, estivemos unidos por um denominador comum: a recordar o passado, a refletir sobre o presente, preparar o futuro e encontrar melhores respostas para os desafios que o nosso partido, o nosso Estado e o nosso povo enfrentam. A Frelimo, camaradas, um partido que nasceu do povo, cresceu com o povo e trabalha com o povo e para o povo, reuniu-se para pensar como melhorar cada vez mais a vida do povo moçambicano. A gênese da nossa gloriosa Frelimo, a nossa sexagenária trajetória, inteiramente dedicada à causa do povo, ponto de partida e de chegada de toda a nossa ação, conferem a Frelimo legitimidade de genuíno representante das mais nobres aspirações do povo moçambicano. E mais ninguém. A 11ª Conferência fica marcada pela reafirmação da ligação intrínseca e indissociável entre a Frelimo e o povo moçambicano. Por isso, ora-nos neste momento saudar e felicitar a todos os participantes desta 11ª Conferência Nacional de Quadros pela forma aberta, despida, de tabus e construtiva como contribuíram para os trabalhos deste importante reencontro da família moçambicana e da Frelimo, sobretudo, visando, sobretudo, o bem do nosso país, dos moçambicanos e do nosso glorioso Partido Frelimo.
7: E os presidentes honorários do Partido Frelimo, Armando Gabosa e Joaquim Chissano, afirmaram que o discurso de Daniel Chapo chega no momento certo e acreditam que vai trazer mudanças.
9: Fantástico, é uma maravilha. Fantástico, é uma maravilha. É bom, não gosta? Não gostou? Eu gostei. Fala claro, mas é destinado aos maus.
10: É o discurso que precisávamos de ter neste momento. É o discurso próprio, apropriado para este momento, equivalente às discussões que tiveram lugar nesta conferência, equivalente aos desejos do povo moçambicano.
7: Posso esperar uma Frelimo renovada?
10: Já está renovada, com esse discurso, o que espera mais?
7: A 11ª Conferência Nacional de Quadros da Frelimo contou com a presença de mais de 3 mil participantes, entre delegados e convidados nacionais e estrangeiros. Até a cidade de Chimoio, é para a Rádio Moçambique, é Cláudio Duane.
1: Termina o compacto sobre o diálogo nacional inclusivo. Caro ouvinte, participe neste diálogo, porque a sua voz conta. Despedem-se Daniel Faela e Luís Batista, que esteve na sonorização. Saudações, até uma próxima oportunidade.
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1: Nós podemos ter ideias, ter projetos, tentar implementar, mas sem que haja paz e haja segurança, não é possível haver desenvolvimento. Daí que nós continuamos a trabalhar dia e noite, 24 sobre 24 horas, de segunda a segunda, para que realmente um dia a província de Cabo Delgado tenha paz plena que todos nós almejamos e possamos desenvolver o nosso país.
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2: Portanto, é aqui que reside a motivação para escrever este livro, o qual não só retrata o cidadão Daniel Francisco Chapo, como também contribui para a construção da sua imagem num mar que ele decidiu navegar com o apoio dos moçambicanos interessados no progresso de Moçambique e seu povo. Sem ser um gesto inédito em Moçambique, podemos comparar os objetivos deste livro com os preconizados, por exemplo, no torneio recreativo de futebol Chapo Chapo, que por todo o país tem vindo a espalhar o nome e os feitos deste jovem, que jurou ser presidente de todos os moçambicanos.
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3: Depois de ler o livro pela segunda vez, porque ele ofereceu-me o livro quando estive aqui numa das viagens de trabalho, ele quis que eu fizesse a primeira leitura para ver se valeria a pena essa exposição. E chegamos ao consenso de que era importante. E como dissemos aqui, o apresentador mostrou porque é importante lermos e compreendermos a obra. Mas eu digo que Lindonde, com ousadia e admiração, se atreve a escrever sobre e para Daniel Francisco Chapo, o presidente da República, num contexto em que acabava praticamente de ser nomeado secretário de Estado.
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10: 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Anúncio, vamos com a rádio, anúncio, deixa com a cooperativa de consumo de bairro de Malhangalene, dessa litania que ela achou com o Baixante Angulo. Por exemplo, acho que era 1,5 kg por pessoa por mês, vê quando que ela embaixa. Então, por exemplo, cai conta como achou, lá cai lá e outro, então significa que indireta 12 quilos de ampunga. Lá cai lá e outro, significa 12 quilos de ampunga. Ao nome, por exemplo, era meio quilo. Então, lá caiu outro. Então, indo 4 quilos, 8 litros. Então, o governo encamalou, depois o Casancama, por exemplo, o Junta, como uma cooperativa. Cooperativa de consumo. Então, tinha que achar Mapau. Mas Mapau não é uma opinião.
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10: 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O Bandasporo, para o Bandera com o Mapau. Por último, classe é 5 horas, ele é o fola. De alguma vez eu podia ser agido, ele é quando marcar ele bicha. Passar uma câmera, uma setora, ele é bem duas formas de lama, ele é o bueto e com a chave, assim, você vai entrar de novo. Vou falar bicha de novo para cu, usou como a Mapau. Mapau lá para mamãe, que saca a matriziça para cu, motiva cu, como almoço.
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10: 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A pau, a gente vai anunciar.
9: Kula fale pau, Kamoko.
10: Era pau, e na rádio, logo da. Algo então, como o suco, ou a bela bola, onde a vontade, onde o goiaca é, depois de mais 18 horas, só para o samba, ou com uma jantar. Caminhou quando, pois, era lexacu. Ah, é como, por exemplo, a refeição, eles dizem, como a refeição do almoço, de chalaca almoço.
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10: O lalé, como o jantar. A gente chega a leixo. Mas não, o lalé, já... pelo menos já como uma pau estratuína como uma pau da
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1: Porque não há nenhum país no mundo que desenvolve sem paz e segurança. E sem paz e segurança, nós podemos ter ideias, ter projetos, tentar implementar, mas sem que haja paz e haja segurança, não é possível haver desenvolvimento. O outro grande desafio que ela aponta é a educação, que é a base para desenvolver o nosso país, e diz de forma muito sábia e crítica construtiva que temos que continuar a criar melhores condições de trabalho para os colegas do setor da educação. Também fala sobre a área da saúde e, sobretudo, esta onda do roubo de medicamentos que nós precisamos de trabalhar para resolver essa questão e continuamos a trabalhar para isso.
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2: Portanto, é aqui que reside a motivação para escrever este livro, o qual não só retrata o cidadão Daniel Francisco Chapo, como também contribui para a construção da sua imagem num mar que ele decidiu navegar com o apoio dos moçambicanos interessados no progresso de Moçambique e seu povo. Sem ser um gesto inédito em Moçambique, podemos comparar os objetivos deste livro com os preconizados, por exemplo, no torneio recreativo de futebol Chapo Chapo, que por todo o país tem vindo a espalhar o nome e os feitos deste jovem, que jurou ser presidente de todos os moçambicanos.
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3: Depois de ler o livro pela segunda vez, porque ele ofereceu-me o livro quando estive aqui numa das viagens de trabalho, ele quis que eu fizesse a primeira leitura para ver se valeria a pena essa exposição. E chegamos ao consenso de que era importante. E como dissemos aqui, o apresentador mostrou porque é importante lermos e compreendermos a obra. Mas eu digo que Lindonde, com ousadia e admiração, se atreve a escrever sobre e para Daniel Francisco Chapo, o presidente da República, num contexto em que acabava praticamente de ser nomeado secretário de Estado.
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1: Ouvinte, boa noite e bem-vindo ao Último Jornal. São destaques desta edição. Conselho de Ministros considera o reconhecimento de Moçambique como um regulador confiável de medicamentos e vacinas um marco importante na promoção da saúde pública no país. Mais de 824 milhões de meticais é o valor aplicado pelo governo na primeira fase de implementação do Fundo de Desenvolvimento Econômico Local, FIDEL. No estrangeiro, membro do Comitê Executivo do ANC, Nkosazana Dlamini Zuma, retira acusações contra o chefe da diplomacia sul-africana, Ronald Lamola. Acompanhe já a seguir o desenvolvimento destas e outras notas da atualidade nacional e internacional. Jerônimo Muamba está na sonorização e Júlio Mavota na edição e apresentação. Uma vez mais, boa noite e votos de uma ótima audição. Mais de 824 milhões de meticais é o valor aplicado pelo governo moçambicano na primeira fase da implementação do Fundo de Desenvolvimento Econômico Local, FIDEL. Com este montante, cerca de 19 mil projetos foram financiados em todo o país. Informação avançada esta terça-feira no Chimoio, no final de mais uma sessão ordinária de Conselho de Ministros, jornalista Nelson Mainato.
2: O montante resultou na criação de 43 mil postos de trabalho, beneficiando diretamente 112 mil pessoas. A informação foi tornada pública pelo porta-voz da 25ª Sessão do Conselho de Ministros, realizada esta terça-feira na cidade de Chimoio, em Manica. Para Salim Valá, o FIDEL, instituído em 2025, permite assegurar a inclusão económica e financeira, bem como a gradual formalização da economia.
3: Com a implementação destes projetos, espera-se a criação de novos postos de trabalho, a inclusão económica dos jovens e mulheres, o aumento da produção e da produtividade económica nos distritos e autarquias, bem como a melhoria da renda das famílias que vivem nas zonas rurais e nas autarquias. A maior parte dos beneficiários deste fundo são moçambicanos e moçambicanas, maioritariamente jovens, acima de 60% são jovens, e que solicitam valores como 20 mil, 30 mil, 40 mil, em média, não ultrapassa 50 mil meticais em média, alguns daqueles projetos mais estruturantes, porque têm que ser projetos viáveis e têm de ser projetos que o mutuário tem que reembolsar o crédito que recebeu, não é um donativo, não é assistência social, é um crédito a uma taxa de juro bonificada de 5%.
2: Na sessão desta terça-feira, o Conselho de Ministros aprovou a lei que cria o Banco de Desenvolvimento de Moçambique.
3: Este Banco de Desenvolvimento não é para concorrer com outros bancos comerciais em particular, é para vir ocupar um lugar especial, uma lacuna existente no nosso país de inexistência de uma instituição que pudesse olhar para aquilo que são os vetores importantes de desenvolvimento da nossa economia, que são baseados em quê? Precisamos de pavimentar o país de infraestruturas. Precisamos de modernizar e transformar a nossa agricultura para sair da agricultura de subsistência para uma agricultura comercial. Precisamos de industrializar o país, ter programas de industrialização para agregar valor aos produtos nacionais aqui no país, transformando aqui no país. Precisamos de investir em projetos estruturantes do desenvolvimento do turismo, por exemplo. Precisamos de investir em projetos estruturantes, por exemplo, de energias renováveis. E Moçambique tem muito potencial na área energética.
2: Salim Valá, porta-voz do Conselho de Ministros, e a aprovação da lei que cria o Banco de Desenvolvimento de Moçambique com vista a colmatar algumas lacunas de acesso a financiamento de projetos no âmbito da Estratégia Nacional de Desenvolvimento.
1: Ainda hoje, o Conselho de Ministros disse que o reconhecimento de Moçambique como um regulador confiável de medicamentos e vacinas constitui marco importante na promoção da saúde pública no país. Voltamos a chamar em antena o jornalista Nelson Mainato.
2: O posicionamento foi manifestado esta terça-feira em conferência de imprensa na cidade de Chimoio, em Manica, pelo porta-voz do órgão colegial de governação, Salim Valá, após a 25ª sessão no quadro do modelo de governação descentralizada. Valá refere que a distinção atribuída à Autoridade Reguladora de Medicamentos de Moçambique revela o trabalho excepcional levado a cabo pelo setor da saúde.
3: Moçambique alcançou isto dado a sua natureza, o rigor, a credibilidade do trabalho que tem estado a ser feito no setor da saúde, mais particularmente no que diz respeito à regulamentação dos medicamentos e das vacinas. E isto é tendo em conta aquilo que são padrões internacionais. Com esta conquista, o país torna-se o primeiro país africano lusófono e o 10º país do continente africano a alcançar este importante patamar de maturidade regulatória. O reconhecimento que é feito é validado pelo grupo consultivo técnico de reforço dos sistemas regulatórios, não é, africanos, mas tem em conta as boas práticas emitidas pela Organização Mundial de Saúde, um painel independente estabelecido pela OMS com o objetivo de reforçar a transparência, a credibilidade e a qualidade do processo de avaliação das autoridades regulatórias nacionais. Nós queremos aproveitar a oportunidade para dizer que, em momento apropriado, o Governo irá dar mais detalhes sobre as características deste instrumento.
2: Ao país foi atribuído pela Organização Mundial da Saúde o nível de maturidade 3, reservado a sistemas estáveis, funcionais e integrados, com base em padrões internacionais. Na conferência de imprensa, o porta-voz da 25ª Sessão do Conselho de Ministros, Salim Valá, salientou que ações estão em curso para a modernização da fronteira de Machipanda, visando a redução das filas de caminhões e dinamizar o comércio. Da cidade de Chimoio, Nelson Mainato.
1: No ar, o último jornal. Lançada hoje em Chimoio, província de Manica, o livro Daniel Francisco Chapo, A Vantagem e os Desafios de um Presidente Jovem, da autoria de Lourenço Lindonde, secretário de Estado na província de Manica. A obra aborda a trajetória e os desafios associados à liderança de Daniel Chapo num contexto marcado pela participação de uma nova geração nos processos de

0: de segurança. E sem paz e segurança, nós podemos ter ideias, ter projetos, tentar implementar, mas sem que haja paz e haja segurança, não é possível haver desenvolvimento. O outro grande desafio que ela aponta é a educação, que é a base para desenvolver o nosso país, e diz de forma muito sábia e crítica construtiva que temos que continuar a criar melhores condições de trabalho para os colegas do setor da educação. Também fala sobre a área da saúde e, sobretudo, esta onda do roubo de medicamentos que nós precisamos de trabalhar para resolver essa questão e continuamos a trabalhar para isso.
1: A obra aborda a trajetória e os desafios associados à liderança de Daniel Chapo num contexto marcado pela participação de uma nova geração nos processos de governação e na construção do futuro de Moçambique. O autor da obra, o secretário de Estado na província de Manica, Lourenço Lindonde, explica que a motivação para escrever o livro prende-se ao fato da Frelimo ter apostado num jovem para dirigir o país.
2: Portanto, é aqui que reside a motivação para escrever este livro, o qual não só retrata o cidadão Daniel Francisco Chapo, como também contribui para a construção da sua imagem num mar que ele decidiu navegar, com o apoio dos moçambicanos interessados no progresso de Moçambique e seu povo. Sem ser um gesto inédito em Moçambique, podemos comparar os objetivos deste livro com os preconizados, por exemplo, no torneio recreativo de futebol Chapo Chapo, que por todo o país tem vindo a espalhar o nome e os feitos deste jovem, que jurou ser presidente de todos os moçambicanos.
1: Já o secretário-geral do partido Frelimo, Shaquille Abubakar, disse que teve a oportunidade de fazer a primeira leitura desta obra.
3: Depois de ler o livro pela segunda vez, porque ele ofereceu-me o livro quando estive aqui numa das viagens de trabalho, ele quis que eu fizesse a primeira leitura para ver se valeria a pena essa exposição. E chegamos ao consenso de que era importante. E como dissemos aqui, o apresentador mostrou porque é que é importante lermos e compreendermos a obra. Mas eu digo que Lindonde, com ousadia e admiração, se atreve a escrever sobre e para Daniel Francisco Chapo, o Presidente da República, num contexto em que acabava praticamente de ser nomeado Secretário de Estado.
1: Secretário-Geral do Partido Frelimo, Shaquille Abubakar, o lançamento da obra intitulada Daniel Francisco Chapo, a vantagem e os desafios de um presidente jovem, contou com a presença de membros do governo, académicos, entre outros convidados.
4: Mais de 100 professores contratados este ano na província da Zambésia aguardam pela nomeação e publicação no Boletim da República para início das suas atividades. Jornalista Sérgio Mamudo, em Quelimane.
5: O fato foi revelado pelo diretor provincial de educação na Zambésia, Joaquim Casal, em entrevista à Rádio Moçambique. No total, foram contratados perto de 300, sendo que na sua maioria já está a trabalhar.
6: Temos os processos no Tribunal Administrativo para o visto e um outro distrito ainda não tem o Bayer. Também tivemos um pouco de demora na publicação dos apuramentos na imprensa nacional. Mas estamos a trabalhar, temos estado a contactar com os setores para ver se agilizam este processo e termos esses professores antes do fim do ano na sala de aulas para nos diminuir este fosso de problemas que temos com relação a rácio, aluno-professor e horas extras.
5: Por outro lado, limitações orçamentais tendem a reduzir o número de professores contratados anualmente pelo setor de educação na província da Zambésia. Em 2023 foram contratados 700 docentes e as projeções para este ano indicam para perto de 300. A situação agrava o rácio aluno-professor na província da Zambésia, que neste momento está acima do recomendado pelo Ministério de Educação, que é de 45 alunos por professor.
6: Nós temos problemas de professores, muito particularmente no ensino secundário. No ensino secundário e no ensino básico. No ensino secundário, por quê? Porque algumas disciplinas têm poucos professores a serem formados. O caso de

0: ciências naturais e matemática. Temos tido problemas de professor de física, de matemática, de biologia, química. E nas letras temos problemas de inglês e francês. Na sua maioria, nas escolas básicas, também tem problemas de professores. E o Ministério da Educação decidiu a formação 12ª mais 3 anos, que era exatamente para responder à necessidade dos professores em escolas básicas. Estão a ser formados, sim, só que também os institutos baixaram bastante o número de ingressos. É claro, são programações, né, são planificações, como o Ministério entende, porque formar em massa, depois também por vezes não absorvemos todos, não ficaria tão bem, mas estão a ser formados, já serem absorvidos. Então, nós vamos estar ao corrente da situação que está a acontecer.
1: Joaquim Casal, diretor provincial de educação na Zambézia. De Quilimane, Sérgio Mamudo.
2: Em Sofala, arrancou hoje o projeto de prevenção da violência em estabelecimentos de ensino como resposta à crescente degradação do ambiente escolar. Maria Estrela.
3: A iniciativa é da organização não-governamental Light for the World e, numa fase inicial, será implementada nos distritos da Beira, Dundo, Buse, Nhamatanda e Gorongosa. Prevê-se que sejam abrangidos 2 mil alunos de 50 escolas. O diretor nacional da Light for the World, Zacarias Zikai, explicou que os alunos terão semanalmente 2 sessões de aconselhamento sobre violência escolar, com base num manual concebido pela organização em parceria com os Ministérios de Educação e Cultura e do trabalho, género e ação social.
4: É um manual prático com ações claras que visa dotar as crianças com técnicas de autodefesa física e assertiva. Significa ensinar as alunas a estabelecer limites corporais claros, a usar a comunicação de forma firme, a rejeitar qualquer tipo de assédio dos seus pares ou de figuras de autoridade e a quebrar a barreira psicológica do silêncio e do medo.
3: O diretor provincial de educação em Sofala, Luís Meno, disse que a violência em estabelecimentos de ensino é uma realidade contra a qual toda a sociedade deve lutar, apontando as raparigas como as principais vítimas.
5: Em algumas escolas temos casos de violência, meninos que agridem outros meninos, meninos que agridem professores, que não respeitam professores, meninos que consomem bebidas alcoólicas. O que nós estamos a fazer é trabalhar para ultrapassar estas situações. E este desafio começa na família.
3: Por seu turno, o diretor nacional de educação inclusiva no Ministério de Educação e Cultura, Jorge Benesse, disse que a discriminação de alunos com deficiência em ambiente escolar é uma forma de violência e defendeu a mudança de mentalidade.
6: Precisamos de mudar a nossa mentalidade. Barreiras, sobretudo da pessoa com deficiência, ainda prevalecem. Mas acreditamos que este instrumento que hoje estamos a desenhar irá, de forma gradual, trazer uma inovação transformadora.
3: O projeto de prevenção da violência nas escolas em Sofala vai durar um ano. Da Beira, Maria Estrela.
2: A presidente da Organização da Mulher Moçambicana, OMM, Geta Chapo, mobiliza membros desta agremiação e parceiros para apoiar a construção de infraestruturas da organização em Manica. Domingos Cadeado.
7: A iniciativa visa contribuir para a concretização de um projeto que prevê a construção de um estabelecimento hoteleiro, entre outras infraestruturas, num espaço pertencente à organização. Segundo Geta Chapo, após a visita realizada na véspera, foram solicitados apoios a parceiros que responderam positivamente ao apelo.
8: Cada organização, ou cada província, cada distrito, se tiver alguma atividade e precisar de um apoio, nós estaremos lá para poder apoiar. Porque a OMM é a única, a mulher também é a única, e nós devemos nos unir e apoiarmos umas às outras, não só nesta atividade, em várias outras atividades. E aqui, depois da construção, iremos também criar várias atividades para as nossas mulheres, como círculos de interesse, onde as mulheres irão aprender a produzir mais, criar também os animais de pequeno porte, também irão aprender a fazer o corte e costura e várias outras atividades.
7: As mulheres da OMM também se juntaram à iniciativa, contribuindo com materiais de construção e outros recursos necessários para as atividades.
9: Mostramos mais uma vez que no trabalho nós todas juntas podemos realizar aquilo que é o sonho da OMM. Há muito tempo queríamos ter um empreendimento.
10: Mulheres, estamos mesmo motivados, só para ver, estamos aqui a fabricar tijolos, como ela orientou ontem. Disse toda mulher de Chimoio deve aprender a fabricar tijolos.
11: A iniciativa da Mamá Gueta, estamos mesmo satisfeitos, estamos alegres. Gostamos dessa iniciativa e nós, as mulheres, desde as 7 horas, estamos aqui a aprender a fazer blocos, estamos a buscar água, outros estão a assinar, está a se cozinhar, está a se comer, estamos a comemorar, estamos numa festa.
7: A presidente da OMM, Gueta Chapo, anunciou que após a conclusão da obra, serão promovidas iniciativas de capacitação e geração de rendimento para as mulheres, com destaque para a criação de pequenos animais, corte e costura e círculos de interesse.
2: Ainda em Chimoio, a presidente da Organização da Mulher Moçambicana, Gueta Chapo, defendeu maior responsabilidade dos pais no sustento dos filhos, apelando os homens para que assumam as suas obrigações paternas. De volta a este jornal, Domingos Cadeado.
7: Durante uma entrevista da OMM em Chimoio, Gueta Chapo afirmou ser negativo o recurso a queixas contra vários homens para exigir pensão de alimentos, defendendo, contudo, a análise individual de cada caso. Segundo a dirigente, a mulher tem legitimidade para exigir o sustento dos filhos ao respectivo pai, uma vez ser seu dever por lei. E nos casos em que uma mulher tenha filhos com diferentes homens, cada pai deve assumir a responsabilidade pela respectiva criança. A esposa do chefe de Estado reiterou, deste modo, a necessidade de reforçar a responsabilidade paternal, defendendo que o sustento e bem-estar das crianças devem ser uma responsabilidade partilhada entre os progenitores.
8: É um comportamento negativo, não é? Porque a lei já prevê que quando um homem fizer um filho tem que sustentar a sua criança. Eu acho que não é um comportamento bom que nós, as mulheres, temos feito em queixar várias vezes para vários homens. Como é que uma mulher queixa para 3, 4, 5 homens, uma vez que só tem um único marido? A não ser que ela tenha feito vários filhos com homens diferentes. Aí sim, ela tem direito de exigir, porque não fez os filhos sozinha.
7: A presidente da OMM, Organização da Mulher Moçambicana, considera, contudo, inadequado o recurso a queixas contra vários homens para exigir pensão de alimentos, defendendo que cada caso deve ser analisado de forma individual. De Chimoio, Domingos Cadeado.
2: Estão a reduzir casos de violência doméstica baseada no género no distrito de Limpopo, em Gaza. Jornalista Bonifácio Novela.
12: Dados disponíveis indicam que, de ano passado a esta parte, o distrito do Limpopo teve uma redução de 20% de casos de violência doméstica contra a mulher, criança e homens, ao registrar este ano 187 casos contra 235 do ano findo. A redução da violência doméstica é resultado de campanhas de educação e sensibilização das famílias sobre a necessidade de uma convivência harmoniosa entre os cônjuges e prestação de cuidados educativos saudáveis às crianças, levado a cabo pela Direção Provincial do Gênero, Criança e Ação Social. A atividade é desenvolvida nas comunidades dos distritos do Limpopo, Xongwene e Mandakazi, no âmbito do projeto Xaissa, que significa Cuide, levado a cabo numa parceria com a ONG Save the Children. Quirino Guni, da Direção Provincial do Gênero, Criança e Ação Social em Gaza, diz que os 3 distritos eram tidos como aqueles que registavam maior índice de casos de violência baseada no gênero, mas este comportamento tende a reduzir nos últimos tempos.
13: Selecionamos estes distritos por estarmos a registar um número significativo da violência baseada no género, abandono de crianças pelos pais que migram para a África do Sul. Anteriormente eram os pais que abandonavam os lares.
12: Ornélia Bila, residente na aldeia OMM, no distrito do Limpopo, é uma das participantes do projeto de educação contra a violência doméstica baseada no género, que enaltece a iniciativa.
14: Por exemplo, quando eu acordo de manhã, ele não for ao serviço, me ajuda com os deveres de casa, faz limpeza de lá dentro ou do quintal, eu fazer estas coisas, matar bicho. Como nós temos uma filha, fazer banho na minha menina.
12: Ecos que enaltecem a mais-valia do projeto Chaiça na campanha de educação contra a violência doméstica baseada no gênero, levada a cabo pela Direção Provincial do Gênero, Criança e Ação Social em Gaza, em parceria com a ONG Save the Children, nos distritos de Limpopo, Xangueni e Mandlakazi. Da cidade de Xechai, Bonifácio Novela.
2: Enquanto reduzem casos de violência doméstica baseada no gênero no distrito de Limpopo, em Gaza, em Sofala, uma mulher está a contas com a Polícia da República de Moçambique no distrito de Xemba, acusada de matar seu marido após incendiar a casa onde a vítima se encontrava a dormir. Jornalista Benícia Fayane.
15: O crime ocorreu na madrugada desta terça-feira e terá sido motivado por suspeitas de infidelidade conjugal. Um homem de 35 anos de idade não teve tempo para se livrar das chamas, acabando por ficar com quase todo o corpo queimado. Foi socorrido para um centro de saúde, onde perdeu a vida pouco tempo depois, segundo o oficial de imprensa do Comando Provincial da PRM Sofala, Farari Jaime. A fonte indicou que a suspeita utilizou um fósforo para atear fogo à habitação e fugiu.
16: Com recurso a um fósforo, ateou fogo na sua própria residência precária, onde se encontrava a dormir o seu marido de 35 anos de idade. A polícia fez-se ao local, lavrou-se o auto de denúncia e diligência estão em curso com vista à localização e detenção da indiciada. A PRM Sofala condena veementemente o uso da violência. É preciso levar o assunto às autoridades mais próximas, sentarmos com a família, do que isso que a senhora fez. Mas já está identificada e o trabalho está em curso.
15: O oficial de imprensa no Comando Provincial da Polícia da República de Moçambique, em Sofala, Farar Jaime, da cidade da Beira, Benícia Fayane.
2: Em Tete, dois indivíduos estão detidos acusados de roubar 117 pneus de veículos pesados num estabelecimento comercial cujo proprietário é um cidadão de nacionalidade asiática. Jornalista Adriano Bicuan.
17: Os acusados afirmaram não ser autores do crime, tendo afirmado que os verdadeiros criminosos escapuliram-se quando se aperceberam da presença policial.
18: Exatamente, não roubei, eu não carreguei. Quem fez isso é o trabalhador de chinês. Na verdade, esse caso aqui, devido àquele segurança estar aqui com a malta aqui, há um segurança de chinês que tem contato com aqueles putos que fugiram.
19: Eu trabalho, essa toda semana estava a trabalhar, nem mesmo pedi meu colega para levar o carro, a chave do carro aqui, do patrão, guarda essa situação. Vou ficar abalado porque essa viatura consegui com sacrifício. Trabalhei na JFS, recebi minha indemnização de 300 de dados. Trabalhei na Gondwana 5 anos, recebi minha indemnização, consegui essa viatura em segunda mão. Me deram 2.600 e eu mostrei a policiais.
17: Entretanto, o porta-voz do Comando Provincial da Polícia da República de Moçambique, em Tete, que apresentou os acusados à imprensa, disse haver provas do envolvimento dos acusados no crime. Feliciano da Câmara sublinhou não ser a primeira vez em que os indiciados são envolvidos nesse tipo de crime.
20: A primeira incursão data há cerca de 2 semanas, onde eles, na companhia de seus comparsas, teriam efetuado, por meio de arrombamento do teto deste mesmo estabelecimento comercial, a subtração de forma continuada deste material, neste caso destes pneus, que por conseguinte era armazenado em um estabelecimento comercial nas mediações, que por seguinte era efetuado o seu carregamento por parte desses cidadãos.
17: Porta-voz do Comando Provincial da Polícia da República de Moçambique em Teto, quando apresentava esta terça-feira dois indivíduos acusados de cometer furto agravado. Feliciano da Câmara disse que diligências estão em curso para a neutralização e responsabilização de outros comparsas que andam fugitivos. Da cidade de Tete, Adriano Big One.
2: Na atualidade internacional, a membro do Comitê Executivo do ANC, com Suzana Dlamini Zuma, retirou as acusações que tinha feito contra o chefe da diplomacia sul-africana e colega do partido, Ronald Lamola. Num podcast transmitido no início deste mês, Dlamini Zuma tinha alegado que, em 2022, circulou um áudio gravado por Lamola que comprovava a compra de votos no Congresso do ANC. Perante as acusações, Ronald Lamola exigiu uma retratação pública imediata, sob pena de avançar com um processo judicial. Numa publicação nas redes sociais, Dlamini Zuma recuou nas acusações diretas, mas insistiu que a influência do dinheiro nas disputas pela liderança continua a ser um problema grave que o ANC tem de resolver. O tempo, a cidade de Tete poderá registrar amanhã 33 graus centígrados de temperatura máxima, seguida por Nampula com 30 graus. Pemba, 29, Xai-Xai, 28, Beira e Vilanculo, 27, Inhambane, Chimoio, Quelimane e Lixinga, 26, por último, Maputo com 25 graus centígrados de temperatura máxima. Momentos finais do último jornal, espaço para recordar alguns dos assuntos de destaque nesta edição. Conselho de Ministros considera o reconhecimento de Moçambique como um regulador confiável de medicamentos e vacinas um marco importante na promoção da saúde pública no país. Mais de 824 milhões de meticais é o valor aplicado pelo governo na primeira fase da implementação do Fundo de Desenvolvimento Econômico Local, FIDEL. No estrangeiro, membro do Comitê Executivo do ANC, Nkosazana Dlamini Zuma, retira as acusações contra o chefe da diplomacia sul-africana, Ronald Lamola. Está completa a informação no último jornal. Despedem-se Júlio Mavote e Jerônimo Muamba. Boa noite e até a próxima.
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Estimado ouvinte, renovamos os votos de uma ótima sintonia à nossa programação. Obrigado pela preferência. Esta é a Antena Nacional da Rádio Moçambique a transmitir a partir dos estúdios em Maputo na frequência 92.3 para Maputo e em todo o mundo através do sítio www.rm.co.mz. Muita música vai rolar e também algumas notas interessantes e informativas para fazer a companhia da melhor forma possível. Durante esta primeira hora, vamos ter muita música para si. Eu sou Henriques Dias e vou estar consigo até muito perto das 5 horas. Boa noite e uma ótima madrugada na nossa companhia.

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Renovamos os votos de uma ótima sintonia à nossa emissão. Obrigado pela preferência e aproveitamos de endereçar um forte abraço a si que está hoje a colher mais uma rosa no Jardim da Vida.

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Obrigado pela preferência. Aqui a música continua a tomar conta de si.

Já demos início a esta emissão da madrugada, referente à quarta-feira, com música, e esperamos que o costume do vinho tenha apreciado. Obrigado, então, pela preferência. É um prazer renovado voltar a estar consigo nesta esquina sonora, que é a Antena Nacional da Rádio Moçambique. E tudo para que o costume do vinho tenha uma madrugada agradável e sem igual na companhia desta estação emissora. E por isso mesmo, aproveitamos e endereçar um forte abraço a si que está hoje a colher mais uma rosa no Jardim da Vida. Está só a começar este dia. Aproveita ao máximo. Muitas felicidades. A Antena Nacional da Rádio Moçambique, obviamente, vai ter uma programação recheada para fazê-lo companhia. Aos que estão a trabalhar, tal como nós aqui deste lado, continuação de um bom trabalho. Vamos, por que não, avançar com mais música?

0: a Moçambique precisamente uma hora. Estimado ouvinte, a sua especial atenção à atualização das notícias a esta hora.
1: Boa noite. As notícias apresentadas por Cristina Xavier. O Governo alocou no primeiro ciclo de implementação do Fundo de Desenvolvimento Económico Local mais de 824 milhões de meticais para o financiamento de cerca de 19 mil projetos no país. O montante resultou na criação de 43 mil postos de trabalho, beneficiando diretamente 112 mil pessoas. A informação foi tornada pública esta terça-feira em Chimoio pelo porta-voz da 25ª Sessão do Conselho de Ministros. Para Salim Valá, o FIDEL, instituído em 2025, permite assegurar a inclusão económica e financeira, bem como a gradual formalização da economia.
2: Com a implementação destes projetos, espera-se a criação de novos postos de trabalho, a inclusão económica dos jovens e mulheres, o aumento da produção e da produtividade económica nos distritos e autarquias, bem como a melhoria da renda das famílias que vivem nas zonas rurais e nas autarquias. A maior parte dos beneficiários deste fundo são moçambicanos e moçambicanas, maioritariamente jovens, acima de 60% são jovens, e que solicitam valores como 20 mil, 30 mil, 40 mil, em média, não ultrapassa 50 mil meticais em média.
1: Na sessão desta terça-feira, o Conselho de Ministros já aprovou a lei que cria o Banco de Desenvolvimento de Moçambique. Autoridades da indústria e comércio em Gaza afirmam que a província dispõe de espécies de madeira que podem ser usadas para diferentes fins no quadro da exploração deste recurso natural. Trata-se de espécies que podem ser aproveitadas, entre outros, para a produção mobiliária, carteiras escolares, incluindo a exportação. A garantia foi dada por Fulgêncio Novella, da Direção Provincial da Indústria e Comércio em Gaza, a propósito da realização próxima semana em Rekaka, distrito de Marraquene, da FACIM 2026.
3: Nós queremos incentivar que adquira-se a nossa madeira para a produção de material escolar. Tem-se produzido em quantidades enormes as carteiras escolares e queremos que essa seja uma oportunidade para esse setor madeireiro apresentar este potencial.
1: Autoridades da indústria e comércio em Gaza afirmam que a província dispõe de espécies de madeira que podem ser usadas para diferentes fins no quadro da exploração deste recurso natural. A presidente da Organização da Mulher Moçambicana, Geta Chapo, mobiliza membros desta agremiação e parceiros para apoiar a construção de infraestruturas da organização em Manica. A iniciativa visa contribuir para a concretização de um projeto que prevê a construção de um estabelecimento hoteleiro, entre outras infraestruturas, num espaço pertencente à organização.
4: Cada organização, ou cada província, cada distrito, se tiver alguma atividade e precisar de um apoio, nós estaremos lá para poder apoiar. Porque a OMM é a única, a mulher também é a única e nós devemos nos unir e apoiarmos umas às outras. Não só nesta atividade, em várias outras atividades. E aqui, depois da construção, iremos também criar várias atividades para as nossas mulheres, como círculos de interesse, onde as mulheres irão aprender a produzir mais.
1: Presidente da Organização da Mulher Moçambicana, Geta Chapo, mobiliza membros desta agremiação e parceiros para apoiar a construção de infraestruturas da organização em Manica. Um funcionário do Hospital Central de Nampula afeto ao banco de sangue encontra-se detido, acusado de estar envolvido na venda de sangue. A informação foi confirmada esta terça-feira pelo responsável do banco de sangue do Hospital Central de Nampula. Acácio Tupa acrescentou que o referido funcionário foi detido por via de denúncias feitas ao Gabinete Provincial de Combate à Corrupção.
5: A instituição que fez foi colaborar com os órgãos judiciais no sentido de apurar a verdade e caso houvesse confirmação do ato ilícito de venda de sangue, aí poderia ser, aliás, seguiria os procedimentos a seguir em que culminou com a sua detenção.
1: Funcionário do Hospital Central de Nampula afeto ao banco de sangue encontra-se detido acusado de estar envolvido na venda de sangue. Na atualidade internacional, o governo dos Estados Unidos está a preparar o regresso dos diplomatas retirados das embaixadas no Médio Oriente, sugerindo que Washington não prevê uma nova escalada militar a curto prazo. O Departamento de Estado diz estar a preparar o regresso do pessoal diplomático à região, que poderá começar ainda esta semana, indica um comunicado interno citado pelos órgãos de informação norte-americanos. O Fundo das Nações Unidas para a Infância, UNICEF, alerta que cerca de 1 milhão de crianças com desnutrição aguda grave correm o risco de morrer no Afeganistão se não receberem urgentemente a assistência necessária. Segundo o UNICEF, um total de 3,7 milhões de crianças sofrem de desnutrição aguda naquele país, das quais 1 milhão apresentam-se em estado grave. O tempo. A cidade de Tete pode chegar esta quarta-feira aos 33 graus centígrados de temperatura máxima, seguida por Nampula com 30 graus. Pemba, 29, Xai-Xai, 28, Beira e Vilanculo, 27, Inhambane, Chimoé, Climane, Lixinga, 26 e, por último, Maputo, 25 graus centígrados de temperatura máxima. Apresentamos as notícias a esta hora. As próximas, às 2 horas. 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
6: Nesta conferência, ouvimos os empresários, ouvimos os acadêmicos, ouvimos jovens, ouvimos líderes religiosos, ouvimos trabalhadores, ouvimos os camponeses, ouvimos os operários, ouvimos os artistas, ouvimos representantes da sociedade civil, entre outros atores que aqui estiveram conosco. Portanto, saímos desta conferência reforçados pela convergência das contribuições dos participantes, com a nossa visão assente no reforço da confiança do nosso povo para com a Frelimo, na base da permanente escuta e auscultação das preocupações do povo.
7: Presidente da República, Daniel Chapo.

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5: Agostinho Robate, diretor dos Serviços Provinciais de Atividades Económicas de Manica, será o nosso convidado.
6: A mineração na província de Manica, ela enquadra-se no setor secundário. Ao nível da nossa província também existem programas de empoderamento feminino que oferece capacitações, formações e permitem a partilha de conhecimento nos domínios da agricultura, mas também para fazer melhor a agricultura é necessário conhecer as tecnologias e também inclui esta componente das tecnologias. Quando eu me refiro de mulheres, refiro-me de mulheres no geral, aquelas que são produtoras, aquelas que são comerciantes, refiro-me de mulheres portadoras de deficiência, refiro-me também de mulheres jovens, assim como mulheres mais solteiras. O transporte interurbano, estou a falar de chapas, e também podia eu me referir dos taximotas. Ao nível da nossa província, não são poucos. É muita jovem que, na verdade, pratica essa atividade como empreendedorismo. A educação e a saúde são empregadores estáveis no setor formal. Entretanto, queria também incluir o setor público nesta componente como aqueles que empregam mais pessoas, mais jovens e mais mulheres.
5: Aguardamos por si nesta sexta-feira às 14 horas e 30 minutos e depois do noticiário das 2 horas de madrugada de terça-feira.

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4: Atualizamos o essencial da informação a esta hora. Próximas notícias quando forem 2 horas. Vamos agora seguir com música para si. Já sabe que nesta segunda hora desta emissão vamos ter um apontamento onde a nossa colega Rosa Freitas conversa com a doutora Jana Calane, uma psicóloga formadora e consultora afeta a uma central de saúde mental em torno da temática riscos de pânico e ansiedade causados pelas redes sociais. Tem a continuação de uma fantástica sintonia a nossa emissão nesta madrugada, estimado ouvinte. Vamos avançar com música.

0: Aqui está, sem dúvidas, mais uma grande música que quisemos oferecer ao estimado ouvinte nesta emissão da madrugada. Estávamos em Angola, em forma de música, e ouvimos Matias Damásio com o tema Semba no Pé, e depois tocamos Passa Sabe, que pertence ao cantor Juca. E agora prosseguimos com a entrevista que a nossa colega Rosa Freitas teve com a doutora Jana Calani, uma psicóloga, formadora e consultora afeta a uma central de saúde mental em torno da temática riscos de pânico e ansiedade causados pelas redes sociais. Tenha, estimado ouvinte, a continuação de uma fantástica sintonia à nossa emissão nesta madrugada. Boa noite.
1: Saudações. As saudações extensivas ao nosso querido ouvinte, que com certeza já está ansioso em aprender um pouco mais sobre o tema hoje em destaque: riscos de pânico e ansiedade causados pelas redes sociais. Nós visitamos a mini clínica, podemos assim dizer, é uma central de saúde mental, onde encontramos a nossa convidada para estes dois dedos de conversa, doutora Jana Calani, uma mulher simplesmente simpática e acolhedora. Obrigada por receber-nos para conversarmos em volta deste tema, riscos de pânico e ansiedade causados pelas redes sociais. A doutora Jana Calani é formadora, é psicóloga e é consultora igualmente. Nós vamos conversar em volta deste tema porque, amigo ouvinte, as redes sociais estão cada vez mais presentes na vida das pessoas, estando sempre incluídas nas rotinas, seja para ficar por dentro do que acontece, não é, a nível de notícias e não só, para ver conteúdos extrovertidos. Quase todo mundo acessa as redes sociais. E então, acessar, passa a repetição, as redes sociais tornou-se algo natural que consideramos até uma ação necessária do dia a dia. Contudo, não sabemos o impacto e a influência que este acesso frequente tem na nossa saúde mental. Por este motivo, nós, Antena Nacional, vamos falar ou escolhemos falar sobre a relação do uso das redes sociais e saúde mental, pontuando seu impacto e influência nas nossas vidas. Doutora, bem-vinda a este canal para conversarmos em volta dos riscos de pânico e ansiedade causados pelas redes sociais. Para começar, o que é que são redes sociais e como é que elas impactam na vida das pessoas?
2: Bom, redes sociais são meios através dos quais as pessoas podem se conectar e manterem comunicação em tempo real, que é a coisa, que é a parte mais perfeita e mais bonita da rede social. Porque não importa, hoje em dia, por causa da rede social, não existe mais distância. Existe simplesmente, ou possivelmente, falta de tempo. Então, elas existem e nos ajudam a garantir que as coisas não precisem parar. Ou seja, se são reuniões organizacionais, se são alguns trabalhos, se são algumas formas de trabalho que permitem alguma comunicação, então não se para mais, porque nós temos, felizmente, as redes sociais. Esta é uma das formas mais preciosas que elas impactam, que é pela positiva, mas também elas impactam de forma negativa. E acredito que vamos falar um bocado mais sobre a respeito mais à frente.
1: Quais são os riscos associados ao uso de redes sociais?
2: Vamos aqui referir, em primeiro lugar, de forma mais breve, transtornos psicológicos variados, desde os alimentares até suicídio. A título de exemplo, houve algum tempo atrás o tubarão azul, que era uma brincadeira que se fazia virtualmente, tanto que o fundador e a pessoa que manipulava aquela coisa toda, não é? Aquelas ordens, aquelas regras todas, era uma pessoa desconhecida, porque ele era conhecido ou era conhecida através das redes sociais, ou daquilo que ele ordenava através das redes sociais. Então, como teria mencionado anteriormente, as redes sociais têm impacto positivo, que é ao reunir as pessoas, facilitar certos trabalhos e encontros, manter em tempo real a convivência, a comunicação entre as pessoas, não importa a distância que essas pessoas mantenham. Mas também tem o risco pelo lado negativo, que é o impacto, no caso, pelo lado negativo, que é sobre o que se posta, quais são os conteúdos que estão lá disponíveis nas redes sociais. E a rede social é um terreno livre, fértil, em que qualquer pessoa pode lá plantar o que bem entender, o que é conveniente para si mas que para outras pessoas é extremamente maléfico. Então, é um campo que não tem ainda muito domínio e que, portanto, faz muito mal à sociedade e aos jovens e adolescentes, principalmente. E, infelizmente, atualmente estamos a tender para ter alcance até nas crianças, não é? Porque até suicídio já de crianças cada vez menores por causa mesmo da rede social.
1: Doutora Jana, será que existe influência das redes sociais sobre a saúde mental?
2: As redes sociais são grandes contribuintes para ou o desenvolvimento da ansiedade ou aprimoramento dos sinais e sintomas da ansiedade ou então para até ao ponto de chegar-se a acarretar crises de ansiedade. Por quê? Como disse, a vida das redes sociais, eu disse em outras palavras, mas a vida nas redes sociais tudo é bom, tudo é bonito, tudo é perfeito. Então, muitas mulheres, muitos homens, muitos jovens e crianças atualmente, adolescentes principalmente, eles olham para aquela vida na rede social e muitas vezes é falso. Há pessoas que estão na rede social para postar vivências, histórias, conquistas falsas. E são estas vistas ou vistos por adolescentes, pessoas que têm alguma carência, alguma necessidade de atenção ou alguma dificuldade, qualquer que seja na sua vida, e percebem que aquela pessoa tem vida perfeita. Começam a comparar-se, começam a querer aquele corpo, começam a comprar ideias erradas de uma vida perfeita, que é o que já sabemos claramente que não existe. Então, daí desencadeiam-se vários problemas, que são, dentre, claro, a ansiedade e, para muitos casos, até que culminam com suicídio.
1: Então, como é que as redes sociais contribuem para a ansiedade?
2: Influência sobre as, como é que é, das redes sociais sobre a saúde mental. É, sem medo de erro, sem margem de erro, sim, existe muita influência das redes sociais sobre a saúde mental. Como na primeira questão, pela positiva, em que há o espaço para se aprender interações positivas, manter, por exemplo, pessoas que estão distantes, ou seja, relacionamentos vivos, independentemente da distância. No entanto, também tem o fator, é um grande fator de risco para desencadear-se várias doenças mentais, vários problemas mentais ou emocionais, e dentre os quais vícios, porque as redes sociais, por serem um campo livre, também são uma escola aberta a quem quer que tenha acesso a um celular e à internet. Então, muitos jovens foram perdidos através das redes sociais para as drogas, para os suicídios, porque existem alguns que até fazem desafios de brincadeiras perigosíssimas, por uma questão de socialização. E alguns jovens vão engrenando nisso, jovens, crianças cada vez mais novos, vão engrenando nestas coisas, pensando eles que estão a tentar ser cool, estão a tentar ser sociáveis ou amigos, não sei. Então acabam se metendo em situações de perigo, não é? Que acabam até levando a problemas muito maiores, ou seja, problemas que partem do mental e acabam tendo afetando o físico deste adolescente, deste jovem, desta criança, desta pessoa.
1: Como prevenir então a dependência das redes sociais?
2: É possível, e existem algumas formas sim de se prevenir desta dependência. Isto parte também, dentre várias questões, parte também de cada um de nós definir aquilo que realmente é necessário para si a nível das redes sociais. Por exemplo, não é necessário que eu tenha todas as redes sociais para eu estar online ou para eu estar ativo a nível social. Não é preciso que eu esteja, por exemplo, tenha todas as redes sociais, Twitter, Viber, WhatsApp, Facebook, tudo isso. Nem tudo isso é necessário para mim. E depois, ok, até posso ter todas elas, mas eu saber muito bem qual é a linha de informações que eu quero receber lá. Porque se eu deixar, se eu gostar de tudo, se eu seguir todo tipo de conteúdo me será oferecido diariamente, eu não terei como travar-me, porque tudo é aparentemente interessante. A tela é extremamente aliciante, especialmente quanto menor for a idade. Então, cada um de nós tem aquilo que mais lhe interessa, então já seria uma mais-valia se definíssemos, olha, eu só quero ver assuntos de saúde, eu só quero ver assuntos de memes, de brincadeiras, e se limitar a isso, porque se assim for, se eu estiver meio que focado a isso, dificilmente os outros conteúdos vão me manter na rede social. Ou seja, entro, vejo todos os memes que eu quero ver, vejo assuntos que quero ver e pronto. Depois disso eu termino a minha participação nas redes sociais e sigo com a minha vida normalmente.
1: E quais são os problemas que as redes sociais trazem?
2: Separação a nível familiar, ou seja, em famílias em que há adolescentes e crianças que já têm um celular na mão, têm um computador, têm acesso à internet desde cedo, essas famílias começam a desconhecer-se, começam a afastar-se, começam a separar-se. E a curto ou a longo prazo, dependendo da intensidade de tudo, estas pessoas passam a ser desconhecidas, porque o filho chega da escola, por exemplo, vai ao quarto, porque no quarto tem facilidade para mexer no seu celular até a hora que quer, ou ficar no seu computador até a hora que quer, sem interrupção, sem intervenção da mãe e do pai, que também chegam e querem fazer das suas nas redes sociais. Então, uma das consequências ou uma dos impactos super negativos é esta separação familiar, destruição até de famílias, porque torna famílias disfuncionais, as famílias não se comunicam mais, também que é um dos impactos negativos, um dos problemas que tem ocorrido muito. Também cria rebeldia, porque existe um modo de vida que as redes sociais vendem que não é real. Então, neste processo de comparação, a pessoa passa a querer mais. Era uma esposa que era tranquila, por exemplo, e vivia à vontade com seu marido, mas viu na rede social que a amiga, que a vizinha, que a fulana da mesma idade ou menor tem uma certa conquista e ela passa a entender que ela também merece, que ela deve ter, e começa a ter problemas dentro de casa por causa disso. É só um exemplo, mas para deixar claro que existem vários problemas que a rede social pode aqui trazer para a vida das pessoas.
1: Muito obrigada, caro ouvinte. Nós estamos a falar hoje sobre riscos de pânico e ansiedade causados pelas redes sociais. A nossa convidada é a doutora Jana Kalane. Dissemos que ela é psicóloga, é consultora, é formadora e trabalha numa central de saúde mental. É uma mini clínica. Hoje viemos visitá-la para estes dois dedos de conversa. Já estivemos a falar sobre como é que as redes sociais contribuem para a ansiedade, como é que podemos prevenir a dependência das redes sociais, quais são os riscos associados ao uso das redes sociais e quais são os problemas que as redes sociais trazem. Agora nós queremos saber de si, doutora, como usar as redes sociais de forma saudável?
2: Bom, já havia aqui mencionado o ser seletivo naquilo que se quero ver a nível de, quer se receber a nível das redes sociais, mas também limitar-se tanto o tempo de utilização das redes sociais quanto a quantidade de redes sociais que se usa. Ninguém precisa de ter de 5, 6, 7, 8 redes sociais para o mesmo fim. Então, é importante olhar para esta questão e fazer esta avaliação. Será que o meu celular, será que eu preciso, será que eu dou conta de tantas redes sociais? E não só a perceber-se que a rede social é um campo minado, porque pode-se receber, lá vende-se de tudo, vende-se desde um corpo perfeito, uma vida perfeita, conquistas fáceis, rápidas, com idades cada vez menores, vende-se de tudo, muito simples, muito maravilhoso, e é um campo em que facilmente, quando nós entramos e mentalmente nós explodimos, porque nós, quando não estamos preparados para ver o que está lá e interpretar da maneira certa, nós acabamos adoecendo e ficando perdendo ou estragando aquilo que é, ou distorcendo, melhor dizendo, aquilo que é a visão ou realmente a função das redes sociais, que é nos unir, nos comunicar, nos facilitar conexões e não só.
1: Uhum. E como garantir que, por exemplo, os nossos filhos ou educandos estejam seguros ao usar as redes sociais?
2: É uma pergunta difícil. Não é exatamente fácil colocar, manter os filhos seguros a nível das redes sociais, porque eles vão fazer, especialmente na fase da pré-adolescência e adolescência, os jovens vão pela maioria, vão pelas influências dos amigos físicos. E esta influência física acaba continuando a nível das redes sociais. Ou seja, se eles definem que há uma rede social que lhes interessa mais, esta que eles vão passar a usar. E nem todos os pais vão conseguir ver, porque eles sabem apagar e muitas vezes eles conhecem melhor os celulares ou internet melhor que os pais. Então é um bocado complicado, mas se os pais optarem por conversar, por elucidar seus filhos de forma constante, há programas que podem ser utilizados pelos pais para fazer este controle, ensinar sobre o que eles devem ou não fazer, o que é certo e errado, já ajudaria muito, ser presente, porque há muitos filhos se perdem nas redes sociais pela ausência de pais vivos, de pais que moram sobre o mesmo teto. Então, vale a pena os pais fazer uma reflexão a respeito disso.
1: Olhando para a camada mais nova, doutora, como garantir que os nossos filhos ou educandos estejam seguros a usar as redes sociais?
2: É importante a questão da presença, que eu falava anteriormente. Os pais precisam estar presentes na vida dos seus filhos, acompanhar o que eles fazem, cada passo que eles dão, porque ensinar só é muito bom, mas precisam de um reforço, que é esta presença. Estar com o filho e mostrar, olha, este tipo de conteúdo não é bom, este tipo de conteúdo vale a pena você ver. Perguntar aos filhos muitas vezes o que, que eles realmente querem e o que, que eles, quais são os passos que eles estão a dar rumo àquilo que eles querem, especialmente na fase da adolescência, em que eles já têm sonhos. Eu quero ser, por exemplo, um piloto. Então, será que o conteúdo que você está a ver, meu filho, na rede social, é um conteúdo que te leva ao que tu queres ser? Será que te ajuda? Não é? Então, ensinar acima de tudo, como eu já teria mencionado aqui, a diferença entre o certo, o errado, o bom e o mal, e onde, o que, que a rede social realmente pode acarretar em termos de perigo para crianças quando elas não estão devidamente equipadas mentalmente e em termos de informação para lidar com elas ou para usar as redes sociais.
1: Para os pais que neste momento estão a acompanhar a nossa conversa, os pais encarregados de educação, como é que podem ajudar os seus filhos a usar as redes sociais de forma saudável?
2: O uso consciente das redes sociais é aquele em que eu consigo entrar nas redes sociais e não sair de lá com um problema triste, relativamente depressivo, ansioso, preocupado, com qualquer que seja o tipo de transtorno. E para isso é importante eu definir o que, que eu realmente estou à busca nas redes sociais. Já teria aqui mencionado que cada um de nós tem um interesse nas redes sociais. Não é possível que eu tenha me interesse por tudo. Então, por conta disto, fica um pouco mais fácil eu ter um uso mais consciente da rede social, por forma que eu consiga olhar para aquilo que está lá, especialmente quando não me interessa e no tempo que não me interessa, e continuar com a minha vida depois sem qualquer que seja o tipo de transtornos. É importante também referir que as pessoas, principalmente os adultos, que já têm alguma consciência das coisas, do que é certo, do que é mal, do que é bom, do que não é, e socioculturalmente falando, eles estejam aptos sempre a verificar tanto o celular dos seus filhos, ainda que seja escondido, mas também a verificarem comportamentalmente aquilo que os seus filhos estão fazendo, porque muitas vezes é reflexo daquilo que eles veem nas redes sociais, por exemplo, a cultura das saias mais curtas, a forma de falar, de ser

0: informação, geralmente só seguir informação que as redes sociais nos expõem, não é? Ou a que estamos expostos a partir do momento em que nos colocamos aptos a ver, olhar, espreitar ou adquirir as redes sociais, é nós a focarmos naquilo que nos interessa. Como eu disse anteriormente, não é tudo que está na rede social que me interessa. Há questões que simplesmente estão lá e são ofertas, não é? E a rede social está preparada justamente para manter a cada um de nós o máximo possível lá. Então, se eu simplesmente deixar, por exemplo, vídeos ou ficar olhando os conteúdos lá, muito facilmente eu vou perder-me, porque perco a hora, perco tempo que poderia estar a fazer alguma coisa, esqueço-me de alguma coisa, porque estou lá tão ocupada, tão entretida nas redes sociais, que acabo até me esquecendo daquilo que é a vida real. E uma coisa negativa, aliás, altamente, extremamente negativa, que tem ocorrido ultimamente, nos últimos tempos, por causa, sim, das redes sociais, é que muitos de nós desenvolvemos incapacidades básicas cotidianas para viver. Ou seja, nos esquecemos de fazer coisas tão simples no nosso dia a dia, como falar com as pessoas que estão próximas a nós, dar um bom dia, mas as mesmas pessoas conseguem muitas vezes acordar e dar um bom dia na rede social, lá, bom dia Face Friends, por exemplo, bom dia não sei o quê, e assim vai sendo, e nós nos perdemos aos poucos. Hoje em dia é natural ou é normal, não é natural, não é, mas é normal, vai ficar natural ainda, pessoas estarem num autocarro, muitas pessoas, e nenhuma delas dar-se um bom dia, mas todos estão nas redes sociais, todos estão presos com o olhar no celular. É importante refletirmos sobre isso, é importante começarmos a valorizar desde já aquilo que são as nossas relações físicas e reais em relação às relações virtuais. E muitas vezes não estamos em conversa, estamos a nos desgastar física e mentalmente por causa de pessoas que nem sequer conhecemos, por causa de likes, não é? Curtidas, de pessoas que nem sequer mudam o que quer que seja na nossa vida, um pouco se lixando. Aquelas pessoas muitas vezes ou passam, colocam um like, porque se calhar é um hábito, faz parte do seu vício, da sua dependência. E eu estou ali a contar aquilo como se fosse algo muito importante. Sem mais acrescentar, eu acredito que tenho só a agradecer pela oportunidade e reiterar que este é um tema bastante pertinente e importante para a nossa sociedade. Vamos todos refletir sobre como nós usamos as redes sociais e agradeço mais uma vez por este tempo. Espero ter sido útil e conseguido transmitir o máximo possível neste bocado de tempo que tivemos aqui.
1: Como é que a doutora Jana acha que as redes sociais podem afetar o bem-estar mental e emocional das pessoas?
0: Bom, vamos lá. Quando se fala de rede social e saúde mental, eles têm uma relação que pode passar de positivo ou negativo em um estalar de dedos. E acontece que a rede social pode afetar a saúde mental e o bem-estar de qualquer pessoa se esta pessoa não fizer uso consciente das redes sociais. Como estou aqui a mencionar, as redes sociais têm de tudo, são um campo altamente minado e a nossa mente é um terreno altamente fértil. Nós facilmente absorvemos as coisas que nós desejamos, que sonhamos, que nos preocupamos com elas ou que chamam de alguma forma a nossa atenção. Por isso é que em muitos casos, quando uma mulher vê um corpo bonito, um homem vê um corpo bonito, automaticamente ele passa a comparar e desta forma criar problemas, tanto para si, porque passa a deixar de gostar do que tem em casa, não é? Passa a gostar do que é o que tem, do que é o que é, e passa a querer o que não tem. Isso é um problema. Se eu sou mais fortinha, acho que o corpo mais bonito é o magro, estou a começar a desenvolver problemas. Posso até chegar ao ponto de ter transtornos como bulimia, como transtornos alimentares em geral, vigorexia, que afeta muitos homens que entendem, olham para o espelho, entendem que são pequenos e precisam crescer cada vez mais. Posso desenvolver outros transtornos e até chegar ao suicídio. E fora a questão dos transtornos mentais, há problemas de saúde física que são desenvolvidos através mesmo das redes sociais e a sua influência sobre a nossa saúde mental.
1: Muito obrigada, doutora Jana. Estamos esclarecidos sobre o tema hoje em destaque, riscos de pânico e ansiedade causados pelas redes sociais.
0: Quero primeiro agradecer à rádio pela oportunidade, por este espacinho em que nós podemos compartilhar um bocado daquilo que é

0: um tema tão pertinente quanto este para a nossa sociedade. Esperamos que as pessoas melhorem e tenham aproveitado um bocado daquilo que foi a nossa intervenção aqui neste dia de hoje. Fiquem todos bem, um grande abraço.
1: Nós, no princípio do programa ou desta conversa, explicamos ou dissemos que as redes sociais estão cada vez mais presentes na vida das pessoas, estando sempre incluídas nas rotinas, seja para ficar por dentro do que acontece, estar informado, ou para ver conteúdos extrovertidos. Quase todo mundo acessa as redes sociais e isto tornou-se algo natural, que consideramos até uma ação necessária no dia a dia. Mas não sabemos o impacto. Não sabíamos até ao início da nossa conversa o impacto e a influência que este acesso frequente tem na nossa saúde. E por isso é que nossa Antena Nacional visitámo-la para conversarmos, para sabermos, falarmos sobre a relação do uso das redes sociais e saúde mental, pontuando o seu impacto e influência nas nossas vidas. Doutora Jana Kalane é psicóloga, é formadora, é consultora numa central de saúde mental, uma mini clínica. Muito obrigada por nos ter recebido. Fazemos votos de que tenha a continuação de um bom trabalho, um feliz 2025, não é? Um ano próspero em tudo que fizer. Continue sendo esta mulher simpática, com um sorriso contagiante, sempre pronta para partilhar um pouco daquilo que tem como conhecimento em volta de assuntos ligados à ansiedade, saúde mental e por aí em diante. Muito obrigada mesmo e contaremos com a sua presença em outras oportunidades aqui na Antena Nacional.

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Muita música a rolar na sua antena nacional nesta fantástica madrugada de quarta-feira, para que possamos fazer-lhe companhia da melhor forma possível. Se é que está a descansar, tenha aquele descanso bem merecido na companhia da sua antena nacional. E aqueles que nesta altura estão a trabalhar, tal como nós aqui deste lado, um bom trabalho.